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Rolando o lançamento do Clã de la Rua, Relógio Suíço, é rap do sul do Brasil. Eu sou Nitro D, vou seguir de som por aqui. Segue a gente no Instagram, arroba Nitro D, Nitro DI, também arroba programa underline mixtape. Aumenta o volume, vamos de som! 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

0: Finalizando mais uma edição do programa Mixtape aqui na Rede Atlântida. Um grande abraço pra todo mundo que tava com a gente. Então quem tá curtindo o programa domingo aí, aquele salve também. Cola com a gente nas redes, a gente deixa o link pra você saber o que rolou por aqui, o setlist, o playlist e também outras novidades. Então chega junto. É isso, sábado que vem tem mais, 21 horas, ok? 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Fui.
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Drop My Club, Murder on the Dance Floor, da Sophie Ellis Bextor. É mais um daqueles casos que a música, ela se nega a envelhecer. Essa música foi lançada em 2001 e já nasceu com esse DNA irresistível, unindo disco music ao pop e, claro, a house music, misturado com a elegância britânica. Acabou virando um hit imediato, dominou as pistas da Europa e entrou no imaginário coletivo como uma trilha de festa boa. Em 2023, a música voltou com tudo por causa de uma

0: Burn, e aí simplesmente explodiu de novo nas paradas e nas redes sociais décadas depois. É o tipo de música que prova mais uma vez que o time pode até mudar, mas o impacto continua. Murder on the Dance Floor é isso, um clássico que sempre encontra um jeitinho de voltar pra pista e roubar a cena mais uma vez. 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
2: Da Rádio das Nossas Vidas, Dois Gordos e Uma Madrugada, de segunda a sexta, da meia-noite às duas da manhã, a qualquer momento no teu Spotify e, de vez em quando, no YouTube, em imagens. Mas todo dia a gente tá por lá, Nathan Nunes.
3: Muito bom dia, Rafael Gomes.
2: Bom dia.
3: Que
2: bom dia.
3: Saudade eu estava de fazer um programa com você.
2: Sério?
3: Dois Gordos.
2: Por quê?
3: Porque a gente tem feito quase nada, né? Os Dois Gordos.
2: É, eu ia dizer, a gente faz quase nada direto.
3: Sim, não, mas o Dois Gordos é diferente, né? A gente fala mais de nós mesmos.
2: Tu acha?
3: Não, quase nada, a gente mais interage com a audiência.
2: Pô, mas a gente vai na tua pauta e a gente sempre fala, a gente é os primeiros a falar da nossa pauta.
3: Não, mas é que a gente é mais solto, a gente tá na madrugada.
2: Ai,
3: ali final de tarde, pra falar uma bobagem e se enredar, é muito fácil.
2: É muito fácil. O tema do programa de hoje é uma coisa que eu tô sentindo muito. Sono.
3: Ah, sono.
2: Eu tô com muito sono.
3: Ah, eu sempre sinto sono, eu já me acostumei a ter uma vida com sono.
2: Cara, mas aí que tá, eu sinto pouquíssimo sono. Eu sou uma pessoa que naturalmente dorme pouco.
3: Deve ser a idade.
2: 5, 6 horas por noite é o suficiente há muitos anos pra
3: mim. Eu gostaria de ser assim. Eu geralmente durmo de 6 a 7 horas, mas eu preciso, pra ficar bem, são 8 horas. Mas eu não consigo dormir.
2: Cara, eu não sabia que esses tempos eu tava tendo umas alterações de humor. E a minha psicóloga falou, tu não tá dormindo demais? E aí eu descobri que o meu ideal é 7 horinhas.
3: 7 horinhas?
2: 7 horas é o meu ideal.
3: Pode crer. Não é a alimentação que tá mudando, e aí tu precisa de mais sono, porque
2: sei,
3: antes tu comia mais e tu tinha mais energia, talvez?
2: Não sei, cara.
3: Mais carboidrato. Então, eu tô
2: pensando. Hoje eu
3: tô
2: com sono,
3: que...
2: especialmente hoje, tá difícil, assim, ó. Quando eu vi o horário, eu falei, não, meu,
3: frio
2: meia-noite,
3: também,
2: tem que ir pra rádio.
3: Frio é um saco.
2: E eu não me importo com frio, velho.
3: Eu acho um saco frio.
2: Eu acho uma frescurada do caralho.
3: Não, é difícil.
2: No verão é calor e no inverno é frio, velho.
3: Mas no verão tu acorda mais disposto. Tu tá feliz pra viver.
2: Não, quando tá insuportável e se tu não tem ar-condicionado e tu não consegue dormir aquela noite, tu tá suando. É terrível. Mosquito pra caralho.
3: Concordo contigo, mas acho que o ar-condicionado ele funciona melhor no frio. Porque esses dias eu liguei o ar-condicionado no quente e, velho, eu acordei sem respirar. Não sei o que rola, que no calor o ar-condicionado...
2: Aí ele dá uma ressecada no nariz do cara,
3: ressecada... Né? Mas eu sou uma pessoa que eu sinto. Eu sinto bastante sono, assim, durante o dia.
2: Como é que é a tua rotina de sono? Como é que tu.
3: Não tenho rotina de sono.
2: Como assim?
3: Não, um dia eu durmo uma da manhã, outro dia eu durmo duas, outro dia.
2: Deixa eu explicar um negócio agora biológico.
3: Outro
2: tá?
3: dia eu durmo 11.
2: É por isso que tu sente muito sono.
3: Com certeza. Mas como é que eu vou fazer? Tá ligado?
2: Não, só um pouquinho. Agora eu vou. O tio vai te ensinar,
3: vai,
2: tá?
3: Me ensina, tio.
2: Tu não. Todo dia, como é que tu faz a tua rotina da academia?
3: Minha rotina da academia, não, eu tento ter 2 dias de rotina, outros dias eu vou quando dá.
2: Tá, não, como é que é?
3: Eu vou tipo terça e quinta-feira pela manhã.
2: Tá, mas na rotina da academia tu sabe que tu precisa acordar em determinado horário, tu precisa comer determinado alimento.
3: Sim.
2: Tu precisa fazer o exercício com determinada repetição em determinado tempo. Pra academia funcionar, todo mundo acha normal ter uma rotina. Todo mundo acha.
3: Com certeza. Eu vou dizer, hoje eu tô conseguindo ter a rotina na academia e na alimentação.
2: Deixa eu te explicar.
3: Só que o outro fator é o sono, eu não tô conseguindo.
2: Pra dormir também, tu tem que ter uma rotina. Tem que dar o teu horário aqui. Meu, não tem problema o teu horário ser meia-noite, tá? Mas, normalmente, quanto mais cedo, melhor.
3: Eu vou te dar um exemplo. Tem jogo 9 horas da noite. Tem que assistir o jogo.
2: O jogo é uma vez por semana.
3: Vai terminar... Mas aí tu já não consegue...
2: Não, o jogo é uma vez por semana. Não, essa aí eu não vou aceitar.
3: Aí sexta-feira de noite, tu não vai dormir meia-noite, sábado.
2: Claro que vai, qual o problema de dormir meia-noite?
3: Eu quero sair.
2: Tu nem sai, Nathan.
3: Eu não saio pra festa, mas eu saio tipo na casa de amigos, faz um churrasco.
2: Ah, mas velho...
3: E eu não vou aproveitar a minha vida, a minha juventude, minha flor da idade, porque eu preciso dormir.
2: Ah, meu, tu vai apanhar hoje no programa.
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2: Dois gordos e um sono, dois gordos e uma madrugada ao vivo pra toda a rede Atlântida. A gente vai até 2 da manhã. E o objetivo desse programa hoje é justamente o contrário do que a gente tá falando. É você não ter sono. Então a gente vai ficar falando a maior quantidade de absurdo e de merda.
3: Pois é,
2: que é pra tirar o seu sono.
3: É um pouco curioso tu, no primeiro bloco, falar pras pessoas dormirem lá por meia-noite. Só que é o horário do programa. Então, o que tu tirou de gente da audiência? Ainda bem que a gente tem Spotify.
2: Não, meu, não. É que o nosso horário nos manda estar acordado até as 2 da manhã, tá? O meu e do Léo.
3: Tá.
2: Então a gente tem que organizar o nosso dia.
3: Tá acostumado, ok.
2: Pra que a nossa rotina do sono comece às 2h30, 3 horas, etc. Mas não é o teu caso.
3: Mas imagina, ó. Eu tenho que acordar. Se eu durmo meia-noite.
2: Sai da rádio às 6.
3: Eu tenho que acordar às 8.
2: 6 da tarde tu sai da rádio.
3: Tu não pode
2: ter 6 horas até dormir.
3: Eu chego 7 horas.
2: Eu tô falando não pras pessoas, eu tô falando pra todo mundo.
3: Eu chego 7 horas em casa, mas eu tenho que lavar louça.

0: tenho que organizar a casa.
1: Que louça?
0: Eu tenho.
1: Tem ninguém em casa, que louça que tu tem que lavar?
0: Eu, outro dia que eu não lavei.
1: Então tu tem que lavar antes de dormir.
0: Mas eu tô com sono.
1: Não.
0: A conta não fecha, realmente. Alguma coisa não tá fechando.
1: Tá errada.
0: Isso aí é TDAH, cara. É a dificuldade de se organizar.
1: Não, tu não tem TDAH.
0: Eu tenho TDAH. Eu tenho laudo, cara.
1: Não tem.
0: Tem. É hiperatividade e pensamento acelerado. Aí eu não consigo me organizar.
1: É que TDAH é transtorno do déficit de atenção.
0: Eu tenho, na verdade, o que acontece? Eu tenho a atenção, mas a minha atenção dividida é péssima pra eu fazer duas coisas ao mesmo tempo. E o meu pensamento, ele é extremamente acelerado, que faz com que sugue a minha energia de atenção. Então, existe a atenção, mas ela tá sendo sugada por outra coisa.
1: Vou te dar mais uma dica, então, que me ajudou bastante. Tu tem que estar mais offline.
0: Ah, com certeza.
1: Ou tu tá pensando em muita coisa porque tu tá sendo estimulado a muita coisa.
0: Sim, porque daí eu chego de noite, eu fico pensando em coisas do trabalho, fico mexendo no celular, e aí a cabeça fica trabalhando e tu não consegue pegar no sono. E aí tem outro fator, às vezes tu consegue até dormir 7, 8 horas, mas tu não tem um sono de qualidade, tu não atinge o sono profundo. E aí é mesmo a coisa que dormir pouco.
1: É, pode ser. Pode ser, mas tá errado o teu sono.
0: Não, com certeza, tá errado.
1: Eu, teu brother, teu amigo, tô te dizendo.
0: Não, com certeza. Todo mundo fala isso.
1: Tu tem que ouvir, né? Não pode ser que nem o meu outro companheiro de programa.
0: Eu ouço e tento, mas alguma coisa dá errado. Então, se eu dormir 8 horas, não vou conseguir na academia. Se eu vou dormir mais cedo...
1: Não necessariamente é 8 horas. Tu tem que dormir uma hora mais cedo. Tu tem que ler um livro ao invés de pegar o telefone. Ou só ficar fazendo nada, porque daí tu fica entediado e o cara dorme.
0: É verdade.
1: Dá 2, 3 dias, meu, o início é ruim. Hoje em dia, velho, eu largo o telefone, eu fico entediado, eu durmo.
0: Eu botei o meu iPhone com aquela luzinha amarela pra dar uma melhorada nisso. Ajudou um pouco.
1: Solta o caralho do telefone.
0: Mas eu leio no telefone.
1: Não pode ler no telefone. Não. Tem que ler no livro físico ou no Kindle. Por quê? Porque ele não tem conexão à internet.
0: Ah, tá.
1: E aí tu não fica com aquela coceirinha de... Oh, deixa eu entrar no Instagram aqui rapidinho pra ver o que tem.
0: Mas eu acho que a noite ali é onde as coisas acontecem. E eu preciso estar online.
1: Que coisa que acontece
0: as
1: na sua vida?
0: As coisas acontecem, cara.
1: O que que acontece?
0: Não na minha vida, mas no mundo. Eu preciso estar no Twitter.
1: Da onde?
0: Eu preciso estar me informando. Eu preciso ver os memes pós-rodada. Preciso ver os gols pós-rodada.
1: Eu desinstalo o Twitter, velho.
0: Não, eu preciso estar lá.
1: Por quê?
0: É um quadro do Bola. Preciso pegar tweets retrô lá.
1: Sim, mas aí tu instala de novo na segunda.
0: Mas eu vou perder tempo.
1: Olha só, velho.
0: É, eu tenho essa dificuldade. Eu vou mudar um dia. Eu vou conseguir mudar. Mas eu já tô feliz que esse ano eu consegui mudar muitos hábitos. Tô começando a fazer academia, tô comendo direitinho. Então a cada ano eu vou mudar alguma coisa. Lá, sei lá, 2030, quando tiver muito sexo.
1: Cara.
0: Aos poucos.
1: Tá. Quem é que é melhor de cama no quesito sono, tá? Tu ou tua mulher?
0: Ela dorme mais. Ela dorme.
1: Por que a mulher sempre dorme mais e melhor que o cara?
0: Não sei. Não faço ideia.
1: Toda mulher tem sono, tu já viu isso?
0: Ela tá sempre com sono, toda mulher, verdade. Eu acho que, na real, o homem, ele sente a mesma quantidade de sono, só que ele não dorme.
1: Por que a gente não dorme?
0: Porque a gente não cuida da gente, do nosso corpo.
1: A gente tá jogando play.
0: Eu quero jogar meu play, eu quero ver mexer no celular. Assim, tipo, talvez eu tenha a mesma quantidade de sono que a minha esposa, só que ela se disciplina e sabe, não, eu tenho que dormir, e eu não.
1: Ah, eu se acho é uma que questão isso. De disciplina, eu acho que pode
0: é
1: ser.
0: Isso, eu acho que é
1: porque
0: isso.
1: Porque na média elas são mais disciplinadas que a gente.
0: E eu acho que se cuida, e pô, isso vê, mulher procura mais... cuidar da saúde, fazer exames e tudo mais. O homem é mais largado.
1: O que tem a ver com sono, velho?
0: Porque é cuidar da saúde também. A mulher cuida também esse quesito e o homem não se cuida.
1: A pessoa indo mais no médico faz a pessoa ter mais sono.
0: Não. A pessoa que vai mais no médico e se cuida, se entende que cuida mais do corpo.
1: Tá.
0: Então, ela cuida mais de si. Logo, ela vai cuidar também do seu sono, que faz é muito importante pro seu corpo, pra cuidar de si. Entendeu?
1: Que bosta de raciocínio.
0: Não, é um baita raciocínio. É um baita. O que eu abri de mente agora da galera que tá no rádio.
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2: 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Você aí que tá bocejando, você aí que tá daqui a pouco fazendo aplicativo, tá fechando os olhinhos.
3: Acorda!
4: Essa aí é pra pegar o cara
2: acorda.
4: De...
2: Acorda, te liga, Magrão.
4: Eu vou começar
2: te liga.
4: Todos os dias agora, eu vou dar um grito num bloco aleatório.
2: E você também aí que tá de passageiro no Uber, no 99 Pop.
4: Não ofereça boquete.
2: É, e fica acordado.
4: É, ele não
2: é
4: vai
2: perigoso,
4: aceitar.
2: É perigoso, é perigoso
4: ele
2: ficar
4: não vai
2: dormindo.
4: Aceitar. Viu, Sérgio?
2: Viu?
4: Sérgio não aceita, o Daniel nem é tão bom assim.
2: Exato, exato.
4: Coisas pra passar o sono. O que que... Ô, meu, eu tenho um negócio assim, eu durmo pouco e poucas horas me bastam. Mas a hora que eu tenho sono, ela é imbatível.
2: Chegou?
4: Chegou, meu.
2: É
4: eu falava pra minha família, falava em casa, tenho 15 minutos. Eu sei que eu tenho 15 minutos. A partir do momento que eu olhei pra frente e falei, pá, eu tô com sono. 15 minutinhos e, meu, a chave geral desliga.
2: Sabe quando deu bateria fraca, sabe que o telefone vai desligar.
4: É isso, é isso. É o 1% da bateria, sabe?
2: Uhum.
4: Se tu mexer menos, dura mais. Mas se tu ficar mexendo, é 5 minutinhos.
2: Cara, eu acho que pra tu... o que funciona pra mim? Comer algo gelado ou tomar algo gelado. Mas principalmente, se eu preciso fazer alguma coisa de madrugada... Sei lá, não é muita coisa, assim, pra virar a noite. Que eu vou lembrar, vai ser um bagulho mais deprê. Sei lá, vai passar um velório, como sorvete. Sorvete gelado me dá gela a mente e eu fico acordado.
4: Tem
2: o café preto, tem o energético.
4: Então, o energético e o café preto, eles não fazem cosquinha.
2: É.
4: Cosquinha. Eu posso tranquilamente tomar um café preto.
2: Tem excepcionalidades.
4: Mas o chimarrão, ele me mantém mais acordado. Mas não é a bebida.
2: O chimarrão tem cafeína?
4: É, tem. É bem menos que no café, mas tem.
2: Então não faz muito sentido.
4: Não, mas aí eu vou te mostrar que faz, sabe por quê? Porque o chimarrão tu toma várias vezes. E aí pra mim é o movimento, é o ritual que me deixa acordado.
2: Faz sentido, porque eu tomo chimarrão dou um teco junto.
4: Não, aqui a gente nem gosta tanto de chimarrão. Faz sentido porque o chimarrão, o ato, aí tem que esquentar a água, aí tem que fazer, aí tem que ficar servindo várias vezes.
2: Aí então pra ti é dar uma, fazer uma tarefa.
4: É. Eu transformo o chimarrão numa tarefa e é como eu tô sorvendo o mate, tomando ele muitas vezes, eu trato meio como uma missão, sabe?
2: E tu toma e logo acaba, tu tem que repor.
4: Não, vai, logo repor, não, demora.
2: Vai repor. Não, a cuia tu vai rapidinho, tu toma.
4: O que é rapidinho, Mati?
2: Toma em 2 minutos.
4: Ah, tá.
2: Entendi.
4: O chimarrão, não chimarrão. A térmica.
2: Não, térmica não.
4: Pô, eu ia dizer não, cara.
2: Não. Aí o cara tem que ser um pouco estudado, tomar 2 minutos.
4: Pois é, que falar, o cara faz o chimarrão tão rápido que, tipo assim.
2: Talvez fosse gelado, conseguiria. Já tomou o chimarrão gelado?
4: Já, o tererê? É bem bom.
2: Não é tererê.

0: Fraterere, não é de chimarrão. Mas tem o chimarrão gelado mesmo. Só vai tomar com água gelada.
1: Não,
0: é horrível, que bom. Não tá perdendo nada.
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4: Todo mundo tá dormindo, Atlântida, rádio das nossas vidas, Dois Gordos e o sono. Porque agora eu quero te perguntar, meu, na vida de casado, tá?
0: Tá.
4: Na vida de casado.
0: Saber o pós-coito.
4: Não.
0: Ah, tá.
4: Tem a ver com isso.
0: Tudo bem.
4: Na vida de casado, tu dorme melhor sozinho ou acompanhado?
0: Ah, tanto faz, na real.
4: Como assim tanto faz?
0: Tanto faz. Eu acho que é sozinho. Porque eu geralmente não gosto de dormir colado no corpo.
4: Sério?
0: Eu adoro
4: dormir colado.
0: E gosto de ficar um pouquinho afastado. Eu gosto de sentir.
4: Cara, eu não.
0: Eu
4: metade da graça de dormir com alguém é todas as partes do corpo dessa pessoa estarem tocando em mim. Todas essas partes. Eu já dormi com o Léo várias vezes. Não, meu, sério. Inclusive, o toque, o pele na pele é fenômeno.
0: Pode crer, eu tenho. Mas substitui tu dormir daqui a pouco com um cachorro?
4: Não.
0: Um gato?
4: Não.
0: Tem que ser um ser humano,
4: Tem que ser um ser humano. Tem que ser um ser humano. E tu é a conchinha de dentro ou tu é a conchinha de fora?
0: Ah, os dois.
4: Eu revezo também, meu. Eu revezo. E aí, como 99% das vezes da minha vida que eu dormi abraçado em alguém foi com mulheres, e 99% das vezes elas são menores do que eu.
0: É mochilinha, né?
4: Exatamente.
0: É mochilinha.
4: Cara, eu me viro, porque eu preciso me virar. Isso é algo psicológico. Eu tenho o ritual do sono também, né?
0: Sim.
4: Eu preciso de dois travesseiros.
0: Eu também.
4: Um entre os joelhos.
0: Aí já.
4: Porque quando um joelho toca no outro, eu tenho uma agonia, velho. Então eu fico com um meio que entre as coxas.
0: Isso aí.
4: Mas o travesseiro pode ser facilmente trocado pela perna de uma pessoa.
0: Tá, faz um sanduichinho de perna.
4: Isso, só que às vezes
0: o Léo tira a perna.
4: Eu acabo gordando a circulação da perna da pessoa.
0: Porque
4: eu sou um homem de 1,90m e mais de 100kg.
0: Agora tu tá um pouco mais magro, mas é pesado.
4: Não, ainda tô pesado. Preciso perder mais uns 10.
0: Mas eu não sei tu, eu geralmente tenho um cantinho, o ladinho que eu viro, que eu sei que eu vou capotar.
4: Putz, agora, velho.
0: Então fico de frente pra minha mina, fico conversando, deu, tá, agora eu vou dormir. Aí eu viro pro lado, mas eu não aviso ela, eu só viro pro lado, ela já sabe, ele vai dormir.
4: Meu, eu tenho vários rituais, assim, eu comecei a falar, comecei a perceber agora que eu sou meio louquinho, tá?
0: Tu vê só.
4: Tipo assim, o travesseiro entre os joelhos eu preciso do meu travesseiro, que ele não pode ser muito baixo, mas também não pode ser muito alto.
0: Tá.
4: Então, como às vezes eu durmo com um outro travesseiro, eu vou amassando ele, assim, pra ele ficar da altura correta, que eu não sei especificar qual é.
0: Eu tenho um pouquinho maior e o outro é mais magrinho, que eu dobro também.
4: Ó, viu?
0: A gente podia dormir junto, a gente combina.
4: Pode ser. O que mais? Eu durmo sem cobertor, mas com edredom.
0: Tá.
4: Cobertor ataca minha rinite,
0: eu também.
4: Não consigo.
0: Eu não gosto e eu já comprei.
4: Ficar sem ar, véio.
0: Eu já comprei os antialérgicos, não adianta.
4: Não adianta, é psicológico,
0: não adianta.
4: Total.
0: Não é psicológico. Pega sim. Se o cara tem rinite de verdade, as veras, vai pegar.
4: É isso, tá, obrigado. Bah, eu me sinto mais acolhido agora.
0: Com certeza.
4: Tô me sentindo mais acolhido. O que mais? Eu me viro várias vezes, porque tipo assim, ó, é como se o meu corpo, ele dormisse meio que uma hora de cada lado.
0: Tá.
4: Então uma hora eu só a conchinha de fora, aí dá uma hora eu acordo, velho. E pra eu seguir dormindo eu preciso me virar.
0: Tá,
4: entendi. Se eu acordo e não me viro, eu perco o sono.
0: Já, eu vou

0: Então eu me viro, aí dá mais uma horinha.
1: Tá, e tu é de acordar no meio da noite, assim, pra fazer xixi?
0: Não, não,
1: pra...
0: não, muito pouco, quase nada.
1: Ah, eu acordo bastante.
0: Quase nada. Tu tem que cuidar assim, meu. Sabe o que pode ser? Excesso de açúcar.
1: Bom, eu tô comendo muito pouco açúcar. Não é.
0: O que mais? Né? Tô tentando lembrar mesmo do Curitiba.
1: Meu problema é quando eu acordo, meu.
0: Como assim?
1: Às vezes eu faço
0: xixi. Qual foi o dia que tu mijou na cama, meu?
1: Dá, meu. É um pouco vergonha. Ano passado.
0: Não é possível.
1: É sério. É sério. Uma das coisas mais vergonhosas. Quer que eu conte? Quer que eu conte a história? Vou contar.
0: Quero.
1: Eu fiz a minha cirurgia do nariz ano passado.
0: E do desvio de septo.
1: É.
0: Eu lembro.
1: Foi uma porrada a anestesia. E eu cheguei em casa e pum, dormi, capotei. E eu sonhei que eu tava fazendo xixi.
0: Não.
1: E tava sendo prazeroso, gostoso fazendo xixi. E quando veio, eu acordei, velho. E eu, ah não, meu. Eu tava fazendo na cama, assim.
0: Cara, ah, não é possível, cara.
1: Foi vergonhoso.
0: Não, depois, mais de 20 anos não pode mijar na cama.
1: Depois de casado, assim, ali tu vê, sabe? Que tu encontrou uma parceira pra vida, assim. Minha dignidade foi pro ralo. Aquilo me afetou psicologicamente. Tive que me recompor. Porque, bah, daí tu...
0: Eu não tô acreditando.
1: Aí,
0: velho,
1: como ficou mijado, eu dormi no sofá. Eu dormi no sofá porque.
0: E a tua mulher, meu?
1: Ela ficou do lado da cama que não ficou mijada.
0: Ah, o cheiro ficou meio.
1: Não,
0: Deus.
1: Foi nem. Ah, não foi tanto na cama, foi mais na coberta, assim, mas eu me senti envergonhado, sabe? E aí eu fiquei no sofá. E nos outros dias, assim, foi uma reconstrução, assim, de relação, de dignidade pra eu poder manter meu casamento, porque com 25 anos me mijei nas calças.
0: Cara, não é possível.
1: Ainda, meu, bem que eu tive o super trunfo da anestesia, sei lá o que ocorreu, mas foi isso, né?
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2: Dois Gordos e um Sono, todo mundo tá dormindo, fique atento ao seu relógio, 1:30 e poucos. Então fica ligado aí até 2 da manhã, o Gordo Léo hoje está de folga. E eu, Rafa Gomes, arroba Gomes Rafael, tô ao lado do arroba O Nathan Nunes, produtor do Quase Nada, produtor do Bola nas Costas.
3: Como é pra ti dirigir a questão do sono?
4: Como assim?
3: Tu tá dirigindo, tu sente muito sono enquanto tu dirige? Pra ti é tranquilo?
4: Não são coisas correlacionadas. O meu sono, ele é baseado no meu dia a dia, não é baseado na direção. Por exemplo, assim, ó, se eu acordei 8 da manhã, eu tenho que pegar a estrada. E 8 da noite eu tenho que estar num lugar, dirigir 12 horas, não é um problema pra mim.
3: Tá.
4: Agora, se 10 da noite eu pegar um carro, eu não vou muito além da 1 da manhã.
3: Entendi. A questão é horário mesmo.
4: É horário.
3: Na real, certo, porque tem essa rotina aí de sono.
4: Meu, se eu começo a sentir sono, eu tô dirigindo, eu paro e troco. Porque eu... E às vezes, meu, eu também tenho um sono que é o soninho reparador, que é o seguinte, ó. Tô numa festa. Uhum. Casamento, tá? Esse casamento longo pra caralho.
3: Sim.
4: Aí lá pelas tantas vem, agora o noivo tem uma banda. Ele vai tocar com os amigos dele. Ele vai tocar com os amigos dele e o DJ volta depois. Eu tô tipo assim, ó. Ah, eu vou dormir, velho. Cara, e aí eu tô mamado, me sento no cantinho aqui, durmo.
3: Eu faço isso.
4: Durmo. Meu. Quando
3: bebida te dá sono?
4: Deu meia hora. Não. Só quero aproveitar ao máximo a minha energia vital. Meu, deu meia horinha, velho. Eu ressuscitei pra umas 4 horas de festa.
3: Sim, tu renova.
4: Cada meia hora de sono me dá 2 horas de vida. Eu cheguei a essa conclusão.
3: Ah, mas tu tocou num ponto aí. Você que vai casar. Não toca com a banheira dos amigos, cara. Desculpa eu ser um pouco amargurado. Assim, depende. Se tu não quer ligar pra opinião dos outros, é o teu casamento, vai. É o teu casamento, teu sonho ali. Mas se em alguma parte da tua cabeça tu acha que isso vai agradar os teus convidados e tu se preocupa com isso, tu não vai.
4: Cara, eu fui num casamento há uns anos atrás, meu.
3: Muito difícil.
4: E lá pelas tantas, a noiva pegou e falou assim, ah, meu amor, eu sei que tu gosta muito de... O DJ tava arregaçando, meu. A pista lotada.
3: Auge, lá em cima.
4: O auge. Não, tipo assim, meu, o DJ já largou com os dois pés.
3: Uhum.
4: Tanto é que já tinha dado uma hora de festa, assim, tinha recém começado.
3: Até os tímidos se mexendo.
4: Cara.
3: Todo mundo solto.
4: Pensando assim, meu, esse DJ vai ter que ser muito bom. Tipo assim, ó, ele mandou muito bem a primeira hora. Mas, meu, a pista tinha recém aberto. Só que tava lotada e loucurada.
3: Uhum.
4: E bebida, e GoPro na uísque, e loucura, e os padrinhos já sem o paletó e sem a gravata.
3: Gravata na cabeça.
4: Meu, loucura, o DJ arregaçando. Aí daqui a pouco, gente, desculpa incomodar, mas é que eu tenho um presente. Isso. Tem um presente pro meu amor e tal. E aí, meu, ela anunciou uma banda de rock, velho. Cara, preciso azul, velho. Mas eles estavam muito felizes. É o que tu falou.
3: É isso.
4: Eles cagaram.
3: Okay. Porque,
4: meu,
3: okay.
4: O cara era muito fã da banda.
3: Se tu for cagar pro que os convidados acham, beleza, segue firme.
4: Ô, meu, eu tinha dado um quase nada aqui. Aliás, a dica tá de brother. Sabe o dinheirinho do Uber que tu economiza no casamento, o dinheirinho do presente? Dá 20 pilinha pro garçom. 20 pilinha.
3: Tá.
4: Tu é a pessoa mais bem servida da história.
3: Dependendo do padrão do casamento, tem que ser um pouquinho mais.
4: Não, 20 pilinha resolve a vida do garçom.
3: E mais pobrinho pode ser 10?
4: 20 pilinha.
3: 20.
4: Pra mais ou pra menos?
3: Tá.
4: Então o garçom, meu, não é que ele me catava, meu. Ele vinha no meu cangote.
3: Ele te botou pra dormir.
4: Meu. E aí, meu, eu tô bebendo, daqui a pouco eu falei, meu, essa banda tá uma bosta. Tinha dado 5 minutos. E eu me sentei no cantinho e minha mulher falou, ah, olha ali, vai dormir. Eu falei, vou. Cara, eu vou dormir, meu, afu. Meu, me deitei aqui, ó. Pá, acordei, meu, tava acabando o show. Eu falei, puta, meu, agora o DJ volta. Eu aguento até as 6 da manhã nessa festa aí.
3: Sim,
4: dormi 1 hora.
3: Mas eu geralmente faço isso.
4: Aí vem os amigos do noivo.
3: Ah, não.
4: Então, ó, já que ele gostou muito, a gente fez uma vaquinha aqui dos padrinhos. Tinha que pagar mais 1 hora de banda.
3: Não.
4: Aí eu olhei pra minha mulher e falei, vamos embora.
3: Não.
4: Naquele dia eu ruguei uma praga naquele casamento.
3: E separou?
4: Não sei.
3: Vai separar?
4: Não sei.
3: Vai separar. Geralmente casamento que tem bandas, separa.
4: É.
3: Eu criei agora, tirei do rabo essa informação.
4: Então, velho, o meu soninho, velho. E o cálculo é exatamente isso, porque 6 horas é o ideal. O que são 6 horas de sono? São 12 ciclos de 30 minutos. O que são 12 ciclos de 30 minutos? Cada meia hora, 2 horinhas de sono, são as 24 horas do meu dia.
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2: Acabou. Dois Gordos e um Sono, Dois Gordos e Uma Madrugada pra toda a Rede Atlântida.
3: Daqui a pouquinho você já pode dormir.
2: Não, agora pode começar, a gente pode começar. A gente vai começar a falar mais baixinho. A gente vai, o seu vai diminuindo o volume do seu rádio.
3: Que tá...
2: Você imagina que tá num cenário branco.
3: Você que tá dirigindo o carro, pode dar uma piscadinha.
2: Você que tá dirigindo o carro agora, pensa numa floresta vazia. O som de uma cachoeira. E acorda, filha da puta! Acorda pra bater o carro, merda! Deu.
3: Acordamos, cara.
2: Agora a pessoa tá pensando, não é possível que eles fizeram isso.
3: Ah, meu, eu no outro bloco eu não falei, mas quando eu bebo me dá um soninho. Não, eu não. Se eu fico parado, me dá sono. Se eu fico agitado...
2: Eu tô com soninho agora aqui, ó. Pá! Um shotzinho de vodka pura. Tô...
3: Te liga.
2: Bah, tô 100%.
3: Tá aí uma boa dica pra acordar, então.
2: Porque pouquíssima coisa tira o meu sono.
3: Nem os problemas da vida.
2: Nada? Ô, meu, eu tô dirigindo, se eu tô com sono, eu abro o vidro, eu ligo a música alta.
3: Não te tira teu sono as críticas do Rafinha à produção no Pretinho.
2: Jamais, tá louco? O Rafinha vai tirar meu sono, até parece. Só roncando. O Rafinha ronca, velho.
3: Eu nunca dormi com o Rafinha.
2: Rafinha ronca. Na ordem, acho que é Lelê é o que mais ronca.
3: Ah, o Lelê eu já ouvi, já
2: ronca. Léo ronca.
3: Verdade.
2: E o Rafinha é o terceiro.
3: Ah, o Léo é horrível, na real. Eu dormi com ele no... Qual é que foi o... Bola Fora? Foi alguma coisa, Não lembro agora, mas já dormi com o Léo. E, velho, ele ronca pra caramba. Ah, foi quando a gente foi na fábrica da Zezé. Ele ronca pra caramba.
2: Eu acho que eu sou o mais de boa de sono do Atlântico. O Adams usa uns pijamas tenebrosos.
3: Ah, não só pijama, né?
2: Acho que o Vini é de boa pra dormir também. Mas o Vini é inimigo do fim. O Vini dorme muito tarde e acorda muito tarde.
3: É, daí fica assim, dormindo na redação.
2: O Dois Gordos e Uma Madrugada vai ficando por aqui. Obrigado pela parceria, pela companhia. A gente volta a qualquer...
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1: O engenheiro eletricista, ao passar por um poste, começou a conversar com o poste, Alejandro.
2: Tá.
1: Porando, ele olhou pro poste e falou: olá, senhor poste, como o senhor passa? E o poste respondeu: estou mal, tenho vivido na maior tensão, minha vida está por um fio. Aí o engenheiro falou: fica tranquilo, isso é só uma fase.
3: Nossa, que piada específica.
2: Não, piada muito boa do...
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0: 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Que levou a facada?
1: O homem tava no banheiro mijando e nisso encostou um outro homem do lado.
2: Aí ele olhou pro homem e falou assim: mas olha as coisas curiosas, por que que essa tua mão aí, ela é toda com marquinha de cigarro? Aí o cara contou: não, isso aqui é o seguinte, ó, eu uma vez, eu era jogueiro, e eu fui cortar a costela e escapou e eu cortei a mão. E aí implementaram outra mão na minha. Aí ele: tá, mas o que que houve aí que essa mão tua aí tá toda queimada? Não, é que na hora de implantar a mão, implantaram uma mão de Sandrinho. E sempre que eu vou mijar, eu pego no pito, ele não quer soltar. E eu queimo com cigarro, ele solta.
3: Eu sou uma encostadinha.
4: Não achei graça.
0: Se tu quiser mais momentos como esse, vai lá na TLTV, no YouTube, que tu vai achar muito legal. Tá legal? Muito obrigado.

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1: Uma família, pai, mãe e filho em uma praia de nudismo pela primeira vez. Aí o filho pega e começa a cutucar o pai nas costas.
2: Papai!
1: Fala.
2: Por que o Tico...

0: aquele homem é tão pequeno, papai.
1: Aí o pai responde, filho, ele é pobre, come pouco, não tem muitas condições. Aí o tiquinho dele é bem pequenininho. Aí ele,
0: papai, papai, e por que o tico daquele outro é tão grande, papai?
1: Aí o pai responde, filho, ele é rico, come bem, tem muitas condições, aí ele tem um tico vantajoso. Aí o pai deixou o filho e a esposa foi caminhar pela praia, né? Quando ele volta, tá o guri sozinho brincando e pergunta, ué, filho, cadê sua mãe?
0: Papai, papai, chegou um moço pobre aqui. Aí eles estavam conversando, aí o moço ficou rico e saíram. Já faz mais de meia
2: hora.
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0: Tá. Papo de Garibaldi de gosto.
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0: Guaxinim, pois F, a tropa, Guaxinim, a tropa inteira. 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

0: 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Quer levar uma facada?
1: O homem tava no banheiro mijando e nisso encostou um outro homem do lado.
0: Aí ele olhou pro homem e falou assim: mas olha as coisas curiosas, por que que essa tua mão aí, ela é toda com marquinha de cigarro? Aí o cara contou: não, isso aqui é o seguinte, ó, eu uma vez, eu era jogueiro, e eu fui cortar a costela e escapou e eu cortei a mão. E aí implementaram outra mão na minha. Aí ele: tá, mas o que que houve aí que essa mão tua aí tá toda queimada? Não, é que na hora de implantar a mão, implantaram uma mão de Sandrinho. E sempre que eu vou mijar, eu pego no pito e ele não quer soltar. E eu queimo com cigarro, ele solta.
2: Eu sou uma encostadinha.
3: Não achei graça.
0: Se tu quiser mais momento como esse, vai lá na TLTV, no YouTube, que tu vai achar muito legal. Tá legal? Muito obrigado.

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Salve a segunda-feira, dia 18 de maio de 2026. É o Despertador, o Morning Show número 1 do Rio Grande do Sul, chegando ao vivo nas ondas da Rede Atlântida em todo o estado. E também no mundo inteiro no atlântida.com.br e no aplicativo da Rádio Atlântida, a rádio das nossas vidas. Seja uma ótima arrancada de semana pra ti, foco, força e fé, algumas doses de café. Cuidado no trânsito, põe aquele sorrisão no rosto, encara as coisas com positividade e vem pro game. 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Muito obrigado pelo carinho da audiência, da sintonia, da conexão. Sim, você está ouvindo a voz dele, mundialmente conhecido como Embaixador do Balanço. Cá estou eu, Lepido e Faceiro do Fagotão, para mais uma semana ao lado desta audiência chocrível que tanto nos honra.

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0: Vamos dar ali pra não tomar ali, começando então mais uma semana juntos. Segundou por aqui, então segura na mão do despertador e vamos pra cima que tem muita coisa ainda pra acontecer hoje.
1: Boa, Caroleta! 7:09, 12 graus a temperatura na capital gaúcha, uma manhã chuvosa, cuidado no trânsito, vai na manhota. E a gente vai chegando com a nossa pauta do dia. 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

0: That's right, baby. Exatamente, aqui estamos com o despertador até 5 para as 9 da manhã. Caroleta, como é que foi o final de semana? Tudo bem?
1: Tudo certo, Adãozinho. Foi um final de semana muito gostoso, muito leve, muito tranquilo.

0: E tu participou de um baita evento ali, né, da Fresno, então.
1: A Fresno teve um showzaço na Redenção, foi no 0800, foi lotado, assim.
0: Eu vi as imagens,
1: foi
0: absurdas.
1: Loucura. Foi completamente maluco. E depois ainda toquei numa festa na Memories, que é na Cuca, em Porto Alegre, que foi o after da Fresno. Não oficial, mas foi.
0: Saquei.
1: E ainda assisti o jogo do Inter, fui
0: Olha
1: no
0: Beira-Rio. Foi no estádio.
1: Fui.
0: Que joia.
1: E daí eu tava com uma tensão no pescoço, tomei um relaxante muscular no final do sábado, passei o domingo morgada.
0: Coisa boa.
1: Passei o domingo.
0: Tem seu valor assim, também, né? Ficar offzinho.
1: Fiquei muito off.
0: Tal. Pô, coisa boa.
1: O que foi loucura no sábado, domingo foi relax.
0: Legal.
1: E você, ó?
0: Cara, eu fiz um bate-volta pro Rio de Janeiro, velho.
1: Que aleatório.
0: E foi muito legal. É, a Bruna tem uma prima que mora há alguns anos nos Estados Unidos, né? E o tio da Bruna, que é o pai da prima, mora há muitos anos no Rio, né?
1: Ah.
0: E aí, mora ali naquela região de Niterói e tal.
1: Tá.
0: E aí a gente fez um bate-volta pra ver a prima da Bruna, que teve um nenê, né? Há seis mesinhas, né? Então a gente acabou indo lá pra conhecer,
1: Qual é o nome da baby?
0: Avery.
1: Avery, ah, que chique.
0: É, chique, né?
1: Chique.
0: É, legal.
1: Gostei. Então foi divertido também.
0: Foi muito legal, cara, muito legal. Deu tudo certo, os aéreos.
1: E não ficou cansado da
0: Pô,
1: correria?
0: Pô, pior que não, cara.
1: Foi de
0: pior
1: boa?
0: Que não foi
1: coisa
0: até
1: boa.
0: Onde eu, quando a gente chegou em casa, ainda comentei com a Bruna assim, ah, como é bom quando dá tudo certo.
1: Aham.
0: Uhum. Não, é porque viagem a gente sabe, né? Tu tem que mais setado sabendo pras coisas que não vão
1: Pode
0: dar certo.
1: Pode vir a dar algum BOzinho.
0: Não, é onde tu tem que estar, tipo assim, tá, beleza, acontece, é da
1: Muitas
0: viagem.
1: Muitas variáveis,
0: né?
1: No meio
0: Mas deu
1: disso,
0: tudo
1: né?
0: certo, sabe?
1: Tipo,
0: foi tudo muito tranquilo. Muito legal, como
1: muito
0: diria
1: Muito legal,
0: Jairzinho.
1: Muito legal.
0: Exatamente. 7h12, vamos com a nossa pauta do dia?
1: Sim, e que os nossos ouvintes tenham tido, e a gente tá no desejo, né? Tenham tido um final de semana tão bom quanto
0: verdade,
1: o nosso.
0: Verdade, verdade.
1: Né? E agora, pra começar a nossa pauta do dia, hoje queremos assunto sobre família, tá? Qual tradição mais sem sentido tem na tua família?
0: Ah.
1: Alguma tradição? Pode ser no final de semana da galera, da tua família, pode ser algo mais pro dia a dia. Pode ser, enfim, várias opções. Qual tradição mais sem sentido que rola na tua família, Adãozinho?
0: Bah, eu precisaria de alguns minutos, assim, pra pensar.
1: Pra vir,
0: cara.
1: Olha, o que eu pensei? As mulheres da minha família, que agora estão muito mais senhoras do que da minha idade, digamos assim, são todas mais velhas que eu. Raras, são mais novas. Elas gostam de se encontrar, o que é incrível, né? Então, sei lá, uma vez por mês, a gente se encontra com todo mundo e a gente atualiza o papo. E é sempre no mesmo lugar, no mesmo, na mesma confeitaria.
0: Saquei.
1: Tá? Daí, a grande questão que eu fico peculiar, eu acho muito peculiar deste grupo, é que elas apelidaram de chá das primas. Então, o chá das primas, que obviamente elas não viram nenhuma maldade no nome de chá das primas, eu acho muito peculiar que todas as senhoras da minha família se juntando para o chá das primas. E daí, no grupo do chá das primas, tem somente montagens de bom dia. Então, temos aprecie seu dia, ele é único, bom dia. Bom dia, feliz domingo. Então, bom dia, amigos, bom dia, família e bom dia a todos. Então, eu só tenho mensagens de montagens no grupo do Chá das Primas, enquanto, ao mesmo tempo, se chama Chá das Primas.
0: É
1: um pouco peculiar, mas elas não viram maldade no nome, só fico eu achando engraçado. Um bando de senhora tomando chá e bola.
0: Cara, tem uma tradição que tem na minha família, que é a gente se juntou pra fazer churrasco, daqui a pouco o pai já vem pedindo assim, ah, bota o baixinho aquele é o guitarrista do AC/DC, o Angus Young.
1: Tá.
0: Aí eu boto uns AC/DC, aí daqui a pouco ele, ah, bota tal coisa, daí cara, quando vem a gente ouve sempre as mesmas coisas, assim, é sempre, sempre. Arranca AC/DC, passa por um Santana que ele gosta, Samba Patinho. Aí, do Santana, daqui a pouco ele vai pedir um samba de enredo, que ele gosta muito de samba de enredo, principalmente dos anos 90 ali e tal, que ele tinha as fitinhas cassete dele, os CDs. E, velho, quando vem a gente tá voltando lá pra um rock and roll de novo, assim. Aí, daqui a pouco, já rola um embalo de sábado à noite, ele sempre fala as mesmas frases nos mesmos locais, assim, tipo, os caras me dizem, olha a voz desses caras, sabe? Tipo, é sempre o mesmo comentário sobre as mesmas coisas. E aí a gente não muda, sabe? Vai indo, vai levando.
1: Tem um script quase.
0: Exatamente. Tanto que no show do ACDC,

0: Sim, que eu achei meio arriscado o pai ir, assim, o pai tá com 67 anos agora. E aí eu... Desculpa, 68, né?
1: Já fez aniversário.
0: É, e aí eu achei meio que seria pesado do pai, né? Fazer essa salida, assim. Mas eu liguei pra ele no início do show pra ele ver, sabe? Pra ele ver o início, assim. E aí eu disse, pô, cara, olha que legal. Tudo era naquele momento em que a gente tava junto ali, né? Uhum. Eu digo, não, vou mostrar pro velho agora onde é que eu tô aqui e tal. E eu lembro dele rindo, assim, fazendo com a cabecinha. Foi massa. Cabecinha não, né?
1: É, um cabeção. Senhor, né? Cabeção.
0: Por favor. 7h16, então, Caroleta, pra galera, a partir de agora, participar junto conosco.
1: Qual tradição mais sem sentido que tem na tua família? Manda pra gente ali no @ Rodrigo Adams e no @ Carol.Sanches.
0: Já voltamos com a pauta do dia no Despertador.
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0: vivo até 5 para as 9 da manhã em toda a Rede Atlântida. Carolita Sanches, aquele bom dia pra galera que tá chegando junto com a gente pra tocar mais uma semana.
1: Bom dia então pra ti, segunda-feira começou e o nosso Despertaverso também, essa nossa loucurinha básica das manhãs da Atlântida já tá na área e tu pode interagir com a gente. Hoje queremos tradições sem sentido da tua família, manda a que te veio aí na cabeça, ali no arroba Rodrigo Adams e no arroba carol.7.
0: Boa, Caroleta, manda aquele áudio, se não tiver liberado, pode escrever assim na mensagem, libera, que a gente tá fazendo o Liberê Camargo, tá bem? Vamos então, tá ver bem. Aqui, a Daniela mandou, alô, vai.
2: Agora. Rodrigo, bom dia, Carol, sou Caio de Porto Alegre.
1: Ah, Caio.
2: Quando eu e minha família, a gente tá passando por um túnel, numa viagem de carro, a gente faz o arinho pras luzes brilharem mais forte. Kikiki!
1: Fazem o quê?
0: Diga, liguinho, fazem zoinho.
1: Pra luz. Ai, brilhar que mais amor! Mais.
0: Queridão!
1: Achei muito.
0: Beijo,
1: fofo.
0: Caião, tamo junto, velho!
1: Vamos com a Isabelle aqui, primeiro áudio dela.
3: Oi, Carol, eu sou a Manu Gomes, tenho 11 anos. E lá em casa a gente tem uma tradição de montar árvore de Natal atrasado e desmontar 2 meses antes do Natal. Aí a pergunta é, por que, que a gente não deixa a árvore montada o ano todo?
0: Verdade.
1: Fica aí o questionamento.
3: Um abraço, Kikiki.
0: Abraço, vai que aparece uns presentinhos ali fora de época.
1: Pois
0: hein?
1: É. É, torcer aqui, ó, fazer figa até pra ver se não aparece.
0: Seria vamos, legal.
1: Vamos mandar mais um áudio, vez da Renata.
4: Bom dia, Carol. Bom dia, ai. Rodrigo. Uma tradição que eu acredito que não seja só da minha família e que eu acho péssima é tirar foto de aniversário com as crianças. Cara, deixa a criança brincar, deixa a criança em paz, a criança não quer tirar foto. E os adultos normalmente ficam incomodando, enchendo o saco pra tirar foto.
0: É uma lembrança.
4: E ainda ontem eu fui no aniversário do meu sobrinho.
0: Sabia que tava fresca essa história.
4: É péssimo isso. Um ótimo dia pra vocês, beijão.
0: Valeu, beijo.
1: Ah, mas eu entendo o negócio de querer ter uma recordação naquele momento.
0: Eu acho que é muito mais
1: mas
0: isso.
1: Mas encher o saco xaropiar da criança não é tão, não é tão legal, né? Então a gente fica ali, no meio do caminho. Deixa eu ir com o Vinícius aqui.
0: Vai.
5: Bom dia, Carol. Bom dia, Rodrigo. Aqui é o Vinícius de Canoas.
0: Bom, meu.
5: Tradição não é sem sentido, assim, né? Desde que eu me mudei, toda segunda, quarta e sexta, eu tomo café com a minha mãe. Café da manhã com a minha mãe. Era uma coisa que a gente fazia sempre. E da família da minha esposa, todo aniversário a minha sogra faz a comida preferida da pessoa.
1: Tá legal.
5: E é isso. Essas são as duas tradições assim, que tem, que não são tão sem sentido assim, né? Beijo, bom dia.
0: Beijo, bom dia, velho. Cara, sabe que no lado da Bruna ali, agora nas idas pra praia com eles, assim, eu noto que tem também umas tradições. Tipo assim, arrancar com o berguezinho com cola na beira da praia. Daqui a pouco milho cozido.
1: É sempre essa hora.
0: É, aí, na tu, maior parte do aí tu começa a destravar as ampolinhas.
1: Vai indo aos poucos.
0: É,
1: tu
0: isso.
1: É tipo um jogo e daí tu vai passando de nível. Entendi.
0: É isso.
1: Fechou. Deixa eu ir com o Rick.
6: Dia, Carol. Dia, Rodrigo.
0: Dia.
6: Ricardo aqui de Lajeado.
0: Bem, meu.
6: Numos. Tradição na minha família é leitoa.
1: Leitoa?
6: Morreu o tio. Vamos fazer uma leitoa. Nasceu uma criança. Vamos fazer uma leitoa.

0: É Natal.
1: É leitoa.
2: Tudo é pra fazer uma leitoa.
1: É leitoa, moço. Pensa num trem que não pode faltar de jeito nenhum na festa dos ricos. Não pode. Qualquer reunião de dois ou três pessoas da minha família tem uma leitoa. Um abraço, boa semana pra todos. Um
2: abraço, velho. Tamo junto. Cara. Sinal marcou 7:30. Esse é o Despertador ao Vivo na Atlântida. Essa da leitoa me pegou.
3: Me pegou também. Quem tem fazenda aí com leitoas tá se dando muito bem com
2: muito
3: essa família.
2: Muito bem, muito bem.
3: Entra em contato com o Ricardo. Bom, a gente quer aí tradições sem sentido da tua família. Manda pra gente no arroba Rodrigo Adams e no arroba carol.sanches. Sim, a segunda-feira tende a ser um pouquinho mais arrastado. O final de semana tá na cola. Mas tá tudo certo começando aqui de boa no Despertador. Pode ter certeza que a tua semana começa melhor, tá?
2: Show, então, preguiça. Vem que tem.
3: Manda áudio pra gente.
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1: Se tu já saiu pra trabalhar e quando voltou encontrou tua casa bem diferente de como tu deixou e ainda por cima o autor da bagunça tava te esperando bem faceiro, o adestramento talvez possa ser uma alternativa. Adestrar um cão vai muito além de ensinar a sentar, rolar e dar a patinha. O processo pode contribuir pra deixá-lo menos estressado. O ideal é iniciar o adestramento o mais cedo possível, mas é possível sim adestrar cães de qualquer idade e independente de raça. É também a partir desses treinamentos que se tem cães farejadores, cães guia, por exemplo, que ajudam e muito a vida de pessoas com deficiência, né? O tempo de adestramento pode demorar mais ou menos. O importante é sempre ter paciência com o teu cãozinho, porque amor é isso, nunca desistir. E lembrar que o abandono não é uma alternativa e, inclusive, é crime no Brasil.
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0: 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Um beijo pra galera do Sicredi que tá com a gente há tanto tempo aqui no Despertador, agora apresentando esse produto muito legal que é o consórcio. Caroleta Sanches, para quem tá chegando agora na nossa pauta do dia.
1: Hoje queremos, então, uma tradição sem sentido aí da tua família. Aquela que, sei lá, todo almoço de família vai ter, toda viagem vai ter, e tu acha meio maluca. As outras famílias não fazem tanto, ou se fazem, fazem de um jeito diferente, tá? Uhum. Então manda pra gente ali no arroba Rodrigo Adams e no arroba carol.sanches.
0: Boa!
2: Oi, Rodrigo. Oi, Carol. Aqui é o Dudu de Porto Alegre.
0: Oi, meu.
1: Oi, Dudu.
2: Eu tenho
0: 10 anos.
2: 10 anos.
0: Ah. Mas fez aniversário.
2: E a minha tradição familiar é fazer café da manhã especial para nos dias da dia das mães, dia dos pais e dia das crianças.
1: Que amor!
0: Beijo, Dudu. Tamo junto, velho.
1: Vamos agora com a Thaís?
0: Vai.
3: Bom dia, Carol. Bom dia, Rodrigo. Bom dia. Aqui é a Thaís de Portão.
0: Tudo bom?
3: Bom, uma tradição que não faz muito sentido, mas a gente pratica anos na minha família, é que chegando na minha cidade natal, Taquari, aqui também no Rio Grande do Sul, tem uma figueira muito antiga, duas na verdade. E toda vez que a gente passa, a gente precisa cumprimentar aquela figueira pra chegar na cidade. Então,
1: achei incrível.
3: Essa é a nossa tradição familiar.
0: Muito
3: beijo.
0: Legal essa daí.
1: Eu adorei essa.
0: Eu também achei a mais diferentona até agora e tem uma memória afetiva aí, tenho certeza pra eles, né?
1: Poxa,
0: vamos ver aqui, vai.
1: Adorei essa.
4: Bom dia, meus amores.
0: Dia.
4: Eu tenho uma tia que ela é uma confeiteira de mão cheia, né? E por muitos anos ela fez chocolate pra vender na Páscoa.
0: Tá.
4: E a tradição dela era dar para todos os familiares um braulio de coelho.
1: Ah?
4: Né? Então assim, comíamos chocolates deliciosos na Páscoa, porque ela fazia chocolates maravilhosos, mas todos em formatos de braulio, era o que ela dava de presente pra família. Kikiki, boa semana!
0: Valeu,
1: não é
0: beijo!
1: Não é possível, cara. Não é possível isso. Vamos com a Gabi agora.
5: Bom dia, Carol. Bom dia, Rodrigo.
0: Bom
5: então,
0: dia.
5: A tradição da minha família é bem diferente.
0: Vamos ver.
5: Toda geração tem um menino chamado Prim. Então, eu tenho um irmão Prim, eu tenho um tio Prim.
1: Não.
5: Eu vou ter agora, minha irmã está grávida de gêmeos, um deles vai ser o Prim. E já tem mais uns 4 Prims pra trás que não existem mais.
1: Tu tá brincando.
5: E sempre tem que ser o sobrinho do Prim, não pode ser o filho. Eu tive meu filho, o Mateuzinho. Eu não segui com a tradição, teria que ser, né? Eu teria que ter colocado
0: um Prim.
5: Mas eu deixei pra minha irmã aí, que vai seguir a tradição. Amo meus irmãos. Beijos.
1: Cara, por quê?
0: Ah, mas...
1: Não, mas é que eu queria saber lá no início.
0: Ah.
1: Por que que o primeiro Prim foi colocado Prim? E por que o segundo achou...
0: Será que essa
1: Prim
0: é a piada do Silvio Santos do 1, 2, 3, Prim? 5, 6, 7,
1: Prim. Pode ser. Pode ser numa dessas.
0: Só que era Pim, né, galera? Eu sei. Eu sou tantã, mas nem tento.
1: Ai, Rodrigo Adams. Deixa eu ir com... A Giovana excluiu o áudio aqui, então deixa eu ir com a Renata.
0: Vai.
1: Agora.
6: Bom dia, Carol. Bom dia, Rodrigo.
0: Bom dia.
6: Uma tradição que eu acredito que não seja só da minha família e que eu acho péssima é tirar
1: foto... Ah, não.
6: Foto...
1: Essa eu já coloquei e ela continuou escrevendo embaixo. Eu achei que eu não tinha colocado. Perdão. Vou ir com o João Pedro.
7: Bom dia, Carol. Bom dia, Rodrigo. João Pedro aqui de Porto Alegre. Gente, só pra seguir na pauta aí, uma tradição que eu não sei se todo mundo tem na família, mas na minha tem, é que qualquer festa de família, qualquer aniversário, qualquer coisa, do nada a gente para e alguém vai lá e passa um cafezinho pra intercalar. Tá lá todo mundo tomando cerveja, tomando espumante, do nada vai lá minha avó, vai lá minha tia, vai lá alguém, ou até eu mesmo, e a gente vai lá e passa um cafezinho.
1: Tá, pra dar uma equilibrada.
0: Tá certo. E água é importante, né?
1: Importante.
0: 9 para as 8, Caroleta, pra quem chegou agora a nossa pauta do dia.
1: Hoje queremos, então, tradições, mas sem sentido da tua família. Em qualquer situação, tem ali um hábito que vocês criaram e é meio maluco? Manda pra gente no @ Rodrigo Adams e no @ Carol.Sanches.
0: Boa!
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0: Atlântida, Rádio das Nossas Vidas, 8 horas 10 minutos. Esse é o Despertador ao Vivo e chegou aquele momento em que liberamos para audiência a escolha da próxima música que vai rodar. 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O que tem que fazer, Caroleta?
1: Tem que ligar pro 26400943, número aqui do estúdio da Rede Atlântida, pra falar com a gente, escolher então esse som que a gente vai ouvir logo na sequência e sempre com esse aval de Fruquileb aqui com a gente.
0: Boa, liga aí, 26400943. É só ligar aqui, vamos ver. Ainda não tem ninguém aqui, ó.
1: Aí alô? Depois ficam dizendo, ah, não consigo ligar, não sei o que, bababá.
0: Tem que ligar aí, ó. Tá, tu que nunca conseguiu. Quem já ligou com certeza vai dar a chance pra outro. Vamos ver aqui, ó.
1: Arô?
0: Não estamos sendo ouvidos, Carol.
1: Será? Será que a galera tá um pouco mais retraída por causa do frio?
0: É,
1: ó, caiu a ligação, não, caiu a ligação.
0: Não tinha.
1: Será que não quer?
0: Não tem.
1: Será que ninguém quer ligar pra gente?
0: Ó, agora alguém ligou, vamos ver.
1: Ah, pronto.
0: Não diga bom dia, diga liguinhão.
2: Bom dia!
0: Quem tá falando?
2: É a Dai.
0: Oi, tudo bom? De onde é que tu tá falando?
2: Eu moro em Porto Alegre, aqui na Ipiranga, levando o filho pra faculdade.
0: Coisa boa! Então é o seguinte, vamos fazer uma trilha legal pra ver se dá uma melhorada nesse dia modorrento, essa segunda cinza. Vamos botar um pouco de cor nela, tá bom?
2: Perfeito, toca ficha.
0: Então nós vamos ouvir qual do Armandinho? Eu Sou do Mar ou Trilha do Sol?
2: Trilha do Sol.
0: É, e vamos dedicar pra quem esse som, queridona?
2: Vai pro maridão que tá no Uber, na rua, Leandro, pro Guilherme, meu filho, que tá indo pra faculdade. E pra nós aí, tocar e a semana seja maravilhosa.
0: Boa, valeu, querida. Muito obrigado pelo carinho da tua ligação, tá bom? Baita dia pra ti.
1: Beijo.
2: Beijo.
0: Valeu. 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
1: Acordada, hein? Né?
0: É, Armandinho.

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Esse é o Despertador ao Vivo, Morning Show número 1 do Rio Grande do Sul.

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1: Muito bom dia pra ti, chegando depois das 8 horas, agora 8 horas e 16 minutos desta segunda-feira, que começa aqui na Atlântida, na melhor vibe do FM, conectados, claro, com o nosso Despertaverso. Manda mensagem ali no arroba Rodrigo Adams e no arroba carol.sanches, interagindo na nossa pauta do dia, Donzinho.
0: Boa! Hoje queremos saber aquelas manias da família, né? É. Aquelas costumbres.
1: Isso, tradições que tu tem, hábitos em família, que são meio maluquinhos, que outras famílias podem não ter também.
0: Boa! Lembrando, o áudiozinho até 30 segundos, mais de 30 segundos é um verdadeiro podcast. Ninguém gosta, né? Mas não dá nada, tá tudo certo.
1: Só escuta
0: vamos pra
1: mãe.
0: Cima, vamos pra... E em velocidade 1.5.
1: Às vezes duas vezes.
0: Isso.
2: Bom dia, Carol. Nossa tradição é comer churrasco todos os domingos.
0: Kikiki! Churrasco bonitinha. Todo domingo, mimosa.
1: A voz bem agudinha, coisa linda. A Fabiana mandou em texto, eu pedi pra ela mandar em áudio, o primeiro áudio dela, tá? Muito bom a mensagem.
3: Bom dia, Carol. Bom dia, Rodrigo.
0: Dia.
3: A nossa tradição familiar é no final de todas as festas, formatura, aniversário, casamento, seja a festa que for, a gente se junta na pista, no final, é a última música, é Boate Azul, e a gente canta abraçados, todos unidos, abraçados, para comemorar o sucesso do evento, o sucesso da festa. E a nosso amor familiar, e para encerrar o evento em grande estilo. E é sempre muito legal, muito emocionante, às vezes a gente chora e,
1: ai, cara.
3: E é um momento que fica marcado sempre. E faz vídeo, posta nas redes, é um sucesso.
0: Que
1: eu
0: legal.
1: Amei, cara.
0: Muito bom, muito bom. Fala, Rodrigo, aqui na família da minha esposa, Daiane, sempre que tem lasanha no almoço, tem que ter salada de batata. KKKKK, mandou o Júlio Dias. Grande, Julião, tamo junto.
1: E come junto. A lasanha, claro, salada, maionese, é arroz, vai todos os carboidratos juntos.
0: Exato.
1: Vamos
0: nem
1: com
0: tolho.
1: O Daniel aqui.
4: Bom dia, Carol. Bom dia, Adams. Tudo bem?
0: Dia.
4: É uma tradição da família aí que ficou do meu pai, começou e eu sigo fazendo. É no verão. Ir pra praia, né? Somos de Lajeado. E tu não parar ali na Tabaí, como a gente chama, e comprar uma melancia. Tem que levar uma melancia pra praia e botar no, atrás no banco, no pé das crianças. E as crianças com o pé em cima da melancia. Parece que não tá aberto o verão.
0: Boa,
4: então essa
0: meu.
4: É uma tradição de família aí. Valeu, boa semana.
0: Valeu, igualmente. Abraço, meu parceiro.
5: Salve, salve, gurizadinha. Digue, digue, bom dia. Cara, já começa que a família do meu pai, a gente tem um grupo chamado Farofada, né? Já começa por aí. Mas, cara, é muito engraçado com o meu pai, que todo dia de noite, meu, ele me manda um vídeo. Aí, filhão, uma boa noite, te amo, bom descanso. Beijo pra ti, um beijo pra sua. É todo dia. Só que só muda na sexta, porque daí tem o churrasco do latão no outro dia, dele no final e põe assim, ó, até amanhã no churras.

0: Que massa.
1: Vamos, gurizada. Kikiki.
0: Valeu, muito Farofita. Tamo junto.
2: Deixa eu ir com esse ouvinte aqui, ó.
3: Oi, Carol, bom dia. Bom dia, Adams.
0: Bom dia.
3: Tem uma história rapidinha aqui.
0: Vai.
3: Que é muito hilária. Meu sogro tinha tradição de toda vez que a gente chegava na praia, ele falar, quando fosse abrir a porta do apartamento, ih, tá cheio d'água. É, brincadeira dele, né? Passado 22 anos, o que aconteceu? No último dezembro, ele foi lá abrir a porta do apartamento e o apartamento realmente estava cheio d'água. Então é uma tradição que não foi muito legal e virou a realidade. Beijo!
0: Abraço, velho!
2: Valeu!
4: Bom dia, Vera falando.
0: Oi, Vera!
4: A minha família tem uma coisa com símbolos de mar, assim. Barcos, âncoras, diz que traz mal ao gor, mal ao azar, né? Então, toda vez que eu vou comprar uma coisa que tem um símbolo desses, eu travo, não adianta. Beijos.
0: Bom, azar é sorte, né?
2: Pode ser, dependendo.
0: Vem com mais um aí, Carol.
2: Vamos com o Pedro.
5: Fala, Carolzinha. Fala, Adams. Bom dia, tudo
0: dia.
5: Bem? Os educados respondem.
0: Bom dia.
5: Uma tradição na família do vô da minha esposa é: não importa o horário que tu almoçar, às 4 horas da tarde, famosas 16 para os brasileiros, tem que ter o café. Se não tiver café com pão, cuca, não é um dia normal. Kikiki, boa semana!
0: Valeu, veião, tamo junto. 8h21, Caroleta.
2: Hoje queremos, então, tradições que tu tem aí em família. Pode ser uma tradição bem maluca que a gente gosta também. Manda no arroba Rodrigo Adams e no arroba carol.seixas.
0: Boa! 8h21, esse é o Despertador na Atlântida.
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0: Atlântida, rádio das nossas vidas, é a melhor vibe do FM. 25 minutos para as 9 da manhã, esse é o Despertador, o Morning Show da Rádio das Nossas Vidas. Seguimos por aqui com a nossa pauta do dia, Caroleta.
1: Sim, hoje queremos tradições que tu tem aí na tua família, a mais estranha que tu tiver, que a gente quer que tu mande ali no arroba Rodrigo Adams e no arroba carol.sanches, assim como o Vinícius mandou aqui, ó.
2: Fala, Caroleta, fala, Rodrigão, bom dia, Vinícius.
3: E aí?
2: Tudo certo?
3: Bem.
2: A minha família tem a tradição de cantar o Saudamos em todos os parabéns. É uma música só nossa, criada por um tio nosso, e é bem legal. Todo mundo sempre canta e faz sucesso, assim, nas casas de festa que ninguém conhece. Como é que é, Ivi? Canta aí.
4: Saudamos o Antônio, dia do céu é festelo.
2: Parabéns. Feito, galera. Que
1: amor. Ai, coisa mais linda. Eu não entendi nada, mas maravilhosa. Nos nossos próximos aniversários, a gente espera e o saudamos desse ouvinte.
3: Boa.
1: Vamos com essa ouvinte aqui, ó.
5: Bom dia, Carolzinha. Bom dia, Rodrigo.
3: Dia.
5: Então, eu e a minha filha temos o dia das meninas. Porque a menina nunca viu uma pessoa gostar tanto de sushi. Então eu tive que criar o dia das meninas, porque senão ela queria comer sushi todo dia. Valeu, kikiki.
3: Boa essa.
1: Eu achei uma boa estratégia. Uma estratégia que poderemos levar aí pra vida. Vamos com o Vitor.
6: Bom dia, Carol, bom dia, Adams.
3: Dia.
6: Então, quando eu saí de casa, saí da casa da minha mãe pra estudar, ela impôs uma condição que eu teria que voltar toda semana lá pra visitar ela. E o tempo passou, casei, fui pai, voltei pra Porto Alegre, mas nós sempre continuamos nos encontrando todo domingo pra fazer uma carne. E essa é a nossa tradição. Abraço, kikiki.
3: Abraço.
1: Abraço, meu bem. Bora com Luiz Eduardo.
7: Bom dia, bom dia, bom dia, bom dia. Bom dia, Carolzinha, bom dia, Rodrigão. Cara, tradição em casa ali, cara, com esse inverno.
3: Vamos ver.
7: Fogãozinho a lenha, chimia na chapa. A avó fazendo aquela chimia, coisa gostosa de goiaba, de abóbora. É, aquele amendoinzinho torrado, tá ligado? Sendo torrado ali na chapinha, tomando chimarrão. Bah, cara, não tem coisa melhor.
3: Coisa boa, vida
7: tá
3: é isso aí, velho.
7: Que?
3: Abraço, meu.
1: Aí, essa chimia de goiaba, se quiser mandar pra cá, rua 0 hora 99, a gente tá aceitando.
0: 21 minutos para as 9 da manhã, esse é o Despertador na Atlântida. Siga participando da nossa pauta do dia.
1: Isso aí, tradições estranhas, malucas, ou talvez nem tanto que tu tem em família. Manda ali no arroba Rodrigo Adams e no arroba carol.sei.
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0: 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Muito obrigado pelo carinho da sintonia, da parceria diária. Tu que faz do Despertador um momento importante na tua rotina. A gente fica muito, muito, muito feliz. Certo, Caroleta?
1: Certíssimo. Muito obrigada por começar a semana com a gente. Programação Atlântida segue por aqui. E claro, tu segue com a gente também ali no Instagram, no @carol.sanches e no @RodrigoAdams. Muito obrigada pela parceria e audiência também de todo mundo que interagiu na pauta do dia.
0: Boa! Despertador tá indo nessa, mas depois do show do intervalo tem um hashtag em toda a rede Atlântida. Baita ranking de semana, foco, força e fé. E algumas doses de café pra tocar bem o dia. Tá bem?
1: Tá bem, valeu!
0: Falou!
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4: E olha só a dúvida da Lúcia. Doutor, desde que mudei de cidade por causa de um novo emprego muito bom, eu tenho me sentido bastante solitária. Sou uma pessoa reservada, tímida, com muita dificuldade de fazer novos amigos. Não sei o que faço. E olha só, Lúcia, é importante que você pense em formas de atenuar esse sentimento de solidão que você tem. A solidão, nos últimos anos, começou a ser tratada como uma questão importante de saúde pública nos Estados Unidos e no mundo todo. Uma série de pesquisas mostram pra gente que mesmo antes da pandemia, quase a metade dos adultos norte-americanos, por exemplo, já se queixava de solidão. E hoje a gente tem estudos que relacionam a solidão com uma série de riscos, não só pra nossa saúde mental, como pra nossa saúde física. Maior risco de depressão, maior risco de doenças cardíacas, de AVC, né, que são os derrames, maior risco de demência em idosos e, de uma maneira geral, até um maior risco de morte precoce. Então é importante que a gente entenda a solidão como um forte impacto para nossa saúde e que a gente busque alternativas para se sentir menos só. Eu sei que você é uma pessoa tímida, reservada, mas seria importante fazer algumas conexões, não precisam ser muitas conexões, mas que essas conexões sejam significativas. E tentar recuperar a distância dos seus amigos que ficaram na outra cidade de alguma forma, videochamadas, eventuais viagens, você visitar eles, eles te visitam, isso seria muito importante para que você rompa esse ciclo de solidão. E é sempre bom lembrar que uma terapia pode te ajudar a acelerar esses processos.
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Atlântida é a rádio das nossas vidas. Muito bom dia a toda audiência qualificadíssima da Atlântida. Segunda-feira, 18 de maio, tempo bom para a zona sul do estado. Tempo bom não, tempo excelente, meus queridos. Exatamente, que é isso, que manhã é essa? Friozinho pegado, promessa de ficar temperatura o quê? Um pouco mais alta ao longo do dia, porque não temos quase vento nenhum. Temos um céu azulzinho e é o que a gente chama de céu de brigadeiro. Quase nada de vento, céu azul, nada de nuvem, maravilhoso pra galera andar de avião, mas aqui a gente vai pousando. É, pousando no quê? Na programação Matadora da Atlântida. Vem comigo! Vamos junto, levanta o volume aí, porque hoje é segunda-feira, início de semana, vamos botar essa vibe pra cima. Exatamente, vamos botar essa vibe pra cima, porque é o seguinte, ó, vou botar esse som aqui, ó. Atenção, ele tá aqui de um jeito e eu vou botar o outro jeito, certo? Porque essa aqui é pra começar bem, ó. Vai levantando o volume aí devagarinho, ok? É isso mesmo. Vamos começar com Benson Boone, Beautiful Things. É o som, muita sonzeira e informação ao longo da manhã. Vem aí um Drops News bem novinho, cheirosinho, com a nova plástica. Na semana que vem, hein? Atenção, se liga. Por aqui a gente vai começando amanhã a Matadora da Atlântida, sabe o quê? Recebendo pessoas incríveis para a programação da Atlântida, exatamente. Você vai ouvir? Não, você não vai ouvir. Daqui a pouquinho você vai saber quem é. Exatamente. Vamos seguir aqui então a programação da manhã da Atlântida com esse meu camarada Benson Boone. Tem muita coisa legal pra rolar, então se liga aqui na programação. Vamos botar essa vibe pra cima e é na sequência. Levanta o volume e vamos com o pezinho, ok? Vamos lá. 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
1: A estreia de Michael, a cinebiografia de Michael Jackson, foi histórica. O filme já arrecadou mais de 200 milhões de dólares. E com isso, o longa registrou a maior abertura global da história das cinebiografias musicais e superou, com folga, projeções iniciais do mercado. Pensando nisso, a linha Atlântida.com.br tem uma lista completa da Billboard, que mapeou as maiores cinebiografias musicais de todos os tempos em um levantamento que eles fizeram no ano passado, elencando produções que marcaram o gênero tanto pelo impacto cultural quanto pelo desempenho nas bilheterias. E a lista inclui títulos que retratam nomes como Queen, Bob Marley e Elvis Presley, artistas que ajudaram a consolidar o formato. Com a estreia de Michael, esse cenário ganha um novo capítulo. Antes de Michael, o ranking das maiores aberturas era liderado por títulos que se destacaram comercialmente nos últimos anos, segundo dados reunidos pela Forbes. Quem liderava essa lista era Straight Outta Compton, com 80 milhões de bilheteria, seguido por Queen e depois Elvis. Com 217 milhões de dólares, Michael passa a ocupar isoladamente o topo nesse recorde de estreia. Para ver essa lista completa e também assistir outros filmes que sejam cinebiografias, entre em atlântida.com.br. Eu sou a Babi Bittencourt e daqui a pouquinho tô de volta.
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2: Atlântida é a rádio das nossas vidas. Muito bem, foi pra conta. Primeira leva de som aqui na manhã matadora da Atlântida. Por aqui com aí, ó, 21 Pilots, Stressed Out, Arctic Monkeys, ainda Fresno, The Weeknd, DNC, O Dance com Kick by the Ocean, Calvin Harris, Benson Boone, Beautiful Things. E por aqui a gente vai pra um breve show no intervalo. Na sequência eu tô de volta com tudo isso e muito mais. Não sai daí não, desgruda Atlântida. 25 pras 10.
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7: Quero lembrar a galera que o ar mais seco ele pode irritar nariz, garganta e olhos, especialmente em transições sazonais. Então, beber água regularmente é um aliado simples e eficaz. Mantenha ambientes arejados, limpos e com menos poeira. E use soro fisiológico nas narinas para alívio diário se necessário, também conhecido como a lavagem nasal. Redobre cuidado se você tem rinite, bronquite ou asma nesses períodos. E evite fumaça e poluição nos dias mais sensíveis. Procure orientação médica em casos de sintomas persistentes. Respirar bem é fundamental para energia e qualidade de vida.
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10: Atlântida é a rádio das nossas vidas. Segue de som na manhã, matador da Atlântida, com Pink Panthers e Sarah Larson, Stateside. Eu falei Skateside. É o lado do skate, Stateside. Atlântida, 20 para as 10.

0: na Atlântida. Drop My Club, The Bomb, These Sounds Fall Into My Mind, do The Bucketheads. 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
1: 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Manhã Matadora de segunda-feira, 18 de maio. É, e por aqui tem a memória.
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3: 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Muito bom, fechou. Então amanhã, Matadora da Atlântida com Detonautas, Rádio Love, Shawn Mendes, Olivia Rodrigo, Calvin Harris e uma pá de gente com feels. Ainda Dua Lipa, Di Ferreiro, Sentença e mais uma pá de sonzeira aqui na manhã da Atlântida. Eu sou arroba Marcinho Rádio. Vem aí um novo Drops News. É isso mesmo. Aguarde, aguarde. Por enquanto eu vou entregando para o nosso Atlântida Hits e as 5 melhores da programação. E na sequência, bola nas costas. Então não sai daí, não desgruda da Atlântida, 20 para as 11.
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10: Tá no ar o Atlântida Hits e as 5 melhores da programação da Atlântida. Quinto lugar pra ele, Alex Warren, Ordinary. 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
1: Quem define o que é um grande compositor? Pro New York Times, a resposta passa por influência, consistência e impacto cultural. Tô falando isso porque o veículo publicou recentemente uma lista reunindo 30 dos maiores compositores americanos vivos, atravessando gerações, gêneros e estilos e reforçando como a música popular continua sendo moldada por vozes diversas e altamente autorais. Essa seleção não veio de um único olhar crítico. O New York Times ouviu mais de 250 especialistas da indústria musical e reuniu 6 de seus próprios críticos para chegar ao ranking final. Um dos pontos mais interessantes da lista é a inclusão de artistas que expandem o conceito de americano. Bad Bunny e Romeo Santos representam a força da música latina dentro da indústria dos Estados Unidos, refletindo um cenário cada vez mais plural. E aí que a gente entra, né? O resultado é um recorte que equilibra a tradição e o contemporâneo, reunindo nomes consagrados e artistas que redefiniram o que significa compor. Na lista aparecem artistas como Taylor Swift, Jay-Z, Stevie Wonder, Babyface, Outkast, Kendrick Lamar e Lana Del Rey e Bob Dylan. Pra acessar a lista completa é em atlantida.com.br. Eu sou a Babi e daqui a pouquinho eu já volto com outra informação sobre o mundo do entretenimento.
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4: Atlântida, Rádio das Nossas Vidas. 11 horas e 7 minutos. Tá no ar o Bola nas Costas desta segunda-feira, 18 de maio de 2026, dia da convocação da seleção brasileira para a Copa do Mundo. 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Vamos lá com a mesa do Bola, se você já quiser antecipar aí, já quiser ter uma ideia das nossas opiniões sobre a convocação, já temos postado ali no Instagram do Bola nas Costas a seleção de cada um dos treinadores aqui desta mesa, né?
5: Gordo Léo! Bom dia para todo mundo. Custa me enganar, neném. Neymar vai para a Copa. Neymar vai para a Copa. Mesmo com toda a confusão ontem em Santos e Curitiba, ele vai para a Copa.
4: Mesmo que o Santos tenha tomado 3-0 em 45 minutos, ele vai para
5: a
4: Copa.
5: Não, e a confusão e o bilhetinho errado, né?
4: Ah, meu, nós temos muito pra falar sobre isso aí.
6: Rodrigo Adan!
7: Salve, Lelê, salve, rapaziada. É um Grêmio, assim, que a gente sabe o que esperar. Eu vou mudar meu discurso, a gente sabe o que esperar. É um time que não quer ganhar, mas também não quer perder. Enquanto isso, a gente fica aqui tentando achar algum argumento plausível pra fazer uma defesa desse trabalho que eu acho que vai desidratando, e talvez na Copa do Mundo aí seja momento de mudança.
4: Quem não quer ganhar e não quer perder, então vou botar na KTO que vai empatar.
6: Rafael Gomes!
8: Muito bom dia, Lelê. Depois da melhor atuação do Inter no ano, um bom dia especial também, já fazendo um abraço de gol para Recuato Portaluppi, que levou quatro na cola aí do...
4: De novo, né?
8: De novo.
4: É impressionante, né? É, tá louco.
8: Me gosta.
6: Rafael de Velho!
9: Bom dia, ô Rodrigo Adams. Tem uma defesa pro Grêmio?
6: Não! Sim?
9: O Everton.
4: Opa!
9: É. Se Copa do Mundo, como eu falo, insisto, é momento...
4: É verdade.
7: Depois do que a gente viu na última semana, não tem nem discussão.
9: Ontem ele fez coisinha, cara.
4: Verdade, cara.
9: Fez coisinha.
7: Não, foi só ontem.
4: Eu acho que é o quarto jogo do Grêmio que eu vejo esse ano, cara, que o Grêmio escapa de ser goleado por causa do Everton, cara.
9: Goleado.
4: Ontem, o primeiro tempo, se tivesse terminado 3-0 o Bahia, tava tudo certo.
9: E vou te dizer, cara, não tem muito mais goleiro em fase melhor, não tem nenhum no futebol brasileiro.
5: No Brasil, melhor que ele hoje.
9: Em fase melhor, não tem nenhum.
5: Não tem.
4: E aí ele tem que agradecer o Portuga que tá fazendo ele trabalhar.
8: Eu tenho uma tese. Apresenta todo mundo que
4: calma,
8: eu quero apresentar.
4: Calma, não precisa apresentar que ele voltou de férias.
5: Que estilo, hein?
4: Cabelo cortado, barba, que loucura. Eu nunca vi o cara voltar de férias de cabelo cortado. Cara.
5: Óculos novo,
4: barba.
5: Melhorou o óculos.
4: Que é isso,
6: Jory Vasconcelos.
10: Salve, Bola nas Costas. Então deixa eu aproveitar esse momento aqui, né, pra mandar um grande abraço pro meu barbeiro, Lucas Lemos, que foi lá em casa hoje pela manhã pra...
7: Só um pouquinho.
4: Então o barbeiro vai na tua casa.
5: Ouve isso, Gomes. Olha aqui o que virou de olho, o cara vai cortar o cabelo dele em casa.
10: I'm sorry.
7: Dá uma segurada. Dá uma segurada, Harry Potter, que nós vamos
4: embora aqui, para, meu!
10: Quero mandar um abraço pro Lucas Lemos, que foi lá em casa hoje, cortou meu cabelo, fez a barba. Eu tenho uma gravação de um comercial hoje à tarde.
4: Tá bom! Tá, agora tá explicado.
5: Ah, meu, tu vai apanhar na boca.
10: Eu tenho a gravação de um comercial hoje à tarde e como voltei sábado, meia-noite, Eu não tive como resolver isso de outra forma.
7: O barbeiro não ia na tua casa essa hora.
10: Né? E barbeiro é o seguinte, né? Barbeiro é confiança, né? Barbeiro é confiança. E aí o Lucas Lemos foi lá hoje, fez a presa, barba na régua, cabelo na régua.
5: Ah, ele tá de comida! Ninguém vai na tua barba.

0: segunda, 8 da manhã.
1: Cara, é 11 da manhã, ele tá pronto e o barbeiro foi na casa. Ah,
0: o que tu acha? Jory, cara. Jory. Andressa tá no ar, não tem como, entendeu? A gurezinha com a vovó, só os dois em casa.
1: Aí o Harry Potter travada quebrada aqui.
0: E o barbeiro, de olhar, para na frente e fica atrás.
2: Vem, meu dementador.
1: Ai, sentou na vassoura. Toma, Nimbus 2000. Harry, porra.
2: Trocou uma ideia com o Valdemort. Okay,
3: ele sabe a pica que vem aí, né?
0: Ah, cara, chega de chorar de Harry Rola. Cara. Parou aí também o barbeiro pra cima de Moais. Aí tu bota pro teu porteiro, não pra mim, irmão.
4: Ele chegou 9 da manhã lá em casa, cara. 9 da manhã lá em casa.
0: Por isso que tu tá assim, feliz.
1: Não. 9h15 ele terminou e começou o corte.
5: O porteiro fala assim:
4: 9h02.
5: Imagina o porteiro com outro.
1: Aí
5: a
1: Lucas
5: vai embora e chega o outro na hora.
1: Aí Lucas Lemos, hein? Contamos pra todo mundo que tu come o putão aqui.
5: Para, meu!
3: Pô, vida mãe.
5: Deu. Vamos começar então pelo jogo que tá mais fresquinho na memória. Ontem, né? Como eu tava dizendo ali, pai, até pude ver o jogo bem tranquilinho ontem, ao contrário do jogo do Colorado, que eu vi, tava um pouco tumultuado na hora, mas acabei vendo também. Cara, o Grêmio escapou no primeiro tempo ali.
0: Pô! É, mas na real, esse teu comentário é quase um pleonasmo, né? O Grêmio escapou, é um pleonasmo, porque o Grêmio ele vem escapando de ser humilhado a cada jogo que passa. E o mais impressionante, o Grêmio ele usou a sua força máxima contra o Grande Confiança e contra o Bahia, não, vamos dar uma preservada, né? Tudo ao contrário.
5: Não deu pra entender.
0: Tudo ao contrário. Eu confesso que, bom, eu larguei de mão o Luiz Castro. Larguei de mão. Assim, acho que é a hora da gente trocar, a gente tem que mudar.
1: Pô, o Pedro Álvares Pardal aí vai.
0: Pedro Álvares Pardal, ele tá precisando retornar pra terrinha, assim como um dia Dom Pedro proclamou a República. Eu espero que o Ico Romão proclame a República do Tricolor Grêmio. E devolva os portugueses pro seu lugar.
1: Se der tempo, tu pega o Renato em Porto Alegre, hein?
0: Cara, quem duvida é louco, mas eu acho que o Grêmio ele perdeu de ter contratado o Dorival Júnior.
1: Tá.
0: O Grêmio ele tem um técnico que não entendeu ainda que o time dele ou é muito limitado ou ele não vai tirar mais nada desse time, porque é uma folha salarial altíssima, com jogadores fracos, e vejam só, mais uma vez, quem salva o Grêmio são os caras da base do Grêmio.
1: E o goleiro?
0: Sabe que o goleiro nem se fala, o goleiro é a melhor contratação depois do Soares da década. Se chama o Everton. A melhor contratação da década de 20, o Everton. Tá. Depois do Soares, óbvio.
1: Ah, pra mim, o Luiz Castro tá fazendo campanha pro Everton ir pra Copa do Mundo.
0: Ele piorou o time
1: pra que o Everton seja muito exigido. Bento tá frangando, o Hugo Neneca não passa confiança, o Carlos Miguel também não entrou na lista.
2: O Alisson não joga desde fevereiro.
1: O Alisson tá lesionado, o Ederson tá na Turquia. E aí o Luiz Castro entendeu que tem uma vaga pro Everton. O que que ele fez? Destruiu a defesa dele. E agora o Everton fica sendo o melhor em campo em todos os jogos do Grêmio.
0: E o esqueleto...
1: Pra ser o terceiro goleiro da Copa, pra que o Grêmio ganhe uma mesada da FIFA e melhore o dinheiro em caixa.
0: Porque o esqueleto...
1: Pra mim essa é a minha tese.
0: O esqueleto... É, a tua tese é boa. Porque o esqueleto tá de brincadeira comigo, né?
2: Ô, meu, mas sabe
0: não, que o esqueleto eu tá acho... de brincadeira comigo.
2: Que é o esqueleto?
0: Wagner Leonardo.
5: Eu não, mas ali tá tem um erro de marcação atrás dele ali também.
0: Não pode furar.
5: Tem dois caras... Tá, mas...
0: Mas a zaga
5: é um coletivo. Se um cara furou, tem outros dois ali que poderiam ter coberto também.
0: A bola dele
5: é... Se tu é zagueiro, tu vai acreditar que teu zagueiro da frente vai acertar todas? Não, tem
2: que cobrir. Eu acho que a decepção em volta do comando técnico do Grêmio, ela é imensa, assim, nesse momento. Porque, sabe que eu discordo um pouco, Gordo? Eu acho que falta personalidade pro grupo do Grêmio.
5: Eu acho que não falta
2: qualidade. Acho que
5: tem qualidade também.
0: Eu
2: acho que tu tira muito mais, cara. Olha pro vizinho, cara.
1: E Adams, essa era a briga no ano passado.
2: O grupo do Inter é muito inferior ao do Grêmio. Só que tem um treinador que entendeu que esse grupo é inferior, tá dando as funções pros caras, os caras compraram o discurso dele.
1: E ele falou ontem de novo na coletiva. Cara, ele ganhou de 4-1 e ele falou: eu não gosto de jogar assim. Mas eu entendi que eu tenho que jogar assim.
2: Eu acho que o Grêmio precisa de um entendimento que nesse momento que o Luiz Castro entrega é o mesmo que o Mano Menezes estava entregando ano passado.
0: Não,
2: só que custando.
0: Menos.
2: Custando 10 vezes mais, cara.
5: O Mano Menezes entregava mais.
1: Eu acho até que talvez tecnicamente, taticamente, fosse ruim igual. Mas o Grêmio do Luiz Castro, se ele tiver 3 pênaltis contra, ele vai tomar uma goleada histórica. E o Grêmio do Mano Menezes tinha culhão pra não perder a goleada histórica.
2: Mas é cara que conhece

0: ideia, né,
1: nós
0: velho?
1: Tivemos nos últimos 4 dias dois exemplos da diferença de personalidade do Grêmio do Luiz Castro para outros times. E para mim está personificado no Flamengo. Sim. Como o Grêmio enfrentou o Flamengo, pelo amor de Deus, Flamengo, não me faz uma goleada histórica aqui. Ganha só de 1-0, tá bom?
2: Socorro.
1: Enquanto o Vitória foi lá e botou a banca e ganhou de 2-0. E o Atlético Paranaense ontem teve muito perto de ganhar.
2: Sim.
1: E não ganhou porque o Pedro fez um gol logo depois do Atlético perder a chance.
2: É verdade. Não, o Viveiros errou o gol.
0: Porra, ele errou o gol.
3: Ele errou 3 gols em um lance. Ele tava impedido.
1: Né? O lance foi anulado. Isso seria anulado.
3: Mas depois desse lance, o cara no travessão, ainda mete uma no travessão. Né? Tipo, pô, cara.
1: Todo mundo enfrenta. Todo mundo
3: o jogo inteiro também.
1: Ah, não, vamos encolher.
2: Não, tá numa fase onde o Flamengo está infrentável.
1: Não é assim que.
2: Não quer dizer que dá pra ganhar do Flamengo, mas dá pra competir.
4: Eu só discordo.
1: Não é assim que o Grêmio joga.
4: O ponto que o Adams trouxe ali, que é como se fosse o Grêmio do Mano Menezes, por quê? Porque muitas vezes a nossa memória é meio curta, né? E o ano passado o Grêmio do Mano Menezes sofreu desgraçadamente no Campeonato Brasileiro.
2: Levava gol todo jogo.
4: Levava gol todo jogo. E eu vou colocar aqui alguns fatos, tá? Que serviram de defesa do Luiz Castro na coletiva, mas que eu acho que são extremamente relevantes, que são os seguintes. O Grêmio que sofria o ano passado jogava com Camilo na lateral direita.
2: Uhum.
4: O Grêmio que sofria no ano passado jogava com uma dupla de volantes sempre de cascudos. Os garotos, eles eram o fim do fim... De depois do fim da fila com o Mano Menezes. Na última rodada do Campeonato Brasileiro contra o Sport, um jogo que não valia nada pro Grêmio, o Camilo foi titular e o Thiaguinho ficou no banco. Ontem, o Grêmio teve jogadores de 18 anos atuando, teve Zorteia, teve Pedrinho, teve um monte de guri jogando, teve o Luiz Eduardo, coisa que, se fosse o Mano Menezes hoje, eu garanto pra vocês. Eu não sei se o Grêmio estaria ganhando, perdendo ou sofrendo, mas eu garanto pra vocês... que o Grêmio não jogaria com os garotos.
0: Tá, isso
4: não,
0: é um bom ponto. A zaga do Grêmio seria... A zaga do Grêmio seria Balbuena e Kahneman.
4: É isso aí.
0: Marcos Rocha, Balbuena, Kahneman e Marcos.
4: E o Caio Paulista seria titular e indiscutível. Pedrinho nem subir, tinha subido.
0: Esse mérito, pra mim, esse mérito o Luiz Castro tem.
4: É por isso que eu acho que nem...
2: Mas é o único.
0: Se tem uma coisa boa no trabalho dele... É isso.
4: Mas é por isso que eu acho que nem tudo tá perdido. Por quê? Porque a gente fala da personalidade que falta para os jogadores do Grêmio.
5: Mas não tem uma melhora técnica nos 90
4: minutos. Não, eu concordo.
5: É assustador,
4: eu concordo, eu concordo.
5: Parte física, time amor, foi ele também do lado de fora.
2: O Grêmio hoje é virado no Amuso, aí o Amuso não jogou.
4: Mas eu acho que nem tudo tá perdido.
0: Ele ia fazer uma cagada ontem que o Pedro Gabriel salvou ele.
4: É isso?
0: Porque ele ia tirar o Pedro Gabriel e aí ele falou, segura que o Noriega tá mal.
2: É.
0: E aí o Noriega sai. A gente ia trocar e ia ter que ficar com um cara a menos. Porque o Noriega não ia ter condição. E a gente possivelmente ia perder o jogo.
5: Mas isso vai te ajudar a desenhar minha manchete, que a gente falou coisas iguais e tu discordou em outras. Na real, o meu sentimento de torcedor hoje é assim, ó. Eu não tô nem assustado. Eu tô que nem o time do Grêmio. Eu tô num limbo. Eu não sei o que tá acontecendo. Uhum. Eu não sei o que esperar. Mesmo que eu saiba que o Grêmio daqui a pouco não vai conseguir vencer fora de casa nem nada, eu não sei mais nada. O Grêmio parece um barco à deriva, velho.
4: Sim. Não, eu não discordo disso, porque o Grêmio tá... É evidente que o trabalho do Luiz Castro é muito abaixo da expectativa.
5: Muito.
4: Muito abaixo da expectativa. Uhum. Só que o ponto que eu trago aqui de que nem tudo tá perdido é o seguinte. O ano passado o Grêmio era risível, horroroso e lamentável. Tu olhava pro time e não tinha nada pra tirar. Nada. O Grêmio era um amontoado de cascudos, um amontoado de jogadores fracos.
5: Mais qualificado, por isso que assusta.
4: E hoje...
0: Era o Arthur e mais 10 ano passado.
4: Só que daí a gente falava ano passado assim, ó. Pô, bota os guris pra jogar.
2: Uhum.
4: Bota os, se é pra colocar esses ruins aí e sofrer, coloca os guris pra jogar.
5: Claro,
4: bota os guris pra jogar.
5: O Grêmio é tudo formador,
4: por quê? Porque os guris, e aí eu tenho que ser coerente com a minha cobrança, é o seguinte, eu dizia, bota os guris pra jogar, porque a paciência com os guris precisa ser diferente. A cobrança que eu vou fazer em relação ao guri, Luiz Eduardo, é diferente da cobrança que eu faço em relação ao Wagner Leonardo.
2: Uhum.
4: E hoje a gente vê 4, 5, 6, 7 jogadores da base, mas da base mesmo.
2: Sim, sim.
4: Não é o jogador assim com 22 que veio da base, não. O jogador com 18, que tá saindo da base e pulando pro profissional. E isso pra mim é muito valioso. O Grêmio tá sofrendo, como sofreu nos outros anos, só que a diferença agora é que tu tem meio time da base.
2: Mas o Grêmio não pode fazer a maior janela da sua história e ter meio time da base.
4: Aí
2: não
4: que tá
2: pode,
4: o problema.
2: E não pode ser rebaixado com o guri da base também.
4: Aí que tá o problema. Aí que tá o problema. O Grêmio tem uma folha de 23 milhões. E ontem, com 6 jogadores da base que entraram em campo, o Grêmio tinha ali 1 milhão e 200 da folha.
1: Ah, possivelmente.
4: Então, de 23 milhões, se tu tem 6 da base...
5: 300 milhões em ativo.
4: Exatamente. Só que...
2: Mas aí tu economiza no salário, então.
4: Só que isso...
5: Não. Quando eu digo assim, esse é o valor dos caras que entraram.
2: Eu entendi, Adams. Mas aí tu não contrata o TT, aí tu

0: Claro,
1: tu é namorado, claro, isso, aí tu não isso, contrata isso, o Caio isso, Paulista. Isso.
2: Só que tu mostra que tu tá gastando contrata... muito e gastando errado.
3: Mas assim, o que me diz pra que Nardone e Léo Pérez? É um absurdo, desculpa, é um absurdo que tu gastar o que tu gastou por esses caras, Pedro. Sendo que na base tu tem caras que jogam tanto ou mais. Desculpa,
0: o Nardone,
3: os caras da base do Grêmio jogam mais
0: o Nardone,
3: que esses dois, cara.
1: Que era a nossa crítica no passado. Porra. Lembra quando o Inter contrata o Ramon? O Inter contrata o Ramon e ele é nitidamente insuficiente em...
3: Então vocês trouxeram aquele cara que era horroroso?
1: O Richard.
3: Não, sabe?
1: O
3: zagueiro. Que é um zagueiro.
1: Kaique Rocha.
3: Desculpa,
1: era não... essa eram as críticas ao departamento de futebol que a gente fazia no ano passado. Porque o Inter contratava jogadores insuficientes para competir com a base. Se tu... Alan Benítez, sabe? Era isso que...
4: O Inter se enforcou tanto, Rafa, que... Sabe por que tu não tá mais lembrando agora? Porque o Inter não foi pro mercado. O Inter não teve como ir pro mercado.
1: Sim.
4: Se atolou, contratou mal. E o Grêmio tá prestes a fazer isso de novo. O que fez há menos de 10 anos. O Grêmio fez quase ou passou de 1 bilhão em vendas, cara. O Grêmio vendeu muita gente, meu.
3: O Grêmio vendeu tudo.
4: E o Grêmio vai fazer de novo. Mas porque é daí tu vai vender os guris. É, aí tu vai estar com a corda no pescoço. Tu vai fazer uma janela que nem do ano passado.
2: É que se
4: vai trazer cara pra cá com 2 milhões de salário. Com um contrato de 2 anos. O cara já na finaleira da carreira, sem sede nenhuma. Enquanto tu tem a base pra te salvar, velho.
2: Só que se continuar desse jeito, com toda essa gurizada jogando e jogando bem e respondendo, o Grêmio tem tudo pra fazer um valor com esses guris muito grande.
0: Mas tem que ser 15º ou 16º no Brasileirão.
2: Exatamente, não interessa.
1: 17º tu liquida a base.
2: E é por isso que eu digo que nem tudo está perdido, porque parece que está tudo perdido. Por isso que eu digo que nem tudo está perdido. Estaria tudo perdido se o Grêmio fosse um time cheio de cascudos, que não tem nada para sair dali, não tem ninguém para vender, não tem de onde tirar dinheiro, e os jogadores que tem são esses, e com um monte de gente machucada.
4: Não, meu, mas a gente trabalha em equipe aqui, a gente sabe que às vezes é importante quando um cara tá meio, tipo assim, sonolento, ou não tá na rotação do grupo, todo mundo tenta buscar o cara, tenta fazer o cara.
2: Isso.
4: Trabalhar em grupo é isso. Não passa pra vocês um pouco a impressão de que, tipo assim, bah, os caras não estão mais dando a moral.
1: Não, pra mim é nítido, eu tô falando do Luiz Castro. Sim, mas não... o capitão do barco do Grande Zé.
2: Eu não acho isso.
4: É, que o Marlon saiu, pra mim, é onde foi tudo ladeira abaixo.
2: Eu não acho isso, sabe por quê? Porque ontem o que eu vi do Grêmio foi um time que entregou a alma no jogo. Não fez mais porque não pôde, porque não conseguiu, mas entregou a alma no jogo.
4: Isso não é uma coisa assim...
2: Eu não vejo corpo mole, é isso que eu quero dizer.
0: Não, corpo mole
2: eu
0: acho que não.
4: Não, vejo corpo mole. Pra mim o que falta, voltando, é personalidade.
0: Isso aí.
4: Tipo assim, ó, o exemplo é esse do Vitória e do Atlético Paranaense ontem. Meu, isso ele aí. Tem que ecoar dentro do vestiário. Não. O Grêmio tem que retomar as rédeas do mando de campo. O Inter deu uma amostra disso no sábado. Ah, beleza, é o Vasco, não é o maior time do mundo.
1: Não, mas já tinha dado
4: contra.
1: Já tinha dado
4: contra. E goleou e ótimo, vai lá no teu canto, não me enche o saco.
1: Adam, já tinha dado contra o Fluminense, ganhou jogando mal, mas foi lá e ganhou do Atlético de qualquer jeito.
0: Cara,
1: e aí veio o Vasco e fez a melhor atuação do ano.
0: O bolor do Campeonato Brasileiro. Bolor, tá? Porque a gente tem Palmeiras e Flamengo lá na frente. Tem
1: Olha a pontuação do quarto lugar.
0: Pois é isso que eu quero dizer, tá? O São Paulo é o quarto colocado e tem 24 pontos.
1: Olha o 17º.
0: O 17º é o Corinthians, tem 18, tá? Então daqui tu tem 14 times aqui que são os times que vão disputar alguma coisa no campeonato, fora o título e o rebaixamento.
4: Mas aí, isso aqui que me assusta agora, eu vou inverter o discurso do que eu fiz no ano passado. Eu sabia que o Grêmio ia conseguir sair. Eu dizia, lembra que eu dizia? Sim. A pontuação não me preocupa. Agora é o contrário. Agora é o contrário,
1: um
4: eu não vejo personalidade no time, cara, pra sair dali, velho.
1: Esse é o campeonato onde um pontinho tá fazendo diferença.
2: De novo, sabe por quê? Porque no ano passado o Grêmio não jogava nada. O Grêmio não tinha nenhuma qualidade, o Grêmio não tinha organização,
4: inferior,
2: o Grêmio
4: sofria. Olha ali, tá achatado agora, Jory.
2: Mas o ano passado não, bom, era inferior, mas não era essa distância. Mas
4: olha um exemplo.
1: Jory, o Grêmio tá correndo o risco de virar a parada da Copa na zona de rebaixamento.
3: Tá mentindo, mas não vai.
1: Santos e Corinthians.
3: Qual o Grêmio?
0: Acho que não.
1: Santos e Corinthians.
2: Quais são os jogos que o Grêmio tem?
3: Santos e Corinthians.
1: Onde?
3: Dois do Flamengo em casa.
2: Os dois na arena.
3: Tá, me tira uma dúvida.
2: Se ganhar os dois jogos, a discussão acaba.
3: Qual o Grêmio pra ti? Qual
4: tá se criando isso, tá se fazendo.
3: Qual o Grêmio pra ti não jogava nada?
2: O do Mano Menezes.
3: Mas é que sobra pro Grêmio inteiro,
2: então? O Mano assume o time antes da Copa. Tá. Não consegue fazer nada. O Grêmio é horroroso. O Grêmio não entra no Z4 por detalhe. O Inter entra no Z4 na Copa do Mundo de Clubes. Chega na Copa do Mundo de Clubes e o Mano falava antes que a Copa do Mundo de Clubes seria pra dar o salto de qualidade. Volta da parada da Copa do Mundo de Clubes, o Grêmio parecia que tinha involuído durante a parada. E aí o Grêmio vai pra janela e contrata Marcos Rocha, contrata uma galera.
3: E funciona.
2: E funciona.
3: Funciona.
2: Funciona.
3: O Grêmio melhora e melhora muito.

0: Jori, Jori.
1: Tem postura dentro de
0: mas
1: campo.
0: Mas inverte o turno.
1: Tem uma postura hoje que eu bote confiança.
2: Cara, daqui a
3: mas ano passado também não tinha.
0: Adams, daqui não, a
4: dia. Eu acho que tinha mais personalidade o time do ano passado. Ele era pior. Era pior. Mas ele tinha mais personalidade.
0: Eu acho
4: mais,
0: a situação do Grêmio...
4: Eu tô contigo na questão de...
0: O Grêmio
4: tem um monte
0: perdeu.
4: De guri jogando agora. Pelo menos
3: olha
4: isso,
3: só,
4: sabe?
3: A nossa, não tá a nossa memória, a nossa memória é curta. O Grêmio perdeu pro Sport ano passado na Arena. Perdeu pro Sport na Arena.
4: Horrível.
3: E é o jogo que eu abro o balanço final na Gaúcha falando que acabou o ciclo do Mano Menezes. Porque ali era pra demissão do Mano Menezes.
0: Jori, inverte o turno.
1: O Grêmio ganha no Beira-Rio do Inter, 3x2, fazendo um partidaço.
0: Bota 18 rodadas na frente. Vamos fingir. Vamos fingir
3: que... Quando é que foi isso?
4: 23ª, quarta rodada.
3: Setembro? Pois é, nós estamos em maio.
1: Sim, mas acontece o que? Acontece que esses mesmos caras...
0: Que o campeonato
1: caras...
0: começou antes.
1: Começou antes.
4: E o Mano tinha chegado...
0: Tá, mas Jori, eu só quero te trazer o raciocínio, que eu acho que a situação do Grêmio é muito preocupante, porque se a gente joga um turno pra frente, 18 rodadas, vamos fingir que o aproveitamento do Grêmio é o mesmo. O Grêmio tá ali em 15º, tá faltando 2 rodadas pra terminar o campeonato. Aí o Grêmio tem 2 jogos fora. Santos, e briga direta pelo rebaixamento.
4: Vai faltar uma,
0: e Corinthians,
4: né, pra
0: volta. E Corinthians fora no Itaquerão.
3: Isso. Se o Grêmio chegar...
0: Tem certeza que o Grêmio vai escapar do rebaixamento?
3: Se o Grêmio chegar...
0: Não, velho.
3: Se o Grêmio chegar no final do campeonato desse jeito, tem mais é que cair.
0: Então é isso que eu tô dizendo.
3: Mas é que não, mas é que eu aposto que
0: é
3: não vai chegar desse jeito. Eu vou dizer, eu não tenho nenhuma preocupação com o Grêmio ser rebaixado.
1: Mas é pouquíssimo futebol por tanto que se gastou. Olha a folha do Grêmio.
3: Concordo. Perfeito.
1: Olha, o Grêmio tá o quê? Com a folha do Grêmio é o quê? A quinta?
3: Não,
1: mais
3: é um
1: alto,
3: horror.
1: Brasileiro?
3: Se tu comparar
0: o Grêmio, tinha que jogar mais que o Bahia. Ponto.
3: Se tu comparar o que o Grêmio gasta
0: com
3: o
0: Bahia,
3: joga,
0: eu não tô falando do Flamengo.
1: O que assusta, gurizada, na real, é o mediano que virou esses últimos anos de Grêmio.
3: Sim.
1: Então, assim, tá, falaram pra gente. Também não dá pra ser sacana nesse ponto. Eu sempre gosto de tentar ser o mais claro e correto possível. Os caras avisaram, é um ano de travessia, não é um ano fácil e tal, nós vamos tentar ir. Beleza, só que vai explicar pro cara que não tá vendo nada. Sabe? Se ele me disser assim, ó, é um ano de travessia, é meio de tabela, mas aí tu vai fora de casa, tu vence um joguinho ali, uma vitóriazinha bandida, sabe? Tu não vê isso, cara. E é isso que me preocupa. E eu tô agoniado. De 2024 pra cá, eu vou pro terceiro ano tentando tomar Rivotril os domingos, velho.
4: Ah, e travessia, tu não vai no TT e no Nardoni? Tu não vai nesses 100 milhões
0: não,
4: de reais aí?
0: Não.
4: Então, tem... Eu vou lá, o Nardoni ainda leva aí, meio... O Nardoni eu levo meio de barbada,
3: mas aí
4: assim.
3: Entra uma coisa, de velho, mas entra uma coisa. Aí eu volto a dizer que o Luiz Castro... eu acho que o trabalho do Luiz Castro não tá perdido. TT e Nardoni... Pô, foram jogadores de alto nível que foram entregues pra ele. E o que eles estão entregando pro treinador?
4: Nada.
5: Dá pra... Precisa chamar um intervalo e até pra gente trazer pra esse debate sobre grana. Vamos pesquisar aí. Alguém... Tu que é, né?
4: Mano.
5: Tem essa manha da pesquisa?
4: Qual é a pergunta?
5: Quanto custou o Josué do Curitiba? Eu tenho curiosidade de saber. O que...
4: Bom jogador.
5: Cara...
0: Não, é que, Lele, é que se eu tivesse 30 perguntas pra chutar que o Alto ia fazer, eu nunca ia dizer que ia
5: ser. Não, cara, mas é justamente pra fazer o parâmetro, né, de acerto de contratação, porque tu vê o Curitiba jogando hoje, tu vê o grupo que o Curitiba tem jogadores ali que estavam meio escanteados ali, tipo o Breno Lopes, o Pedro Rocha. Cara, tu viu o jogo ontem? Os caras acabaram com o jogo em 30 minutos, velho.
4: Não fizeram uma olhada histórica.
0: Saca? E entraram na mente dos caras do
5: Santos. Pelo amor de Deus.
1: Sabe
5: qual foi o dinheiro mais fácil que eu ganhei no final de semana na KTO?
0: Qual?
5: Que o jogador do Santos ia ter um jogador expulso. Ficou claro que ia ter. Foi ele, pum, botei. Ganhei. Óbvio que ia ter.
1: Mas também não concorda comigo que se eu pego esses mesmos caras e boto a camisa de Grêmio Inter, não vou entregar porra nenhuma.
5: Mas é que tá, Léo?
0: Fala pelo Grêmio.
5: Mas esses caras chegaram num time que veio da Série B. Eles têm uma pressão em cima.
1: Sim, mas é muito menor.
5: Tudo bem, mas os caras estão jogando... por que a gente não acha um Josué esse?
1: Mas qualquer um de nós... Qualquer um de nós que contrate o Breno Lopes ia dar um... Ah, Breno Lopes!
5: Bom, enfim. Mas aí então, né?
0: É, mas o Curitiba não vai cair.
5: É, vamos lá. Já voltamos com mais bola.
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3: Atlântida, rádio das nossas vidas, faltando 25 para o meio-dia, tá de volta o Bola! 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A gente precisa falar um pouquinho um pouquinho não, né? Podemos até falar bastante, né? Porque a gente tá com a Valéria Possamay ao vivo do Rio de Janeiro, né? Se eu não estou enganado, é Niterói, né? É Niterói?
4: Não.
5: Tá enganado.
4: Niterói é do outro lado.
3: Não, qual é o museu que tem em Niterói?
4: Museu eu do não sei, depois de amanhã.
5: Mas o Museu do Amanhã não é.
3: Ah, não é.
6: Ontem?
3: Do...
6: Museu não, de Grande
5: Passou a ponte, acho que é de ontem, Niterói, né?
3: Ó, cara, vocês estão sendo. Vocês estão sendo injustos com o Niterói.
5: Galileu, Esporte Clube Internacional.
3: A vista mais bonita do Rio de Janeiro, tirando a do Monte Vidigal, é de Niterói.
7: Eu não, tava lá no final de semana,
3: é
7: em Itacoatiara.
3: Ó, é outro nível, né?
5: Cara, meteu um bate-volta no Rio de Janeiro.
6: No fim de.
8: Passou o final de semana.
6: Não conseguiu ver a instância velha.
5: Eu em Canoas.
7: Pô, então deixa eu abrir os abraços de gol aí.
5: Ah, tem
7: tempo. Vai, tio da Bruna.
9: Ele tem pinta de gol, ele tem jeito de gol. É abraço de gol. Inacreditável.
7: Tio Leco Neumann, que nos recebeu tri bem lá, torcedor do Aimoré. E mandar um beijinho aqui, né, gordão? Um abraço de gol também.
5: Pro sobrinho do Bira Schenkel, o Bernardo Schenkel. Seis aninhos, fez aniversário ontem, nosso ouvinte.
7: Bernardo Makindonski Schenkel.
5: Nome de quem tem.
7: Esse aí não pega ônibus, né?
5: Ó, um abraço.
7: Esse aí Niterói e Canoas nunca viu.
5: Abraço de gol pro Cauê de Porto Alegre, que ontem conheceu a Júlia, colorada de portão, no jogo. No sábado, e disse que ela roubou o coração dele.
3: Oh. Ah, peraí.
5: Os caras estão pegando gente no estádio, Lelê.
3: Oportunidade.
5: Cochilou, olhou, sorriu.
3: Os tempos mudaram, né? Tá certo. Né?
6: Abraço pro Carlos Wilde, que é primo do tenista, lá do Thiago Wilde, que escuta o Bola nas Costas e prefere o Bola do que o Sala.
5: Ele é selvagem.
3: Eu estava no sábado na apresentação do Lorde Festival em Novo Hamburgo, desde as 3 da tarde. Um abraço pra todo mundo que veio falar no Lorde Festival comigo. Eram quase 6 mil pessoas. Bom. E eu circulei pelo evento, muita gente dizendo que ouve Bola todos os dias, né? A frase clássica, né? E, obviamente, como eu tava trabalhando, eu não podia ir no estádio, mas levei o computador, né? E vi o jogo, grande parte do jogo sem o som, apenas com a imagem, mas, cara, ver o Inter jogando daquele jeito, todo de branco, era o Real Madrid. Era o Real Madrid que eu tava vendo jogando ali, cara, porque, nossa, e cara, o homem encontrou o time, né?
6: É a prova de que tu consegue controlar um jogo sem necessariamente controlar a bola.
3: Exatamente.
6: Controla o espaço.
3: Exatamente.
6: E aí, acontece aquelas coisas, né? O Inter fez um gol, foi anulado, tá? Por impedimento, beleza. Continua jogando, faz o gol. Fez o gol, terminou o jogo.
3: E eu vou manter o meu critério.
6: O adversário tá perdido.
3: Eu vou manter o meu critério aqui, Diver, que sempre que tu faz um gol por um impedimento, milimétrico, que é anulado pelo VAR, eu acho interessante não contabilizar, mas tu considerar que, pô, cara, fez um gol também. Ah, mas a bola desviou do jogador do Vasco. Sim, mas foi uma jogada ensaiada.
6: E aí, Lelê, tem uma coisa interessante. 4 gols o Inter fez. Em 2 deles, pra quem não viu o jogo, a bola tá começando no ataque do Vasco.
3: Do Vasco, é verdade.
6: A bola é cortada de dentro da área do Inter. O Puma Rodrigues Cruz, eu acho que é o Vijagra, cabeceia. A bola sobe e o...
3: Nossa, o Alejandro dá uma cascada. O Alejandro inteligentíssimo naquela bola ali.
4: Não, no jogo todo, o pivô que ele faz pro Carboneiro também é muito inteligente.
6: No outro é uma falta na entrada da área pro Vasco. E de novo o Puma Rodrigues que chuta, ela bate na barreira, vai pro outro lado, o Bernabé corta e começa o contra-ataque e ele que faz o gol.
3: É, cara, quando o momento é bom é uma loucura, né, cara? Porque o gol do Bernabé...
4: Ele erra o domínio.
3: A bola passa. É. Ele perde, assim, 40% do ângulo. É. E mesmo assim ele bota pra dentro, né?
6: Ele tá numa fase muito boa. O Carboneiro fez uma partida muito boa.
4: De novo.
6: Com exceção daquele cartão amarelo.
4: É o Carboneiro, cara, né?
6: E aí ficou fora do próximo jogo. Um cartão amarelo ridículo.
4: O pacote do Carboneiro é esse.
6: O Carboneiro deve ter uns 10 cartões amarelos com o Inter. Eu duvido que ele tenha algum que tenha sido por falta.
4: É chutar a bola pra longe. E geralmente ele não sabe que tá pendurado, né?
6: É.
4: Ele vive num mundo paralelo,
6: empurrar o cara.
4: Resolve, né?
6: Mas o Inter ganhou, foi ao 11º agora?
3: Cara, no sábado de noite ainda faltava jogos, obviamente, o Inter tava...
6: Jogou sétimo
3: a 2 pontos do
4: G4.
3: Do G4.
6: Isso.
3: É uma loucura, assim, né?
6: Isso.
3: De tão achatado que tá o campeonato.
6: E é muito importante ganhar, agora o Inter vai pra 2 jogos, um chatíssimo, que é o Vitória fora, aquela guerra de sempre, o Vitória é um time que faz do fator local a grande arma dele e permanece na primeira divisão por isso.
3: Sem dúvida.
6: E o outro é um time que não tem aquele fator local, mas é um time que joga do mesmo jeito em tudo que é lugar, parece que é o Bragantino.
3: Sim,
6: o Bragantino joga de... Pode esperar qualquer coisa em qualquer jogo do Bragantino.
3: O jogo do Bragantino, eu já vou me agarrar também na maldição do jogo das 11, né? Acho que o time da casa demora mais pra acordar. Porque aconteceu aqui contra o Mirassol, né? O Inter foi acordar só no segundo tempo e aconteceu ontem.
4: O Inter vai bem fora contra o Bragantino, né?
6: Três últimas, sei lá.
3: O positivo pro torcedor do Inter nesse momento é o seguinte: o time tá jogando bem, o time tá conseguindo botar a bola pra dentro, tá chutando na casinha e o Inter agora vai pra...
8: Gurizada, vocês estão me ouvindo?
3: Oi, sim, claro!
8: Tô

0: Atrapalhando aqui, interrompendo, mas vou dizer pra vocês é o seguinte: vamos entrar no clima rapidinho, a gente volta pro Inter.
1: Valéria,
2: por favor, Valéria.
0: Estou aqui direto do Museu do Amanhã e eu quero chegar aqui no pessoal que é de primeira, né? Que é a Globo, e o Paulo Nunes tá aqui, ó. Atendendo.

0: Vamos ver, ele tá atento. Paulo! Paulo tá aqui conversando, mas em seguida eu vou trazer as informações. A gente fala direto do Museu do Amanhã, que é o palco dessa convocação do Ancelotti logo mais. A gente tá recebendo aqui.
1: Dois ex-atacantes do Grêmio aí, ó, Paulo.
0: Paulo!
2: Maxilo. Tá
0: ao vivo na Gaúcha? Paulo, ao vivo aqui na Rádio Gaúcha, estamos ao vivo no Bola nas Costas. E aí, com essa convocação de hoje, o que tu tá esperando?
3: Primeiro, né, um abraço para vocês, boa tarde, satisfação estar falando com vocês, um prazer, né, falando com o povo gaúcho. É, cara, eu tenho convicção de que o Ancelotti vai levar o que a gente tem de melhor. Óbvio que para uns torcedores, analistas vão querer alguns que não vão estar, outros vão estar que não deveriam estar, que faz parte. Isso todas as seleções já aconteceu. Mas a ansiedade maior é do Neymar, né? Isso aí é, sem dúvida, a gente tá, que trabalha, eu que fui do futebol, sou do futebol, torço muito para que ele esteja, porque é um jogador diferente que a gente tem e que a gente confia, e num torneio tão curto como esse, ter um gênio numa Copa do Mundo é fundamental.
0: Ô, Paulo, a gente tem falado muito sobre os goleiros também, isso, né? Isso. O Alisson e o Ederson vieram de lesões e surgiu um nome do Grêmio, né? Que é o Everton. O que tu acha? Pode ser uma experiência importante nesse momento que os goleiros ainda estão recuperando o ritmo?
3: Eu não digo nem que surgiu. Ele sempre esteve no radar e está no radar, né? Eu acho que ele tem ainda possibilidades. O Everton sempre, quando teve e foi convocado, sempre deixou o seu nome lá. O Everton seria um Neymar de goleiro do que a gente tem hoje, porque você não precisa testar goleiros assim, são goleiros confiáveis, e o que ele está fazendo no Grêmio é absurdo, né? O Grêmio, se tem alguns resultados ainda regulares, deve muito ao Everton, e é um goleiro que já mostrou a sua capacidade incrível, então com certeza ele está no radar hoje.
2: Valéria,
0: bom trabalho.
2: Ele tá na volta ainda,
0: meus
2: não?
0: Meus amigos, Paulo Nunes ao vivo, eu vou pedir uma ajudinha para vocês, porque eu vou botar meu fone aqui que caiu no momento da entrevista.
2: Boa.
0: Mas esse aqui é o clima, tá? O pessoal da Globo aqui tá com uma super estrutura, vou falando com vocês enquanto eu vou botando meu retorno aqui. Porque tem programa especial, tem transmissão ao vivo também na Globo, né, dessa convocação, mas é um pouco do clima, olha, e vem aumentando nessas últimas horas. Eu vim aqui logo cedo pela manhã, estamos no Museu do Amanhã, no centro do Rio de Janeiro, um ponto turístico muito bacana que tem e que teve uma inauguração até recente, em 2015. Vou me aproximar agora aqui pra gente ter um visual. Nesse momento a gente tem uma área um pouco mais restrita e até trazendo alguns detalhes, assim, dessa convocação. O evento começa por volta das 5 da tarde, mas terão apresentações musicais, então vai demorar, a lista mesmo deve ser conhecida aí por volta de 5h40, 5h45 da tarde, mas é um grande dia nessa contagem regressiva para a Copa do Mundo. Dos 55 nomes enviados à FIFA, apenas 26, e eu aproveitei para falar com o Paulo sobre essa situação do Everton, porque é um nome que vem ganhando força nos bastidores. A gente relembra que o Everton não chegou a ser chamado em nenhuma convocação do Ancelotti, das 5 que já foram anunciadas, mas ele participou do ciclo, foi convocado pelo Dorival, pelo próprio Dorival Júnior, Dorival e Fernando Diniz, perdão, e no ano passado ele recebeu uma chance, mas é um nome que acaba ganhando uma certa força. Eu até diria para vocês que está correndo por fora nesse momento, porque tanto o Alisson como o Ederson tiveram lesões nesse período, né, nessa fase decisiva. Inclusive o Alisson está retornando, né, atuou pela última vez, já faz um tempinho, então em abril a última vez que o Alisson atuou, então gera essa expectativa no gol, além, claro, né, dessa grande dúvida sobre a presença ou não do Neymar.
4: Valéria, olha que interessante sobre a presença do Neymar. Nós temos nesse momento uma enquete no GZH sobre Neymar deve ser convocado por Ancelotti para a Copa do Mundo? Neste exato momento, 2.076 votos, 50.1, sim. 49.9, não.
2: Qualquer voto foi importante.
5: Até nisso,
2: né?
5: O Brasil tá dividido.
4: É verdade.
5: Ah, cara, mas eu vou falar para vocês, eu acho que cresceu muito ele na briga. Ontem eu tava acompanhando também o fechamento Sport TV de noite e eu tendo a concordar, assim, com o que estavam falando. O Neymar, ele é a vitória do sindicalismo dos jogadores, sabe, de gente que fez campanha pra ele, então ele deve ser convocado hoje. E um cara que a gente não vai surpreender se ver, velho, é o Thiago Silva, cara.
2: Vai, eu levaria muito o Thiago Silva.
5: É o Thiago Silva. A zaga dele ali, assim, ó, é uma zaga jovem, o Militão não tá na barca, e o Thiago Silva não surgiu do nada nessa pré-lista.
4: Cara, beleza, tudo bem, mas é que assim, ó, se a gente tem que avaliar momento... Aí eu vou te dizer que também, cara, os dois zagueiros do Flamengo crescem na parada no atual momento, cara. Porque, velho, eles participam...
5: Cara, sem experiência internacional, né, Lelê?
4: Cara, mas tem que botar pra jogar, olha o momento que os caras estão vivendo, velho. Metade dos ataques do Flamengo ontem...

0: bola metida pelo zagueiro do
1: Tudo
0: Flamengo.
1: Tudo bem, não é desmerecer os caras, é que eu acho que assim, ele precisa de experiência nesse momento e tá aí.
2: O Léo Pereira foi mal quando foi convocado.
0: Tudo bem, mas a gente tá falando de experiência.
3: Acho que
2: o Ortiz teria mais...
3: O Neymar tem experiência.
0: Qualquer um dos dois.
3: O Neymar, ele tem uma experiência absurda aqui.
0: Tudo bem, mas faz 3 anos, gente.
2: É que eu acho que a enquete ele é diferente. Não é que o Neymar deve ser convocado. A gente acha que não deve. Mas o Neymar vai ser convocado. Pra mim, todo esse frisson, todo esse evento, cara, é a maior convocação desde 2002. Que todo mundo se criava o frisson pelo Ronaldo com o joelho e o Romário.
0: Porque, por exemplo,
4: inclusive, espetacular, as pessoas reclamando da lista, é maravilhoso.
0: Eu quero até a opinião do Diori, que tá aqui, que o Diori é especialista em arbitragem, porque, por exemplo, ontem no rolo aquele todo do Neymar, fica muito claro que a culpa, a cagada foi do quarto árbitro.
1: Mas
0: o que eu quero perguntar é o seguinte.
1: César Sampaio tem esse coisinha. A leitura labial que mostra a conversa com o César Sampaio tem alguma coisa estranha ali.
0: Tudo bem, mas independente de quem foi a culpa.
2: E o frame mostra o Barreal saindo e o César Sampaio olha pra ele e diz, não, sai.
0: Diori, independente de quem foi a culpa, a atitude do Neymar de pegar o papel e levar na câmera, aquilo ali é passível de punição, porque... Eu acho, minha visão, se não fosse o Neymar, qualquer outro jogador seria punido. Porque, claro, não pode, mas é o Neymar.
1: Mas é que tem um ineditismo, né, Lilian? Quando é que a gente viu aquilo ali no
0: final?
1: Eu ouvi ontem o cara pegar da mão do árbitro, eu vi o César comentando.
2: Mas o quarto árbitro admite pro juiz, bah, realmente, que tá no papel, 31. Isso. E aí o árbitro diz, cara, o jogo já recomeçou, a regra não deixa voltar atrás.
1: O César Sampaio falou sobre isso depois do jogo e ele disse que, ele já conhecia o quarto árbitro. Tem, tipo, aquela intimidade do jogo, do campo ali. E ele realmente falou.
2: Ele disse
1: que ele fala, só que tem toda uma situação, mas no papel tava outra coisa. E aí o PC até falou que o erro tá em o fato do Neymar voltar pro jogo. Ele não poderia voltar pro jogo. Saiu na urina pelo fato de que o jogo tava bem resolvido, foi 3-0, ninguém lembrou. Mas se o Neymar volta e faz um gol... Ou encrespa o jogo.
2: Eu acho que se o Neymar volta, podia mudar o resultado do jogo.
0: Mudar o quê?
2: Podia ser 6-0 pro Curitiba.
5: Oi, Valéria.
3: Deixa a Valéria falar, vai.
5: Seria a partida de ontem que mudaria, né, a decisão do Ancelotti. Eu acho que, assim, ficou muito em aberto essa questão do Neymar. Eu tinha uma visão no início de que em algum momento o Neymar ia ser convocado. Mas, assim, nessas últimas... Eu acho que ele sempre deixou a brecha, mas eu não vi um Neymar tão correspondente assim. Ele tem todos os seus méritos, a sua qualidade, ninguém discute isso.
1: Mas ele joga com todas as fichas, né, Valéria? Tu viu? No início do jogo, chorando na hora do hino. Depois do jogo, na coletiva, vestindo jaqueta verde e amarela, tipo assim...
2: Ele tá fardadíssimo,
1: Ele não dá ponto sem nó, né?
5: E um outro ponto, né? O Neymar na seleção, eu acho que o rendimento dele certamente cresceria porque ele estaria com os melhores ali. Né? Não é o time do Santos que tem uma defesa que, com todo respeito, tinha condições, né? A forma como os contra-ataques foram construídos muito bem, aliás, pelo Curitiba, né? Com destaque pro Breno Lopes, mas assim, o nível dele jogando na seleção, ele vai crescer. Pelo menos essa é a minha visão. Agora é entender os prós e os contras, né? De trazer o Neymar para a seleção, mas eu acho que não seria. É claro que ficou muito marcado ontem o que aconteceu e tem certas coisas que sempre acontecem com o Neymar, né? Eu acho que ficou uma nuvenzinha, sabe? E isso não é legal, mas eu acho que não seria o jogo de ontem, assim, acredito muito nisso, que não seria a partida que definiria se ele vai ou não para a Copa.
3: Valéria, tu que tá aí, eu sempre gosto nessas. Sempre tem o repórter, o bastidor, te entrevistou o Paulo Nunes. Há mais alguém bacana aí pra gente ouvir? Porque eu sinto que aí tu não precisa ficar tão presa, aqui, né, Gaúcha? Aqui dá pra ficar soltinha, verão,
2: que
3: sol.
2: Eu gosto da Valéria Mongolona.
3: Vamos lá.
5: Vamos lá, vou achar o cara da taça aqui. Vamos lá.
3: Vê quem tá lá.
5: Vou tomar um negocinho, vou achar o cara da taça aqui.
3: Bora. Tem um cara vestido de folhagem. Tem cara de folhagem atrás de ti, tem um caió.
5: Olha aí, o russo. Teu nome, parceiro?
6: Jarbas das Taças.
5: O Jarbas das Taças. É um sotaque maravilhoso, Rio de Janeiro. Nem preciso te perguntar se tu tá confiante.
6: Claro, e muito, muito. Desde a época já do Filipão como nosso comandante, eu faço as taças por conta de um gaúcho muito bacana. É o Dunga. Quando eu vi ele erguendo a taça em 94, eu resolvi comprar a taça e não vendia. E resolvi fazer. Há 32 anos eu faço o troféu da Copa do Mundo por causa do Dunga.
5: Tem alguma promessa aí, sei lá, vamos casar, vamos se separar, para se o Brasil for campeão ou não?
6: Na verdade é o seguinte, se o Brasil for campeão, eu tenho que dar uma taça para cada jogador da seleção.
5: Muito bem.
6: Eu faço isso. Com o meu time eu fiz assim também. Se o Botafogo campeão da Libertadores, eu dei uma taça da Libertadores pra cada jogador. Mais, né, que tipo...

0: Momento, hein? E Neymar, tem que ir ou não tem?
1: Tem que ir, o talento sempre tem que ir. Por mais que eu até pouparia ele nos três primeiros jogos e depois na hora de focar. É ele que decide, é esse craque, que esse cara que tem sangue pra decidir.
0: Muito bem, valeu, seu Jarbas. Vamos achar o cara da flor aqui.
2: Eu quero o cara das folhagens,
0: Calma aí, vamos achar. Ah, o homem, ele veio, né? O Rio de Janeiro é uma coisa...
2: Não,
0: parceiro! Vem cá. Olha. Se apresente, vem aqui. Ao vivo, nas costas.
2: É isso!
0: Rádio Atlântida, me conta um pouco mais desse teu traje.
3: Uma declaração de amor ao nosso país, às cores do Brasil, e uma declaração também à seleção brasileira, já começar com o pé quente.
1: Brasil!
3: E a Zarara. E aproveitando a oportunidade, um forte abraço para o pessoal do Sul.
0: Aê, Tima, vamos lá.
2: Pede pra ele explicar, fantasia.
0: Vamos explicar. O tempo que demorou, tu tá com calor aí, rapaz?
3: Não, tô com um pouco de calor sim, mas pra defender as cores do nosso país, qualquer coisa. Ah, o tempo já tem 26 anos que eu tenho essa fantasia. Aí ela é mutante. De acordo com o evento, eu vou, né?
2: Agora, cheirinho, Valéria.
3: Eu tô adaptando ela pra, né, no aspecto do futebol.
0: Faz quanto tempo que tu tem ela?
3: 26 anos.
0: Tá, mas e
2: a manutenção?
0: Né?
3: Eu inaugurei ela em São Paulo, na São Silvestre.
0: Tá, e a Manu... Correu com ela? Não. Teu nome, que eu não esqueci de perguntar no início aqui, rapaz.
3: Não, mas é Geraldo da Silva, mais conhecido como Homem Planta. Sim, eu faço maratona.
0: Homem Planta?
3: 16 maratona, 42 quilômetros.
0: Isso aqui, vem cá, Homem Planta. Nós vamos fazer uma foto aqui porque eu estou com Homem Planta no Rio de Janeiro, meus amigos.
1: Brasil.
0: Parabéns, hein, parceiro. Muito
3: obrigado.
0: Vai Neymar hoje ou não? Como é que é?
3: Ué, vamos torcer pro Neymar, né? Que ele que é o espelho da seleção brasileira. A seleção sempre brasileira sem o Neymar vai ficar um pouquinho ofuscada, mas o técnico, né, que dá as cartas.
0: Por gentileza, com todo o respeito, vamos dar uma voltinha aqui ao vivo pra nós? Aí, ó. Olha o homem planta aí, rapaz. Aê, muito obrigada, parceiro. Valeu demais.
2: A trepadeira atrás aí, ó.
0: Calma. Não vamos se passar.
2: É o tronco, é. Grita alguém na Globo aí. Grita.
0: Não posso, né? Eu ando com aquele... Eu quero dizer pra vocês que eu tô diferente. Eu tenho aquele uniforme azul lá. Olha lá.
2: Chegou
0: lá,
2: na festa.
0: Pessoal, lá. Olha o Caio lá dando tchauzinho.
2: Vai no Caio, filho.
0: Uma perguntinha. O Caio vai vir. Segura aí. Segura tudo.
2: Caio.
0: Ele não vai falar bem? Não. Caio
2: de Grêmio.
0: O pessoal tá te acompanhando. Muito. Olha, é um homem de TV diferente. Caio, qual a expectativa pra convocação de hoje?
4: Ah, se os jogadores estão ansiosos, a gente também tem aquele friozinho na barriga, né? Claro que a expectativa maior em relação ao nome do Neymar, que eu levaria e acredito que o Ancelotti também vá levar. Eu gostaria muito de ver o Endrick e o Rayan. Eu acho que são dois meninos talentosos. O Rayan já se adaptou muito rapidamente ao futebol internacional. Joga por dentro, pode jogar por fora e eu não abriria a mão de um talento como o dele.
0: Caio, a gente tem falado aqui, né, até pelo nosso futebol gaúcho, sobre o Everton, que é um nome que eu diria até que tá correndo por fora, mas a tua avaliação, porque tanto o Alice como o Ederson vêm de lesões recentes, os dois, né, tua avaliação também poderia pintar uma vaguinha pro Everton?
4: Eu vou te responder de uma maneira mais objetiva ainda. Os meus três goleiros seriam o Alisson, apesar de estar muito tempo sem jogar. O Everton seria o meu segundo goleiro pela regularidade, porque já ganhou título com a camisa da seleção brasileira, sendo decisivo naquelas Olimpíadas. E aí o meu terceiro goleiro seria um pegador de pênaltis, que seria o Hugo Souza, porque o Ederson não vem no momento bom e o Bento tem falhado bastante. E futebol é histórico e momento. E pra mim o Everton e o Hugo merecem mais do que o Ederson e do que o Bento.
0: Aí conta pra gente como é que tá essa programação de hoje, bastante trabalho, eu imagino.
4: Ah, mas é gostoso, né? É aquele dia que você acorda diferente, que você vai conhecer os nossos representantes nessa próxima Copa do Mundo. É corrido, mas é uma correria boa. A gente tem Globo Esporte, a gente tem que estar na área, depois tem convocação, tem agenda pro dia todo.
0: Caio, boa. Obrigada, viu? Muito obrigada, Caio. Bom trabalho.
4: Abraço pra todos.
2: Olá, parabéns, Valéria. É por isso que ela vai pra onde vai, né, Rodrigo? Se o Ancelotti não levar o Neymar, ele é um bananão.
4: É isso.
0: Deixa eu dizer uma coisa bem legal pra vocês, tá? Que eu quero compartilhar com a audiência. Eu tava pensando, quando eu tava conectando pra falar com vocês, que é o seguinte. Entre as minhas participações aqui no Bola, eu sempre entrei quando eu tava em grandes momentos da minha vida também, tá? Em momentos da minha carreira. Eu participei com vocês quando eu tava fazendo a final do Campeonato Brasileiro Feminino lá em 2022. Eu entrei da Colômbia com a Libertadores. E hoje, meus amigos, é com muito prazer que eu falo pra vocês que eu tô participando aqui da minha primeira convocação de seleção brasileira.
2: Legal.
0: Num momento que é tão
2: Valéria.
0: Importante. Então, muito obrigado por esse espaço.
2: O Bola! É, Valéria!
0: É muito bacana. Bola.

0: Poça
1: Mágica! E com a gente pode ser essa loucura, Valéria. Eu não quero a Valéria da Gaúcha, eu quero a Valéria do Bola.
2: Valéria, quero... cadê você? Eu vim aqui só pra te ver!
3: Um grande beijo pra vocês, tá? Beijo.
4: A volta que sempre ouve. Sensacional, Valéria Poça Mágica, diretamente do Rio de Janeiro, no Museu da Manhã, onde hoje ocorrerá a convocação da Seleção Brasileira. Começa a transmissão da Gaúcha, começa às 16h40, é isso?
1: Aí.
4: 16h40.
0: E nós no Bola não vamos fazer porra nenhuma.
4: A gente comenta amanhã.
0: Amanhã.
4: Não vamos participar ali.
0: Claro que vamos. Claro que não. Ninguém nos convidou. Tu tá nos convidando?
1: Não sei se eu posso, mas...
0: Tu vai estar lá?
1: Tu acha que tu precisa de convite pra entrar
0: no ar
1: em qualquer
0: lá,
1: microfone da RBS?
0: Claro. Preciso, tá 92, nem sabe quem eu sou.
1: Ah, 92 tudo bem, né? Na 102
0: eu não posso chegar.
5: Não pode nem na porta, cara. Nós entrevistamos o maluco dos troféus.
1: Verdade.
5: O homem planta. Ali já me ganhou.
1: Por isso que essas coisas têm que ser no Rio de Janeiro.
5: É isso.
1: Não ia ter uma...
5: Eu lembrei de vocês ontem, assim, porque bah, no Rio parece que estão sempre tentando te aprontar uma, sim, né? Sim. Aí tava um veterano do outro lado caminhando na rua, ele segurando uma caixa, fui ver uma panela de pressão. Cara, 11 da manhã, que esse louco tá fazendo uma panela de pressão, cara?
1: Pressão.
5: É, pressão.
4: E aí? Eu sei pra quem ele tinha uma panela de pressão.
5: Pra quem?
4: Vamos ver se cozinha mais depressa. Eu esqueci de citar os parceiros do
0: diretor. Vai.
4: 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Amanhã a gente fala mais de Inter, a tabela do bolão do Bola. E é o seguinte: Neymar vai ou não vai, galera?
1: Vai. Eles não iam fazer toda essa onda se ele não fosse.
0: Não vai.
1: Sacrifica agora, vem.
0: Não vai.
4: Cara,
0: o Ancelotti não vai levar.
4: O meu sentimento é o 50-50. Eu não queria, acho que ele não merece.
1: Eu não levaria.
0: KTO.bet.br,
1: vai ou não vai, Lelê?
4: Vamos lá. Bah, não, eu tô fora dela.
0: Ô, panela de pressão, vai ou não vai?
4: Talvez que não tem que ir mesmo.
0: Ô, panela, vai ou não?
4: Vem aí, ó. Vem aí o disco, era uma gorrafinha, Meregão, até amanhã, tchau!
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12: Vamos embora, meio-dia, 5 minutos. Hoje é dia de convocação para a seleção brasileira. Pede teu som aqui no Discorama.

É o Discorama aqui na Atlântida, o primeiro da semana ao vivo, meio-dia e 13 minutos. 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Obrigadas pela sua audiência, arroba rafinha.menegas, para você participar e pedir aquele som. Começamos com o Rapa, Eu Quero Ver Gol, do segundo disco da banda, o Rapa Mundi, lá de 1996, tem vários hits, uma homenagem ao dia de hoje, né? Convocação da seleção brasileira. The Cult, Chiselle Sanctuary. E agora tem o Talking Heads com Psycho Killer.

É o Discorama na Atlântida, meio-dia e 21, nessa versão de Rapid Around Your Finger do The Police. E o Skank mandou essa porrada, estar prendido em tus dedos. O aniversariante do dia, 5.1.

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4: 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Estamos de volta na Rádio das Nossas Vidas. Meu programa. Vamos nessa, 27 minutos para uma da tarde. A uma da tarde tem o primeiro Pretinho ao vivo da semana. Até lá, vamos nessa, nessa vibe. Arroba rafinha.menegas para pedir aquele som. 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Essa aqui é a banda do filho do Bob Dylan, o Jacob Dylan, The Wallflowers, com Reboot the Mission.

Esse é o Monstro da Guitarra, John Mayer. Essa música é lá de 2017, do álbum The Search for Everything. Eu gosto bastante do John Mayer. Helpless é o nome da faixa. Pearl Jam com Black e a primeira Wallflowers. Reboot the Mission. Banda que tá voltando aí com a sua formação original. Turnê pelo Brasil. 14 minutos para uma. É o Barão Vermelho aqui no Discorama da Atlântida. Uma da tarde tem o Pretinho Básico. Aliás, que baita segunda-feira para nós aí.

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5: Salve, salve, por aqui Thiago Zirbes falando que fruta boa não falta no Brasil. E agora isso também está confirmado em ranking internacional. Um levantamento do portal Taste Atlas, ele colocou 3 frutas brasileiras entre as 100 melhores do mundo. A jabuticaba aparece entre as mais bem avaliadas da lista, seguida do açaí e do guaraná. São produtos que fazem parte do nosso dia a dia, mas que também chamam atenção lá fora, pelo sabor e pela identidade. O ranking reúne avaliações de usuários de vários países que mostra como a gastronomia brasileira vem ganhando espaço internacional. No topo da lista aparece um morango cultivado na Polônia, mas o Brasil marca presença com força entre os destaques. No fim das contas, é mais um sinal de que o país não é só potência na produção, mas também na diversidade e qualidade dos alimentos. Quer saber mais? Acesse a coluna da Gisele Leblen em GZH. 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
1: Boa tarde, meu amigo Rafinha Benegaso.
4: Opa, obrigado da pena pela apresentação. Hoje o Porã não vai estar feliz que não é o creator que está aqui, mas vambora. 1h08, chegamos com o Pretinho Básico. Garotão, se quiser dar um material aqui, fica à vontade.
5: Não, resenha.
4: Não, é resenha, né? É a segunda-feira desse jeito aí. O primeiro Pretinho da semana. Cara, hoje foi ruim pra chegar, gurizada.
5: Olha, moço.
4: Ruim, Lelê. Vai, Lelê, como tu tá bem.
5: Obrigado, cara.
4: Mas gostei de ti demais na apresentação lá do Lorde.
5: Gostou?
4: Te acompanhei nas redes sociais. Eu passo te cuidando, tu e o meu navegador lá de Santa, né?
5: Quem é o teu navegador de Santa?
4: Porã, né? É? Meu Big Bear. O Pretinho Básico tá chegando nessa segunda-feira. Baita início de semana pra todos nós. Obrigado pela sua audiência. Uma ótima tarde, Leandro Bortolassi. Como é que tá esse garotão aí?
5: Uma ótima tarde pra toda a nossa audiência, meus colegas de mesa. Uma boa semana pra todo mundo, né, Rafinha?
4: É
5: semana
4: aí,
5: começando.
4: Solzinho, energia... né? Ao menos na capital gaúcha.
5: É, energia positiva na carcaça pra curtir.
4: Coisa linda, Lele. Agora tu veio para Biscoito Zezé. Carinho que vem de família há 58 anos. Falando ele que... é o Homem Família, Porã. Boa tarde, Porã.
5: Boa tarde, Rafael Menegazzi, amigos da mesa.
4: Coisa boa, Porã.
5: Excelente segunda-feira, excelente semana aqui em Florianópolis. Temos tempo nublado.
4: Ah, nublado.
5: E friozinho, vento sul pegando aqui hoje. Forte.
4: Boa, Porã. Boa. Aqui o final de semana foi aquela coisa, chove não molha, nublado, umidade, mas a segunda-feira veio na vibe sunshine, Porã. Coisa
5: muito
4: linda.
5: E tava muito bom o seu discorão, apesar de tu achar que eu só puxo o saco do Fetter, na
4: achar
5: verdade,
4: não, eu tenho certeza.
5: Tu tem as tuas competências também, tu é
4: obrigado,
5: muito bom no
4: obrigado,
5: que tu faz. Até por isso tu é o 02 do Discorama.
4: Querido, porque não tem outro, né, garoto? Programa Futuro Mais, uma parceria entre Atitudes, Educação e a Fundacred, Rodrigo Adam.
6: E aí, Rafinha, tudo bem, meu?
4: Ô, direto do Rio de Janeiro, que vai bem.
6: Ó, meu, fui lá.
4: Tenho certeza que eu e o Porã, a gente ficou naquela adrenalina daquela praia.
6: Tá, né? Tiara, muito
4: animal,
6: tiara,
4: é o Havaí brasileiro.
5: Todo lá, ali é o chão de Luciano Calheiro.
6: Ô, meu, é animal, porra, sério mesmo.
4: Animal.
6: Você merece um rolê lá, vocês gostam de pegar onda, mas tem que ir com coragem.
4: E colete, né? O colete é aquele que ajuda.
5: Eu subi de mais de um metrão, eu já não vou.
4: Ah, eu tô que nem o Porã.
5: Já deixo pros outros.
4: Eu tô que nem
5: não quero entrar surfista e sair sobrevivente.
4: Eu tô nessa,
5: Fora, mano.
4: Brasil rumo ao Hexa. 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Boa tarde, Léo Oliveira.
7: Boa tarde, Rafael Menegazzo. Irei lá à tarde porque falta pouco pra eu completar
4: meu
7: álbum.
4: Completar o álbum da Copa. E a obra?
7: A obra vai iniciar só em junho, julho.
5: Depois da Copa.
4: Banriway, a nova conta para crianças e adolescentes do Banrisul. A produção é de Rafael Gomes.
8: Fala, Rafinha, boa tarde.
4: Boa tarde.
8: Tu tá bem, meu?
4: Tamo bem pra caramba. Altos dias. Passou aquela... tava congestionado, tava ruim a coisa.
8: Tava ruim. Tava cocôzinho semana passada.
4: Não, tava. Não, essa
5: época do ano
4: dia
5: é
4: ruim,
5: complicado, cara.
4: Tu trabalhar falando o tempo inteiro, nem a cabeça conecta as ideias direito. 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Ele tá comigo sempre, dá pena. Boa tarde, meu irmão.
7: E aí, meu irmão, olha a camisa que eu vi.
4: Veio com a planta. Vamos aí, né? Mato seco e planta de raiz.
7: Que horas é o plano?
4: O planta é às 11 da noite.
7: Então, bom.
5: Então, o mato seco já tá com o Rafinha.
7: Então a gente vai, né, meu irmão? Maquilha bacana, meu irmão, eu tô feliz demais.
4: O que houve da pena?
7: Ah, porque, pô, semana passada a gente foi no show do Bela Twerk.
4: É verdade.
7: Tu, o Gordo Léo, Rafael Gomes.
4: O Igor, ele namorado.
7: O namorado. É.

0: É, Porezinho, nosso garotão, equipe social mídia, com a namorada no show. Tomou o drible da vaca ali, era, pá, ele foi seco.
1: Ele tava no Down Under ali, né?
0: Ah, ele tava ali namorado de maldade e a mina só tirou a mãozinha e falou: não.
1: É, hoje não. Hoje não.
0: Uma coisa em casa, outra coisa na rua, né? O namorado é igual pantufa, né?
2: O namorado pantufa.
0: Em casa é gostoso, na rua dá vergonha, né?
1: Foi legal, né? Da pena.
0: E agora Mato Seco. E o
1: Funk
0: Raiz, mas aí nós vamos na noite histórica, né? Aniversário do Pisca, né?
1: Aniversário do Pisca. Não, mas o aniversário do Pisca vai ser no Das Aranha, dia 20 de junho.
0: Que horas? Que 20 de junho Das Aranha? Nós vamos no Das, eu tô em reggae, eu vou em todos, meu.
1: Reggae nós vamos em todos.
0: E hoje vou lançar uma dupla nova de reggae.
1: Tá bem, da pena. Fica com a gente aí. Vamos dar início aqui ao Pretinho desta segunda-feira, nesse 18 de maio, dia dos vidreiros e dia dos museus.
0: O vidreiro ali, que, pô, no Beira-Rio ganha dinheiro, né?
2: Não. No Beira-Rio é o vidraceiro.
1: É vidraceiro.
0: Ah,
1: você
0: sabe, né?
3: Vidreiro é o que faz o vidro.
2: Exato.
3: Faz não, tempo que não quebra nada, logo.
1: Pô, faz tempo, né? Faz
0: desde o 3x2, né, que vocês tomaram.
3: Não quebra nada.
2: O da Pena é gremista.
3: Não, o da Pena.
2: Não, ele é corintiano.
3: Revelou o clube agora.
2: Achei que tu era corintiano.
0: Todo bom corintiano. Todo bom corintiano não gosta do Inter.
1: Não gosta do Inter. Isso aí. Daí. E dia dos museus também, é legal, né?
3: Parabéns aos museus, então.
2: É, hoje tá todo mundo olhando pro Museu da Manhã, que é onde vai acontecer a convocação da Seleção Brasileira.
1: Que horas? 4 e?
2: 5:30 começa, por volta das 5:40, 15 pra cima. Vai ser um mega evento, né? Vai ter um monte de cantor, tem João Gomes, tem apresentações. É a maior convocação da história. A Seleção Brasileira entendeu que dá pra fazer um evento, então tem ações com patrocinadores.
3: Mais de 700 jornalistas credenciados do mundo inteiro.
2: Da convocação, o Ancelotti entra num carro da patrocinadora e vai direto pros estúdios do Jornal Nacional, onde ele vai dar uma entrevista.
1: 8:15 da noite. Tá pingando de tudo que é lado, né?
0: Cara,
1: a CBF.
0: Pra quem é bobo, né? Não pode ser bobo.
2: Hoje vocês vão ver o que vai ter de ação de marketing.
4: Mas aí tá, muita gente deve ter sido impactado aí no final de semana por uma propaganda de uma grande cervejaria.
1: Sim.
4: Cara, que não tava
1: legal aquela propaganda.
4: O seguinte, se derreteu e dizia, não.
1: Mas, eu acho que não é mais só nessa. Eu tive que acompanhar a última novela que acabou, né? As Três Graças. Né?
3: Ah, importante.
1: Porque, enfim. Eu, meu, o que era de merchan na novela era uma piada. O cara ia tomar banho e tinha um merchan de desodorante. O cara ia tomar a selva e viu
3: desodorante. Mas isso aí é.
1: Parecia é eu ano passado com minhas publi.
3: Eu ia dizer. Parecia o teu Instagram,
1: mano. Exatamente.
3: O
1: mas o meu parou, né, Lelê?
0: Mal, o Ciro Bottini deu uma caída.
1: Vamos, olha só,
3: mano. O Bottini caiu esse ano.
1: Mas enfim, vamos aguardar. O operador de lives é o Thiago Stone, o Batistuta. Valeu, Batistuta. Pela parceria aí. Abrindo aqui os destaques. O petinho básico desta edição é o Fubá.
3: Olha aí.
1: É um gatinho resgatado de ano e meio.
2: Do
1: tutor Anderson Cristóvão.
2: Gato de machão. Esse gato de macho.
0: Esse gato é pra pegar
1: tá
0: gente.
1: Tá combinando com o teu moletom.
2: Esse gato, a agulha chega na casa do cara e diz, o gatinho, aí depois é caixa.
1: Eu tanto falei de gato que minha irmã pegou um gatinho, adotou um gato.
3: Ah, que legal.
0: Quanto menos esperar, vai ter outra casa.
1: Não, lá não.
0: Não. Vai nessa.
3: Ô, Rafinha,
2: miau.
3: Tu que mora em casa, tu mora numa área mais arborizada.
1: Isso, é bom pra matar os ratos, né?
3: Um monte de bicho nem aparece em casa que tem gato.
1: Não,
3: tem gato, não aparece rato.
1: Não, eu tenho
3: mas
1: certeza.
3: Mas tu mora em casa...
2: Miau.
3: Mas quem mora em casa pode ter um bugio também, né?
1: Pode.
2: Não pode.
1: Não pode, porque
2: bugio é um animal silvestre, não pode ter bugio.
3: Não pode.
1: Mas eu já tenho um bicho lá, cara. A Lua, eu já tenho um cachorro.
3: É.
1: Nossa vibe é do cachorro.
0: Quiser capivara,
1: nada o cativa tá vendendo. Gatos,
2: não pode. Não,
3: para aí só um pouquinho que o cativa tem capivara.
1: Capivara não pode, cara.
3: Cativa, fala mais sobre isso.
0: 18 pilo quilo. Só tem que ir bem limpinha, tem uma guria que limpa pra nós.
1: Puta, é uma carne, a carne bem...
0: Não, é forte.
1: Bem
0: o cara
1: forte.
0: Não aguenta.
1: Não aguenta, mas se não, o cara tá ruim do estômago, ele fica um chão.
2: Olha só, não pode nem vender, nem comer
1: capivara. Claro que não, a não ser que na reserva do Taim...
3: Aviso cativa.
1: Quando tu estiver indo pro Uruguai ali na reservinha...
0: Não, mas tu atropela, pode.
1: Ah, daí tu faz o churrasco na hora, na beirola.
0: Não, aí tu leva é...
2: Gente, não pode. Continua sendo proibido.
3: Nem na hora do desespero.
2: Não pode, velho.
3: Que bom. E o produtor do programa, né, responsável...
0: Porque ele é vegano, né?
3: Exatamente.
4: Mas digamos assim, que, tá, que sem querer atropelou.
0: Na HB20, pá, uma pauladinha.
2: Tem que ligar,
4: tem uma árvore ali, um anjinho.
2: Tem que ligar pro órgão responsável.

0: responsável avisar eles.
1: O órgão!
2: Tem que saber limpar, senão o cheiro, o gosto...
1: Ah, mas não pode, gente, não pode. Levar,
3: justamente para evitar o atropelo...
2: Mas come capincho.
3: Tu passa ali no Taim, tem um monte de placa, tem um monte de... Inclusive tem pardal. Ah,
4: e aquelas ali são suculentas.
1: Quê? Tem pardal ali?
0: Tem.
3: E agora ferrou, hein? Tu não pode passar de 60 por hora no Taim.
5: Agora ferrou, hein, Rafinha?
2: O problema que os capichos não sabem ler as placas, eles atravessam.
3: Até porque é bonito ali, cara. Tem que ir devagarinho.
1: Não, é bonito mesmo.
5: É bonito, mas é uma reta interminável.
1: Mas o cara que vai fazer essa trip, tu tem que estar... Ah,
0: mas quem vai pro Uruguai não pode estar com pressa.
1: É, e nem cansado.
5: E nem com sono, porque aquela reta ali...
1: Mas é legal, é legal. O ouvinte aniversariante desta edição é o Ferdinando Maestri.
5: Parabéns, Ferdinando.
1: Analista de suporte e implantação de sistemas na Beta Sistemas de Joaçaba, Santa Catarina. 41 anos o garotão.
2: Que vibe.
1: Que vibe.
0: Parabéns, Ferdinando.
1: Parabéns, Ferdinando. Vida longa, irmão.
5: Maestro.
1: Abrindo agora os aniversariantes famosos desta edição, o Lucas Jagger, o filho do Mick Jagger e da Luciana Gimenez. Hoje completando... 27 anos.
4: Ah, Rafinha, tu é do caralho, velho.
0: Você parece o Gil Lisboa da velha geração.
4: Parece aquele magrão que prometeu que só vai cortar o cabelo depois que o Manchester ganhar
0: os jogos.
1: É verdade.
4: É igual o magrão, velho.
1: Tu vê, né? Que não é por aí. Tu pode ser filho do Mick Jagger.
0: Não, é um sobrenome, né?
1: Não, o sobrenome
0: imagina
1: é.
0: Imagina ser o Rafael Jagger.
1: Sim, mas e aí tu olha a foto?
3: Ô, cara, o cara passa todo dia dos pais com o Mick Jagger, velho.
1: É verdade.
0: É que ele não precisa.
1: E dia das mães com a Luciana Gimenez. Luciana Gimenez.
2: Mas é a mãe do cara, velho.
1: É a mãe
3: do cara. É a mãe do cara.
1: Sim, ele é o pai do cara, né, o Mick Jagger.
2: Não, é que não muda porra nenhuma, seu Luciano.
1: Mas é o Mick Jagger, é isso que ele quis dizer.
2: Não,
1: Mick,
2: ele liga e o pai dele atende.
1: Isso, cara. Sim, ele é o pai dele, né?
5: Pai, pode falar, é o Mick Jagger. E aí tu liga.
0: Ele não parece ter moves like Jagger, ele não.
2: Não, direto ele posta bagulho com o Mick Jagger, cara.
0: Não, tu não entendeu.
1: Tu não entendeu.
2: Eu não entendi, desculpa.
1: Ele é numa vibe Panic at the Disco,
5: não
1: eu acho.
5: Tem molho. É outra geração.
1: É outra geração. Tati Mantovani, jornalista, 42 anos.
0: Maravilhosa. Nossa bruxa.
1: É legal, é legal.
2: Ele me estou, não.
0: Cara, e ela cobra o Real Madrid, é só isso, tá? Ela é a jornalista que cobra o dia a dia do Real Madrid.
1: Mas
0: ela...
1: falando... Não, Gaúcha, é aniversário de Carlos dela, Barbosa. Mas hoje no bolo ali foi legal.
2: A Valéria Poçamay,
1: fez uma puta de uma entrada ali do Rio de Janeiro, falou com o Paulo Nunes, Caio Ribeiro, foi muito legal.
2: E os Tantanics, você com a volta.
0: O Jarbas das Taças e o Homem Planta.
1: Não, mas ela tá no Rio, né? Ali é o suco do Brasil. Matheus Ceará, comediante, 42 anos no dia de hoje.
4: Esse aí é pesado, esse aí...
5: Não, ele é discordo.
1: É, eu não me pego, mas tudo bem, né?
5: Eu não conheço.
1: Também não, Lelê.
3: Eu conheço ou não conheço? Não sei.
1: Não sei. Ah, se tu não sabe,
2: conheço. Tu vê, conheceu, não. Tu vê a Praça Nossa?
5: Talvez conheça.
3: Não vejo.
2: Ah, então tu não conhece. Eu vejo a Praça Nossa.
3: Eu vi a Praça Nossa quando a véia surda era nova.
5: Isso, Lelê.
4: É, meu, boa. A Praça Nossa é o tempo do Buiú, do
1: seu boneco.
2: Não, seu boneco é escolinha.
5: É outra.
1: É bonitinho. Eu tô com a escolinha. A Praça Nossa, da véia surda.
0: É o Carlos Alberto de Nova.
1: Tá vivo, Carlos Alberto?
2: Tá vivo, cara.
5: O Carlos Alberto tá, mas a véia morreu.
1: A véia
0: A véia da praça morreu, a Vera Verão morreu.
5: O Patropi tá vivo?
0: Hoje em dia,
2: tem dois.
0: É o Maiquinho Pereira, que é a Bruna Feitoria.
1: E o
0: Índio Bem, que é a doutora Rosane.
1: O Cris não tá mais, né?
2: Não, o Cris ele tá ainda... Pá.
0: O Canarinho. Cris Pereira, que tava ali com o Gaudêncio, com o pedreiro... Esqueci o nome do...
2: Dinei. Não, mas o Canarinho, subiu, né? Canarinho no telefone era genial. Pô. Cara, dos velhos só tá vivo o Moacir Franco.
4: Pô, calma, cocada.
2: Pô, morreu também.
5: Foi.
2: Rony Costa.
0: Cara, faz 20 anos que vocês não veem a Praça Nossa.
1: Não, com certeza. Até que eu falei do seu boneco.
5: O cara tava na escolinha.
0: Continua bom.
2: Mas ele fazia o Gavião com Bica.
1: Gavião com Bica.
0: Porque hoje a praça não tem mais roteiro, meu. Os humoristas chegam no Carlos Alberto de Nóbrega pra sacanear ele.
2: Só um cara tem roteiro lá, o que faz o João Plenário, o Saulo Laranjeira.
1: Tá, que é da
2: deputado
1: Santinha.
2: É o mais... que ele era o mais novo, hoje ele é o mais velho da praça.
1: Ah, eu... Boiei
2: faz muito
1: aí,
2: tempo, né? Mas é legal. Ano passado eu tive
0: esse cara assistido. É gente boa, você era gordão e emagreceu.
2: Cara, eu fui ver a gravação da Praça Nossa, é um bagulho mágico, cara. É, pra quem gosta de comédia, o Carlos Alberto Nóbrega, o tiozinho, ele.
1: Ele
2: tá firme, cara, tá com 90 e.
1: É a melhor escada que tem.
2: Firmezinho! Pô, com 93 anos, o tiozinho é voando.
1: O surfista e músico Jack Johnson, completando hoje 51 anos.
5: Esse também, assisti ele em Austin em março.
1: Legal, que
2: Malaca, hein?
1: Que
6: Que privilégio!
5: Não, e foi muito legal porque assim, teve um, era um evento para lançamento do filme dele, né? É. E aí tinha um telão em cima do palco com um formato de um bico de um pranchão de surf, assim, onde passava o filme antigo dele, o outro filme dele, né? Muita vibe. E aí entrou uns caras para fazer um show antes, que era o Hermanos Gutierrez, uma dupla de mexicanos maravilhosos.
6: Tchaca, tchaca!
5: E aí, cara, ele entrou e falou com a galera, falou um pouquinho do filme, apresentou o Hermanos Gutierrez e disse, daqui a pouquinho eu volto pra fazer um som pra vocês. E fez um showzaço, cara. Uma vibe indescritível.
3: É uma vida legal, né? O cara mora no Havaí e tal.
5: Legal pra caramba. E ele era surfista profissional, ele não chegou a ser profissional.
6: Ele se acidentou, cara.
5: E aí foi pro violão.
6: Cento e poucos pontos na cabeça.
5: E
6: aí no período de recuperação ele descobriu o talento de tocar viola. Aí virou músico também.
5: Se acidentou no coral, né?
6: Ele era uma promessa do surf, assim, ele ainda pega alta zona, mas
5: Ele é havaiano.
3: Onde é que ele se acidentou, Porã?
5: No coral.
3: Não cantou mais, então?
6: Foi boa. Vai, essa aí foi da Praça Nossa mesmo.
5: Foi da Praça Nossa, mas foi boa.
3: Aí foi pro instrumento.
5: O Lelê tá querendo um espaço na Praça Nossa.
6: Tá querendo. Vai, é a cara da Praça Nossa,
5: o
6: Lelê.
2: Ele é o velho surdo, é o contrário.
6: O Edu Guedes, chefe de cozinha, 52 anos, completando no dia de hoje, né?
0: É o ex da Ana Hickman.
2: Que ex, cara?
6: Como ex? É atual ainda. O ex é o Magrão.
2: É o Magrão que regala.
0: Deu um golpe, né? É o atual, tu tem razão.
6: É, deu um golpe e era... Bom, enfim.
2: Mas ele é muito legal. Tu não consegue imaginar o Edu Guedes fazendo uma logística.
6: Esse é o Ivan, né?
5: Não.
6: Isso. Boa tarde, Ivan.
2: Boa tarde, Rafinha. Boa tarde, Antônio.
5: Tu não consegue. Por que o Alejandro não veio hoje, Ivan?
2: É, ué. Por isso que eu me atrasei. Ele ficou de me buscar. E aí eu vim de ônibus. Eu também me acidentei no coral uma vez.
5: É mesmo?
2: Três velhos me batendo na igreja. O Edu
5: passou
2: Guedes...
5: Passou a mão na bunda das velhas.
2: Tu não consegue. Não. Eu sou respeitoso.
0: Não na igreja, na frente.
2: Isso. O Edu Guedes, tu não consegue imaginar ele fazendo uma nocheira, assim, pedindo um tapa na cara. Tu não consegue, é um cara bom.
5: Não
2: é dos nossos.
6: Mas tu gostaria que ele te desse um tapa na cara?
2: Eu gostaria.
5: Tu gosta, né,
0: gordão? O Ivan gosta de uma sujeira.
6: E o Felipe Folgossi, ator de 52 anos. Não sei quem
2: é. Ele era o par da Cacau naquela novela dos anos 90. Tava ruim hoje.
0: Esse ano que vem nós vamos botar.
6: Não precisa mesmo.
5: Não precisa.
6: Não, eu acho que nem o Edu Guedes, né?
2: Não, Edu Guedes é...
5: O Edu Guedes é por causa da Ana Hickman.
6: Ah, bom, é verdade. Eu acho que esse aí
3: teve um papel quando ele era guri, assim, numa novela.
2: Ele e a Cacau, uma loirinha, cara a cara da vida lá nos anos 90.
3: Aqueles artistas mirinhos, assim, que esse vai bombar.
2: E fez uma malhação, deve ter feito malhação. Pô, tem isso.
6: A Lívia voltou na paulada de assistir Carrossel, aí tu vê um monte de ator da...
3: Ah, tudo novinho.
6: Que eram umas crianças hoje tombaram, cara.
2: É isso aí.
6: É isso aí. Vamos abrir os destaques. Agora estudou, afirma que pessoas inteligentes podem sentir mais raiva e se irritar com facilidade.
2: Merda! Discordo.
0: É um estudo londrino que diz que as pessoas que se irritam mais, é óbvio que existe e tem a ver com alteração de humor, mas normalmente elas são mais perceptivas.
3: Olha aí.
0: Elas têm um perfil mais analítico e é por isso que elas se irritam. Porque elas estão olhando em volta, elas estão vendo uma coisa errada. Então elas percebem uma coisa errada antes dos outros...
3: Já se irritam.
0: E aí já se irritam. Só que também mostra sobre um descontrole e um senso de ego, Lelê. Por quê? Porque se a pessoa tá dizendo que tem uma coisa errada e ela se irrita, em tese, para ela tá errado. Às vezes não tá. Às vezes é o jeito dela.
6: É o dom da verdade.
0: E nem sempre o jeito dela é o jeito certo.
2: É que todo gênio tem por fama ser genioso, né?
0: Então, pequenos detalhes, falhas de logística ou atitudes que deveriam ter sido feitas de um jeito e são feitas de outro irritam a pessoa que é mais inteligente que os demais.
6: Alright.
0: Porque tu acha que todo mundo é burro.
3: Mas eu sou obrigado a dizer que eu me identifico um pouco com a irritação, com a falha na logística.
5: Mas o teu negócio também, é idade mesmo.
3: Falha na logística me deixa muito puto, cara.
6: A minha não é inteligência, é só a impaciência mesmo.
3: Eu
6: também, cara. Puta, faz o que tem que ser feito. Para de enrolar, cara.
3: Tá vendo que vai dar uma merda?
6: Exatamente, eu tô contigo, Lelê.
3: Sabe aqueles vídeos assim que tinha aqueles vídeos cacetados que. Cara, o vídeo tem 30 segundos. No segundo 5, tu já vê que vai dar uma.
6: Exato. Tô contigo.
3: Não é possível que o cara vai fazer isso.
6: 1h27, mulher desmaia no metrô após.

0: Exatamente. Eu desmaiei porque o Vini Júnior e a outra separaram.
1: Vida de merda.
2: E a Virgínia tá super bem, vocês viram?
1: Não.
2: Tomando
1: via.
2: Sol, PB 2026 no Instagram. Só dá uma olhadinha no vídeo. Tá super bem, ela superou já.
0: Tá lá no PB 2026.
2: Dá uma olhadinha.
0: Não para,
2: dá uma olhada.
3: De um mês pra cá aconteceu alguma coisa na vida de um cidadão.
1: Eu também, não tô entendendo.
3: Cara,
1: né? É o novo Luciano Potter.
3: É o novo Luciano Potter. É. Ele virou o novo.
1: Obrigado.
0: O Ivan?
3: O Ivan. Ele é o responsável por municiar o grupo do privado, só com integrantes do programa.
1: Não acreditava.
0: Dá
2: uma olhadinha por isso.
0: Eu vi o Ivan. Na sexta-feira lá no Boteco Comedy Canoa, ele tá vivendo extraordinário.
1: On fire, né?
0: Quem tá vivendo extraordinário é
1: opa, perdemos o Porã.
2: Ele viu o vídeo do Ivan, mano.
0: Eu vi o vídeo do Ivan.
1: Você foi, Porã.
0: Nossa, mãe.
1: Porã viu as muralhas, né, Porã?
0: Meu Deus do céu.
2: Como é que vamos ganhar? Como é que vamos ganhar a Copa agora?
0: Tô segurando o dedinho pra não curtir.
2: Como é que vamos ganhar a Copa? Não. Vamos.
3: Pode dar like, cara, foi os guri que mandaram.
1: Como, vai perder a Copa agora.
2: Não, o Carotão tá.
3: Ou o contrário, né?
2: Ou tá
3: batido. Vai estar descansado agora.
0: Eu acho que agora vai estar descansado.
1: Não, mas
0: vai
1: já ganhar. Disse que foi, enfim.
2: Bom.
1: O garotão
3: relatos da traição do Vini Júnior com a Virgínia, né? Supostamente, a Virgínia teria ido de surpresa visitar o Vini Júnior.
2: Isso não se faz.
3: De acordo com as informações de páginas de fofoca, já tinha organizado uma festinha.
1: Ah.
3: E aí, quando a Virgínia chegou lá, descobriu que tava tudo armado.
0: Ai, pai.
3: E terminou com o garotão.
1: Cancelar o buffet.
3: Porém, do lado do Vini Júnior, também havia uma insatisfação para com o excesso de exposição da Virgínia da vida dele. Porque hoje, até as 5h40, ele é o grande nome da seleção, né? O Neymar fora, ele tava de camisa 10, ele tava de referência técnica. E a Virgínia tava querendo fazer um reality show de como seria a vida do Vini Júnior. Queria gravar, contratar uma equipe para acompanhar o Vini Júnior durante toda a Copa.
0: Empreendedora, né?
3: E a equipe do Vini Júnior tava brigando com isso e negando e recusando, dizendo que tinha que ser mais pianinho. E, em tese, ele estaria ouvindo ela.
2: Bah, cara, mas é uma falta também de bom senso por parte da mina mesmo.
3: Não, mas aí agora tem uma terceira leva ainda que diz que os dois tiveram um relacionamento contratual. Que,
0: é mesmo?
3: Curiosamente,
2: sério?
3: Exatamente um mês antes da Copa,
1: iriam terminar.
3: Terminou o contrato, anunciaram que terminou, os dois ganharam seguidores, fama, repercussão e dinheiro. E agora ela tá livre pra fazer o rolê dela e ele tá livre pra viver a Copa do Mundo.
2: Essa história de, tipo, fazer um reality show. Pô, se tu tá com o cara que aparentemente tu gosta dele.
1: Eu acho que não gosta desde o início.
2: Mas dá a entender isso, sabe por quê? O cara vai muito bem no Real Madrid, joga muito, é multicampeão lá.
1: Tá na seleção, certo. A bolinha entrega, dele é meia boca.
2: Tá esperando muito do cara no principal momento da vida dele agora, e ela é preocupada em fazer um reality, cara.
1: Mas o business dela é esse, né?
2: Tanto que ela investiu a marca dela na Espanha, ela foi lá e fez o dela.
1: Ah, meu, na real, nós nunca vamos saber nada. Esse é uma outra vida.
2: Não, é um mundo que a gente não tem
1: nossa
2: ideia.
1: Vida é sair daqui e ir no super.
2: Isso aí.
0: Fala por ti.
1: Ah, tu vai pra onde, Porã?
2: Ah, tu vai pra onde?
1: Tu vai pra onde?
0: Vou pra praia.
2: Com a família.
1: Com a família.
0: Pra praia.
1: Cristiano Ronaldo.
0: Pra praia.
1: Desculpa, Porã, vou pro próximo destaque.
0: Não, vai
1: não
0: tranquilo aí, rapinha.
1: Desculpa atrapalhar minutos. Teu programa. Não é meu. Cara, não é do anão. Cristiano Ronaldo vira sócio da Live Mode, dona da Cazé TV.
3: É surreal o movimento que a gente tá vendo da Cazé TV, o canal no YouTube do influenciador Casimiro Miguel, que é dono, é o único canal que vai passar todos os jogos da Copa do Mundo. Nem a Globo vai passar tantos jogos quanto a Cazé TV nesta Copa do Mundo. E também um mês antes da Copa, eles fazem um anúncio que eles querem virar um canal mundial. E o primeiro canal, o primeiro lugar para onde eles estão indo é Portugal. O Cristiano Ronaldo
0: se
3: tornou sócio da empresa que vai cuidar das ações da Cazé TV em Portugal. Ainda não se sabe se eles vão replicar a atual equipe, a atual transmissão da Cazé TV para Portugal, ou se Portugal vai montar o seu time de comunicadores e influenciadores para transmitir a Copa do Mundo. Mas o que se sabe é que a Cazé TV, um canal brasileiro, vai transmitir a Copa do Mundo para Portugal.
1: Que loucura.
3: E o dono deste canal vai ser o Cristiano Ronaldo, ou seja, o Casimiro virou sócio do Cristiano Ronaldo. Esse é o tamanho de um jornalista.

0: De 32, 33 anos, um gurizão.
1: Que fazia que tá react, né?
0: Revolucionando a comunicação mundial.
2: É isso aí, cara. Se o Cristiano Ronaldo estiver precisando uma produtora de áudio, né, cara? Tá aí, fazer aí vinheta, pra, né? Pra fazer as vinhetas, fazer as paradas, sabe como é que é, né, cara?
1: Com certeza,
2: da Loop em Lisboa, né, cara?
1: Com certeza.
3: Mas não, vamos...
0: Então, aí, e o Cristiano, né, Ronaldo, ele é bilionário não só por causa do futebol, tá? Ele é dono de um monte de coisa. Ele tem hotel, ele tem academia, ele tem restaurante.
3: Tem as irmãs ali aqui em Santa, fazendo os brinques.
2: A irmã e a mãe.
3: A irmã e a mãe fazendo...
4: Qual é a teoria, Ivan?
3: A teoria é que é o seguinte, né?
1: Deixa a família longe.
3: Isso.
1: Pra não incomodar.
3: A Georgina falou, ó...
4: Me ergue
1: no... Mãe!
3: Deixa lá em Santa.
1: Irmã,
3: ah, queremos
1: Santa.
3: Vir. Mais um empreendimento. Pau! Mas assim, ó, o que ela saiu falar, né? O Casimiro, a Globo copiou o Casimiro e fez o canal dela.
1: É verdade.
0: A GETV.
3: Que vai pra Copa do Mundo.
1: Até também. Ontem eu acompanhei a transmissão pela GETV, eu achei legal ali a galera que tá fazendo.
3: É legal.
1: O Grêmio e Bahia. Ruim foi o jogo.
3: Não, mas aí, mas eu vi a seleção...
2: O jogo do Grêmio é ruim.
1: Tem razão, Porã.
0: E o Cristiano Ronaldo, ele também, não só tudo isso, ele é a pessoa, ele é o CPF mais seguido do mundo nas redes sociais.
1: Brincadeira.
0: Olha, ninguém tem mais seguidores em qualquer rede social.
2: Eu não sigo ele.
1: Eu sigo. Não, eu não
2: agora
1: sigo.
2: Agora que eu me dei conta, não sigo
1: eu não
2: ele.
1: Sigo ele.
2: Vou até seguir.
1: Quanto será uma publi do Cristiano Ronaldo?
3: 8 pila.
0: 8 milhões.
4: Pra pagar em 60 dias.
2: 8 pila, 4 stories e 2 reels.
1: Isso.
2: Faturado pra 60 dias.
1: Isso. Que loucura. Foram os destaques do Pretinho Gomes. Vou pular aqui porque tem bastante gente, tem recado legal. 25 minutos pras duas, vamos ouvir ele, que pegou onda na Praia Mole e deve estar em outra vibe com o seu material. Vamos, Porã.
2: Verdade, Rafinha Menegal.
1: Te acompanho nas redes sociais, né,
2: Porã? Pô, que bom, cara. Eu também te acompanho.
1: Obrigado,
2: que tu postou nesse fim de semana nos stories.
1: Só saudade, né?
2: Uns vídeos de saudade do surf.
1: Saudade.
2: Ah, e o verão, que época boa que é o verão, né, cara?
1: Nem me
2: fala, desculpa quem não gosta, quem gosta de frio, mas o frio é uma porcaria.
1: Nem me fala,
2: é muito ruim. Mas eu vou contar uma piada pro Lelê aqui. O Lelê vai gostar. É verdade. Fica muito frio. O cara entra no restaurante, Lelê.
5: Oi.
2: Olha o cardápio e arregala os olhos.
3: Não vamos atrapalhar.
2: Opa! Cerveja, R$4. Bife com guarnição, R$10. E ele diz todo animado: caramba, meu amigo, que preço é esse? Eu quero falar com o dono para parabenizá-lo. O garçom calmamente responde: olha aqui, meu rapaz. Opa, com licença.
1: Opa.
2: O dono está lá em cima no escritório com a minha mulher. O cara levanta e diz assim: mas o que, que ele está fazendo com a sua mulher? E o garçom: exatamente o que eu estou fazendo com o negócio dele aqui. Sou o público de vocês, diz o Eric da Alvorada.
1: Ô, Alvorada! Lele, quer botar pra nós aí, Lele, por favor?
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6: 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Eles mandaram.
3: Pô,
6: aqui,
3: eu vou ligar pra eles.
6: Presentinho pra mim.
3: O Luiz, que tá sem plano de saúde.
0: Pois é, o Zidane também. O Zidane tá velhinho.
6: Olha que legal que eles mandaram aqui, ó.
3: Isso
6: aqui, ó.
1: Pois é, pra levar e botar água, boa.
6: Isso, pro cachorro. E isso aqui, ó. Isso aqui é um negocinho que tu bota o.
4: Pra limpar o cocôzinho.
0: Saquinho na coleira.
6: Ah, isso é
3: importante.
6: Pra limpar o cocô, né?
3: gente que não junta, né, cara?
6: É, tem a galera que junta e bota na lixeira que tá mais próxima, né?
1: Pô, mas com...
6: Que é o correto, né?
1: Com

0: Carimbo da Unimed, boa, né? 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Bem, né? Nossa, cresceu muito.
1: Obrigado, Unimed. Animal. Aí, cara, ó, o Whisky, então, agora já vai ter plano de saúde, pô,
2: ele tá, né, crescendo, e o Zidane também, que tá bem, aí.
1: A partir de 15,90, por favor.
2: Pô,
1: tá?
2: Não, vou pesquisar aí.
1: Por favor.
0: Muito bom, Lele. 22 minutos para as duas, Adams.
2: A criançada já entrou essa hora?
0: É, 1:30 já tá dando aula.
2: Então tá. Devolva o meu cintaralho.
0: Não, peraí. Meu Deus do céu. Vamos, já arranca nessa.
1: Aonde perdeu?
2: Olá, pretinhos.
0: Olá!
2: Venho aqui a resposta. Por meio deste fazer um pedido para um ouvinte que eu vi agora que postou um stories ouvindo vocês.
0: Olha aí.
2: Então, qual a melhor maneira do meu pedido chegar até ele?
3: Qual?
2: Vou contextualizar. Eu sou bissexual. Em 2024, eu ficava com uma menina e ela queria muito comprar um daqueles cintos com um brinquedinho acoplado.
0: Claro.
3: Ai, paizinho.
2: Com vênis, né? Eu comprei, mas ela terminou comigo antes da encomenda chegar.
4: Antes de sentar.
2: Quando...
5: Meu Deus, velho.
2: Quando chegou...
3: Uma pena, o cara louco de vontade.
2: Não, meu Deus.
3: Se o cara...
1: Pô, uma pena.
3: O faz novo vai fazer velho.
6: Um desperdício, né? Um desperdício.
2: Quando chegou o equipamento, eu já estava ficando com esse desquerido. E a gente conversava sobre namorar. Mas ele dizia que eu ter um cinto com um cadeango incomodava muito ele.
3: É maior que o do cara, sempre.
2: Ele foi conversando, até que decidi colocar fora, mas ele disse...
0: Não!
2: Deixa que eu coloco fora pra ti.
0: Não acredito, ele levou o cinto.
3: A empalar o boneco.
2: Na mesma noite, esse infeliz disse que não via um futuro para a gente e terminou comigo.
3: A barbaridade.
2: Fiquei sem o de mentira.
0: Aproveite
2: sem o
0: agora.
2: De verdade. Então quero pedir aqui: devolve meu cintaralho, seu. Ainda sofro imaginando ele seu pedindo pra outra menina.
3: Ele é o Paulo Cunha.
1: Oi?
0: Banana, isso, aí, André.
3: Não, só um pouquinho. O Fetter não veio de passo. Dá o amarelo pra ele.
0: Ele não quer respeitar.
3: Dá o amarelo pra ele. Não respeita o anão no bagulho.
0: Amarelo.
6: Mas não pode roubar as coisas das pessoas.
3: Não, tu vai cair fora, Bruno.
6: Todo mundo que rouba as coisas das pessoas.
3: Não é assim. Não. Cintaralho é um negócio que é particular, Bruno.
0: Exatamente.
1: Tem um plug, né?
6: E cheiro.
2: Então fica aqui o pedido deste nobre ouvinte.
0: Devolva-me
2: o equipamento, né? O cinto,
0: tá certo,
2: de segurança do camarada.
0: Tem um e-mail que diz o seguinte: eu traí meu marido com o Rodrigo Adams.
3: Os
0: destaques da produção me deram medo.
3: Desculpa.
0: Acho que não precisa ler outro, né?
3: Não, primeiro.
0: Ou eu preciso de uma dica dos tigres. Ele cita o Porã, o Lele e eu.
3: Opa. Não, eu traí o meu marido com o Rodrigo Adams, Porã. O que tu acha disso?
1: Ah, eu acho interessante.
3: Porã não tá prestando atenção.
0: Desculpa te atrapalhar aí, Porã.
1: Depois do meio-dia, dá 1:30, começa o corporativo.
3: Tá pedindo almocinha aí?
1: Até 1:30. Eu já almocei, hoje tinha um franguinho
3: aqui. Cocó também aqui.
0: Pretinhos, não me identifiquem, pois preciso recuperar o meu casamento. Sou casada há 2 anos e jamais imaginei que seria capaz de uma coisa dessas com o meu marido. Acompanho o Adams há muito tempo pelo Despertador. Ele foi minha parceria diária no trajeto Canoas-Porto Alegre por anos.
1: Ai, pai.
0: Eu sempre fui fã da voz dele, do humor inteligente, do carisma, da delicadeza e do respeito que sempre demonstrou pelas mulheres. Era essa a imagem que passava no ar.
3: Um show incrível, né?
0: Quando eu estava solteira, tinha uma inveja da namorada dele. Por vezes ficava imaginando como deveria ser o casamento com um homem tão completo. Pensando porque os nossos caminhos não haviam se cruzado com ambos
1: Adams,
0: solteiros.
1: Tu tem três refeições no mínimo, né?
0: Ah, no mínimo, né? No mínimo.
1: Três refeições, as três principais e uma sobremesinha que é ali.
0: Ah, ele vai fazer tudo ali no assim assado dele.
3: E aí o seguinte, né, mestre? Ele ficou pouquíssimo tempo solteiro, né?
7: Não, que desperdício! Esse merda era o único do pretinho que tava solteiro. Daqui uns dias nós vamos falar mais. Que desperdício!
3: Volta a decolar.
7: Eu vou traindo aos poucos, a coisa vai acontecer.
3: Já mandaram entrar no Chiquinho.
7: Já mandaram, o Adams, ele é demais.
0: Voltando aqui, quando eu tava solteiro, no dia das mães desse ano, finalmente tive a oportunidade de saber como era ter um relacionamento com esse homem maravilhoso. A imagem não sai da minha cabeça. Aquele homem sorridente, cheiroso, com cabelos e barbas bem feitos, querido, gentil e atencioso, estava ali. 100%.

0: momento dedicado a mim. Tu deu um vazar no Dia das Mães com alguém?
1: Não.
0: Falei pra ele que estava desconfortável em viver esse romance paralelo, pois eu tinha marido. O Adams me acalmou dizendo que não tinha problema, pois ele sabia do meu casamento e não se importava.
1: Ai!
0: Ao acordar, dei de cara com meu marido, me fazendo uma surpresa com um café na cama pelo Dia das Mães.
2: Ai, mãezinha!
1: Ai, o café
2: do Adams.
0: Mas não... Fiquei desconfortável, com vergonha, mas com aquele sentimento de borboletas na barriga pelo que tinha vivido no sonho.
2: Para de barriga!
1: Desperta a dor!
0: E expliquei que no sonho não era uma traição, porque eu era casada com os dois e ambos sabiam.
1: Ajeitando direitinho, vai,
0: né,
1: cara? Organizando direitinho.
0: Bem combinadinho. Vai, o meu marido sorriu, não sei se de raiva, de nervoso ou não deu bola. Adam, se tu ver na rua um gordinho de óculos te encarando, corre porque é meu marido. Beijos, diz a nossa ouvinte que não se identificou
1: não,
0: aqui.
1: Não, vai identificar, mas todo
0: sou magrão. Sou eu contigo,
1: todo Adam. Magrão que é casado agora, gordinho, de óculos.
0: E que levou tá... o Lelê até tá chorando ali,
1: de
0: emocionado.
1: De canoas, certamente agora vai começar, vai chegar, mas ô, mulher, vem cá, tu ouve o despertador?
0: Acordou com o Adam. Tu tem algum destaque, meu irmão?
2: Eu tenho, meu irmão. Quando é tua, eu sei, meu irmão. Quando é tua, eu já venho com tudo.
0: Já vem com destaque, da pena.
2: Só convidar a galera antes.
0: Opa!
2: Tô lançando uma, depois do fim da banda Muleto.
0: Opa!
2: Terminou a banda Muleto.
0: Sim,
2: com o falecimento do Tony. A gente tentou fazer um American Idol pra buscar um novo vocalista, mas ninguém se inscreveu.
0: Não. O Tony não tem um filho, tipo assim, o Sublime, agora o filho
2: talvez
0: do cara tá cantando.
2: A gente desconfia de um rapaz que até trabalha aqui no protocolo. Tem um cabelinho crespo e tal, só o Glow. Desconfia que ele possa ser ter um parentesco aí com o Tony, mas a gente não tem provas. Mas assim, ó, eu tô lançando uma dupla nova, que é um grande amigo meu, Adão. O Adão e o Vitório estão lançando uma dupla.
0: Opa!
2: Que é o Viadão do Reggae. Que é o Vitório e o Adão. Que o Adão toca guitarra, o Vitório toca percussão.
0: Viadão
2: do reggae.
0: Viadão do reggae. Pô, legal o nome.
2: Que eles vão estar fazendo o primeiro show. Quarta agora, na Cidade Baixa.
0: Cidade de Baixa.
2: Isso.
0: Ah, é o caso de praia ali? Não.
2: Não, na esquina do Ailde Tel Lotérica ali, vai ser na rua.
0: Da esquina.
2: Que a gente tá ali lançando o sucesso deles, que é Macho Guerreiro.
1: Opa!
0: Como é que é o nome da música?
1: Macho Guerreiro ou Macho Regueiro?
2: Aí que tá, é Macho. Meu Macho Regueiro! Me beija por inteiro! Meu Macho Regueiro, que é um sucesso. Pô, que eles...
3: É um Abodora, era Macho Guerreiro
2: não,
3: ou Macho Regueiro?
2: O nome da música é Macho Regueiro. Guerreiro.
1: Não, acho que isso é mais não,
0: não ah,
1: é
0: Guerreiro. Tá. É o nome da música é Macho Guerreiro.
2: Isso.
0: Mas o refrão é Macho Regueiro.
2: É o Macho Regueiro.
1: É uma puta estratégia
2: de marca. Ele beija essa... por inteiro.
1: Macho Guerreiro.
2: Que baita dupla,
1: com o nome da dupla, né, cara? Deixa no ar... Né?
2: A gente trabalha legal. Com inclusão e com
0: verdade. Zero preconceito. Zero preconceito.
1: Mais algum artista aí?
2: Não, a gente tá como o Nat Moods, né, meu irmão?
0: Eu gosto muito do Nat
1: Moods. Tem uma palhinha aí?
2: Tem. Nat Moods. Nat Moods que a gente tá tocando em breve aí. Fazendo aí um show
0: também. Deu uma caída no
1: mas o aquele outro lá que tu trabalhava, o. O Paulo Vittar não toca mais?
2: Não, saiu
3: mas
2: da
3: minha. Não é reggae, né?
2: Saiu da minha aqui.
0: É, não, agora
1: saiu. Não, não é reggae, não é.
2: Não, agora eu sou no reggae, meu irmão. Tô no reggae, tô com o Viadão.
1: O inverno é hora de investir no reggae.
2: Eu visto no reggae, tô com o Nat Moods.
0: Boa.
2: Entendeu? E tô também com o Usain Bolt.
1: Usain Bolt,
2: é? É um coroa que perdeu a perna, mas ele toca reggae. O Usain Bolt é um grande estudante que tá trabalhando comigo aí.
0: Pô, que legal.
2: Reggae de inclusão.
1: Então, gente...
2: Só reggae, meu irmão.
0: Reggae de inclusão.
2: Quem?
0: É uma baita banda, o nome da banda. Reggae de inclusão.
1: É americano, cara?
2: Quem? O Usain Bolt?
1: É.
2: Não, ele era maratonista, mas devido a excesso de açúcar, perdeu a perna. Hã?
1: É brasileiro?
2: É, ali do Alvorada.
0: Mas ele tem o quê?
2: Mas ele tem o dread. e tem um dread bacana, e a gente, e ele fala bem enrolado, porque ele bebe muito, então a gente mente que ele é jamaicano, mas na verdade ele tá alvorado.
4: O Zé Embo, tchau, mais da beleza.
2: O Zé Embo.

0: Zé Bolt chegando. Não vou estar trazendo as músicas dele, mas por enquanto, viadão do reggae, com meu macho guerreiro, eu vou nessa, né? Meu macho regueiro, ele me lame por inteiro.
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11: Estamos de volta com o Pretinho Básico desta segunda-feira, o primeiro da semana, meu irmão.
12: E aí, meu irmão?
11: Vamos trazer aqui um recado. 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Eu tô com aquele, o tradicional furabolo de chocolate aqui. Olha que coisa linda, Lelê.
13: Ah, é bom, hein?
11: Esse aqui, Ivan.
13: Me arruma um desse.
11: Cafezinho preto, com um pretinho básico. Que é, Ivan?
13: Me arruma esse, hein?
11: Não, vou te dar um pacote. Eu vou te dar um pacote. Mas come com calma, né?
13: Uma bebidinha. Então,
11: olá, filha. Fala, Lelê.
14: Manda um abraço pra galera do eFashion Outlet.
11: Pô, eles estiveram agora, exato momento.
14: João aqui. E a Joana estiveram aqui do
11: galera que vai pro Vale dos Sinos antes de pegar ali pra Estância Velha, à direita.
14: Pô,
11: baita pico.
14: A gente tava falando com eles aqui, somos clientes lá, eu, o Adas, o Rafa Gomes.
11: Sim, sim.
14: Né?
11: Não, eu também já estive lá comprando coisa pra Lívia ali, né?
14: É maravilhoso.
13: Ela é irado, velho.
11: É irado.
14: É legal de ir. É barato de comprar.
11: E a banda, é um passeio legal, o cara faz as compras e já vai pra
13: lá de
11: Voti ali da banda.
13: Tem as motinhas ali.
11: Isso aí. Um abraço pra galera do eFashion Outlet. Esse aí é livre da chinela. 3 minutos pras duas, cara de mal, poderia ser só uma pizzaria temática, mas é a cara de mal. Pizzaria que está nos abraçando aqui no craque do programa, está na hora da eleição. Vamos começar com o Porã, não sei se ele tem um recado para dar, e já aproveita e dá o voto.
15: Até tenho,
11: né?
15: Cara, até tenho. Amanhã eu vou estar palestrando na Expo Gestão em Joinville, eu e o Gustavo Teixeira, que é o diretor de marketing aqui da NSC. Boa. A gente vai estar falando sobre tudo que a gente viu no SXSW esse ano, em Austin, em março. A gente teve no festival, que é um dos maiores de inovação e tendências do mundo, né? E amanhã a gente vai estar falando sobre humanos e máquinas e toda essa visão aí de inteligência artificial com a gente no meio disso tudo e essas transformações que estão rolando aí na sociedade e no trabalho. Tudo isso amanhã, 1:30 da tarde, na Expo Gestão em Joinville. E o meu voto vai para Léo Oliveira.
11: Léo Oliveira.
13: Obrigado, meu irmão.
11: E tudo a pena?
13: Ah, eu vou votar no Leandro Bortolassi.
11: É, no Leandro Bortolassi.
13: Muito bem no programa, eu gosto muito das participações do Leandro.
11: Maravilha.
13: Então eu vou de Leandro.
11: Tudo bem, e tu, Lelê?
14: Ah, eu vou no reggae de inclusão.
11: O reggae de inclusão.
14: Reggae, eu já gosto também. De reggae ao natural, cara. Agora eu tenho reggae de inclusão, é
13: melhor. Meu macho regueiro, ele me lambe por inteiro.
11: Vai. Muito bem. Tem aí hit novo, né?
13: Riadão do reggae.
14: E vai lançando no inverno, uma época
15: muito bom.
14: Boa pra lançar reggae, né?
11: Time perfeito. E tu, Adams?
13: Também, Vitória e Adão. Obrigado, o Vitório gosta quando fala o nome dele.
11: É.
13: Eles me disseram completo, que esse né? nome Viadão.
15: Para de me chamar de Vi, né?
13: Isso, fala, mas né? Tá bacana.
11: E tu, Gomes?
12: Ah, eu vou botar no meu macho guerreiro, né?
11: Macho guerreiro. Léo Oliveira ali, dá pena, né?
13: Então, agora eu acho que ele botou
15: meu macho
13: no Léo Oliveira. Eu acho que agora foi no Léo Oliveira, porque ele falou meu macho guerreiro.
11: Meu macho guerreiro.
13: Ele foi no Léo.
11: Eu vou.
15: Agora sim, revelou.
11: Antes do meu voto, eu vou fazer dois convites. Na outra segunda-feira à noite, na cidade de Farroupilha, eu vou estar trocando uma ideia com uma galera ali, num evento bem legal, que mistura gastronomia, influenciadores e tal, chamado Panelinha Digital, que é organizado ali na região. E no dia 20 de junho, das Aranhas, em Porto Alegre.
14: Olha aí, ó.
11: No Bar Opinião, ingressos no simpla.com. Garante teu ingresso, já virou o lote, vai ser muito especial receber os nossos amigos, queridos vizinhos do Daza no Bar Opinião. Meu voto vai pra dar pena.
13: Obrigado,
11: também. Me pegou muito esse reggae.
13: Toca o das Aranhas, meu paraíso.
11: Vai, é baita.
14: Vai dar pena. Vamos tentar pegar uma abertura do show do Daza aí pro Viadão do Reggae.
11: Pô, acho que pode ser. Vamos falar.
13: Bom, eu vou ligar pra eles de tarde. Eles estão aqui. Eu só consigo falar com eles de tarde, à noite não dá.
11: Tá bom. É, o craque do programa é Léo Oliveira. Porã, amanhã ruim pra ti, é uma da tarde, né, Porã? Pelo visto.
15: Desculpa, amanhã pra mim ruim, amanhã pra mim é ruim. Tá. Não, é que nasceu o Rafael, acabou de nascer o Rafael, que é o sobrinho da Marina aqui, da nossa comunicadora, Marina Soares. Acabou de nascer o sobrinho dela, filho da irmã dela, agora ela me falou lá, nasceu.
11: Coisa
15: e aí eu
11: linda.
15: Fiz, pô, que legal, né? Então, parabéns aí a toda a família Belo Soares.
11: Nome. Parabéns, Rafael.
13: Nome.
11: Voltamos às 18 horas com o Pretinho, obrigado pela audiência.
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2: 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E aí, tudo certo? Eu sou arroba Fala Tiaguinho e peço pra você imaginar depender de energia o dia inteiro pra manter uma lavoura. Pois é, e conseguir resolver isso com o sol? Pois é, o que um produtor de Viamão decidiu fazer. Pra irrigar o arroz, ele instalou mais de 300 painéis solares na propriedade e agora consegue manter as bombas funcionando ao longo do dia com energia própria. O investimento veio pensado em dois pontos. Primeiro, reduzir custos e diminuir o impacto ambiental. E faz todo sentido. A irrigação exige energia constante e esse tipo de solução ajuda a dar mais previsibilidade para o produtor. Além disso, o uso de energia solar no campo vem crescendo e já coloca o Rio Grande do Sul entre os estados com maior geração instalada no país. No fim das contas, é o agro encontrando novas formas de produzir com mais eficiência e mais sustentabilidade. Quer saber mais? Acesse a coluna da Gisele Leblen em GZH. 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
7: Estamos chegando para abrir a semana com o ATL DJ Banrisul para tocar a trilha oficial da sua tarde aqui na Atlântida. Eu sou arroba Guzanoto, seja muito bem-vindo por aqui, muito obrigado pela sua companhia e pela sua parceria. Banriway, a nova conta para crianças e adolescentes do Banrisul. A gente vem chegando para abrir com muita sonzeira. Para participar comigo, arroba ATL DJ Oficial, pede o seu som. Inclusive, eu vou abrir já com um pedido da audiência, é a sonzeira de Hyla e Nelly Furtado com a faixa Faded.

Esse é o som de Tyla com Water. Pra gente fechar o primeiro bloco, ainda toquei por aqui Terry Swims com Lose Control. Também rolou meu som chamado Fica Perto. Antes disso, bloco da Candy Shop com Rihanna e a faixa

Este é o som de Somber com Back to Friends, fechando mais um bloco de músicas. Antes disso, Chappell Roan com Good Luck Baby. Tivemos ainda a parceria de Medusa, James Carter e a faixa Bad Memories. Na sequência, Justin Bieber com Daisies, também Bruno Mars com Uptown Funk. Rolou ainda por aqui versão remix para Fuego Lento. Também toquei o som de MK Crystal com Dior e a gente fecha assim mais uma tarde de músicas do ATL DJ Banrisul aqui nas tardes da Atlântida. Banriway, a nova conta para crianças e adolescentes do Banrisul. Eu vou ficando por aqui e voltarei na programação logo mais às 8 da noite. Quero te convidar também para seguir com a gente no arroba ATL DJ Oficial e para voltar comigo aqui na programação do ATL DJ. Vou fechar de músicas com o novo som de Calvin Harris. O nome da faixa é Satisfied. Um excelente início de semana para você e uma ótima tarde de segunda-feira. Até mais!

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4: E olha só a dúvida do David. Doutor, eu tenho 14 anos e meu pênis mede 9 centímetros em ereção. E eu ainda não ejaculei. Só que todos os meus amigos que têm os mesmos 14 anos, o pênis tem pelo menos 13 centímetros pra cima. E eu tenho vergonha. O que, que eu faço? Me responde. Olha só, David. Primeiro, as pessoas são diferentes, né? O fato do pênis dos seus amigos ser um pouco maior do que o seu é uma variação que pode acontecer. Esse é um ponto. Segundo ponto. Pelo que você tá contando aqui pra gente, você ainda não ejaculou. Então, possivelmente, você começou o desenvolvimento físico mais tarde ou um pouco mais tarde que os seus amigos. Portanto, você ainda tem um espaço de tempo para crescer, tanto em estatura como também no desenvolvimento do seu corpo, o que inclui aí o crescimento.

0: dentro do pênis. Então, primeiro, talvez você esteja num ritmo um pouco diferente dos seus amigos, possivelmente seu pênis ainda vai crescer, porque você ainda não teve ejaculação, e mesmo que ele não chegue no mesmo tamanho dos seus amigos, é importante lembrar que as pessoas são diferentes, os homens são diferentes, e que tamanho é um detalhe diante de tantas coisas, de tantas situações importantes que você vai poder viver na sua vida sexual, tá bom? É isso aí e boa sorte.
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4: Atlântida, rádio das nossas vidas, uma baita tarde pra ti, tá começando, tá vazando na rede, ao vivo pra toda a galera ligada na Atlântida, no interior do estado, pelas clássicas frequências da rádio das nossas vidas, começando esse programa legal pra uma semana inteira, cheia de energia boa e é claro, conectando todas as nossas emissoras no interior do estado, galera de Santa Maria, Santa Cruz do Sul, Pelotas, na zona sul e de uma forma geral, região norte com a Atlântida Passo Fundo, a Serra Gaúcha também aí com a nossa Atlântida Caxias e também a região dos vales e assim nós vamos muito bem. Eu sou o Fabiano Oliveira, falo direto do estúdio da Atlântida em Santa Maria e a partir de agora começo a apresentar essa galera talentosa, começando direto pela região norte do estado, falando que ela tá lá no estúdio da Atlântida, garantindo a qualidade que chega pra todo mundo nos 97.1. Júlia Ortiz, boa tarde, Júlia Ortiz, e pra toda a galera da região norte do estado. Vamos agora direto pra Serra Gaúcha, terceiro andar da esquina da comunicação, o estúdio de rádio mais lindo do sistema solar, traz ele, o brilho de Fala, Tiaguinho!
5: Ai, quando eu tô sem touca, Fabiano, o brilho fica maior ainda, viu? Refletiu aqui, fluorescente, rapaz. Contar um negócio. É, ilumina lá em Garibaldi, mais ou menos, aqui a carequinha. Tamo junto aí, Fabiano Oliveira, galera de todo o interior do estado do Rio Grande do Sul, começando uma semana, olha, típica aqui de outono, mas com um frio danado, 9 graus, nem é inverno, ainda é 9 graus, dia. Aquele dia, sabe, chechelento aqui, né? Aquela garoinha assim que vai. Tu acha, é só uma garoinha, não leva guarda-chuva, chega ensopado, porque tu vai caminhando ali, vai te sopando. Mas tamo junto, feliz da vida, né?
4: É um clima londrino, diria
5: londrino,
4: assim.
5: Londrino, exatamente.
4: É um clima londrino.
5: Olha, se bobear, passa o ônibus de dois andares aqui, cara, de conta.
4: Olha aí.
5: É. Inglesa, tá,
4: o bom é que foi chechelento uma das expressões que o Thiaguinho
5: usou. Ô Fábio, tu sabe que mão inglesa tem uns caras que já fazem aqui, né?
4: Já
5: claro, aqui na Bento Gonçalves, que a gente vê de galera entrando errado aqui, subindo contramão, cara, é um troço assim, meio que diário, viu? Meio que todos os dias.
4: Nós não somos a favor, como diz a galera do Petit, nós somos não, contra quem contra. Anda na contramão.
5: É. Exatamente. Principalmente quem tá vindo, principalmente toda aquela galera toda que tá vindo ao contrário, que tá toda errada, né? Quem tá errado,
4: isso, exatamente. Bom, uma galera andando errado. Boa, Thiaguinho!
5: Tamo junto.
4: Vamos agora direto para a região dos vales, para Santa Cruz do Sul, para a Rua Assis Brasil, centro de Santa Cruz. Nairo Orlandi, boa tarde, Nairo.
6: Muito boa tarde, meus amigos. Boa segunda, boa semana para todo mundo. E eu tenho um amigo que chama esse tempo, não de xixi lento, que também é muito lindo, mas ele chama de engolesmado. Então, quando
5: nossa,
6: o tempo tá meia boca assim, sabe, meio úmido, essa coisa toda, ele diz, mas tá meio engolesmado hoje.
5: Engolesmado.
6: É, eu nunca tinha escutado até ele falar. Então, por vezes, uso engolesmado só pra galera perguntar, mas o que que é isso? Eu falo, pois é, eu não sabia até ele me dizer o que que era. Então fica não aí sabemos. O engolesmado do tempo pra vocês.
4: E depois que ele me disse, eu continuei sem saber o que que era, só agora passei a falar.
6: Exatamente. Exatamente.
4: Boa, boa. Muito obrigado, Nairo Orlandi. Agora nós vamos direto para a zona sul do estado, para a cidade mais doce do Brasil, para a Princesa do Sul, direto para a Travessa Hipólito José da Costa. Marcinho Melo, boa tarde, Marcinho.
7: Muito boa tarde, Fabiano Oliveira, muito boa tarde a todos os integrantes desta mesa estelar. Estamos entrando no ar. Meu cabo, boa tarde. Estamos entrando no ar, então, para todo o Rio Grande do Sul, meus camaradas, pelas sintonias e, obviamente, pela internet, para todo o planeta Terra. Quando fala planeta Terra, é grande, oh, né, galera?
4: Bom, é bastante.
7: É bastante, exatamente.
4: Mais do que o Rio Grande do Sul, que nos
7: bem
4: escuta.
7: Mais do que o Rio bem Grande do mais. Sul. E temos audiência exato em outras partes do mundo. Atenção, você de Nova Zelândia. Seja muito bem-vindo ao Tá Vazando na Rede. Um forte abraço.
4: Boa noite para você, a Nova Zelândia.
7: Boa noite.
4: Boa noite.
5: Pessoal da Austrália, boa terça-feira aí, tudo de bom.
6: É. Inclusive, eu nunca sei qual que é a bandeira, né? Se é da Austrália ou da Nova Zelândia.
5: É, tudo parecido,
6: das duas. É. Agora, na época da Copa do Mundo, a gente começa a ver as bandeiras que a gente confunde, né? Essas duas nas figurinhas são complicadas.
7: Tá falando de
6: figurinha,
7: né?
6: Curaçao também é difícil.

0: Exatamente.
1: Curaçao.
0: Curaçao. É. E tem uma outra ali que tem um nome que é impronunciável.
1: Informação.
0: É. Tem um país ali.
2: Por isso que ele não pronunciou.
0: É impronunciável.
2: Por isso que ele não pronunciou.
0: Eu não consegui saber que país é aquele.
1: Agora, Bósnia e Herzegovina, Marcinho Melo.
0: É. Será?
1: Eu vou seguir falando um pouco mais aqui, porque eu acho que o Thiaguinho quer que o Fabiano aumente a altura
3: do meu... Eu tenho uma informação.
2: Então tu explica. Eu aqui não, duas horas era. Pensei, eu vou seguir primeiro falando era, aqui, porque ele tá com o dedo pra cima. Eu pensei, bom, tá tão baixo.
3: Não, mas
2: aqui.
3: eu fiz.
0: Breaking news.
3: Do dicionário é enjoado de tudo, de todos, ou com preguiça violenta, ou seja, o dia que tá
1: preguiçoso,
3: ele tá engolesmado.
1: É. Sabe que é uma gíria muito usada em Porto Alegre.
2: Na casa da comida,
1: pra enjoo.
2: Então
1: o tempo meio enjoado, assim, sabe? Meio engolesmado, assim.
3: O amigo do Nário mora em Porto Alegre.
1: 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Já começamos, Marcinho Melo, com as pautas deste programa.
0: Começamos, Marcinho, vamos lá.
1: Exatamente, o Brasil entra no clima da Copa com música inédita, Marcinho.
0: Vamos falar de música e vamos falar de Copa do Mundo, que tem tudo a ver uma coisa com a outra, né? Apesar de ser um campeonato de futebol, né? A música faz parte. E a galera que mandou bem, fazendo, sabe o quê? Fazendo então esse clima de Copa. O Brasil já entrou oficialmente aí nesse clima da Copa do Mundo, e o Fantástico mostrou os primeiros trechos da música especial criada para a torcida brasileira. A música reúne nomes como quem? Ludmilla, Zeca Pagodinho, João Gomes, Samuel Rosa, Veig, enfim, uma galera com produção aí do Papatinho. A ideia é criar uma música menos institucional e mais próxima da torcida brasileira. Aí eu trago aqui os nossos universitários para explicar aí a palavra institucional. Significa o que, Thiago Zirbes?
3: Institucional significa
0: institucional.
3: Algo que pode ser usado de forma geral. É algo que você pode usar a qualquer momento para intitular alguma coisa ou alguma ocasião.
0: Muito bem, muito obrigado, Thiago Zirbes. Atenção, uma salva de palmas, que a gente não está ouvindo.
2: Não é, né?
0: Mas a inflexão é uma coisa enlouquecida.
3: Cara, mas pareceu, né? Não pareceu, quer dizer, confiante.
2: Claro. A tua convicção parece
0: obrigado,
2: sim,
0: claro.
2: Quem
0: falta
2: convicção.
1: Na verdade, refere-se à identidade, aos valores e à estrutura de uma empresa, organização ou instituição. Geralmente engloba materiais e informações criados para apresentar a marca ao público, como sites, apresentações, vídeos e políticas internas. Nada a ver com o que tu falou.
3: Não, você apresenta de uma forma geral, exatamente o que eu falei, pode ter certeza.
0: Olha, eles fizeram essa música, sabe o que significa isso? Pra colar na galera que vai torcer pro Brasil, meus camaradas. A música já está disponível. É, exatamente. A música já está disponível nas plataformas digitais e também deve tocar nos estádios durante os jogos da seleção na Copa, hein? Atenção, ou seja, vai tocar nos estádios quando o Brasil entrar em campo, é isso? Ou chamar
1: Brasil? Vocês não acham que já tem música demais agora? Tipo,
2: a música da
1: Shakira, é um troço
3: polo, não, cara. Mas aí que tá, essa é uma música criada especialmente pra torcida brasileira, como se fosse um grito de guerra da torcida brasileira. Isso. A música da Shakira foi lançada por ela durante a Copa do Mundo. E o tema da Copa do Mundo aí sim é
0: outra vibe.
3: O tema da instituição. Mas, cara, tem uma música da seleção brasileira que é muito...
0: Brasil.
1: Nos estádios do Brasil, nossa produção tá corrigindo.
0: Obrigado, Júlio.
1: Não é nos jogos do Brasileirão, que ainda tem, né? E tal, outras competições.
3: Vocês já ouviram aquela que fala que é um grito de guerra, que eu não sei quem é que lançou, quem é que inventou, mas toca, volta e mesmo, mas não vingou. Que é aquela 58 foi Pelé, 62 foi o Mané.
2: Isso aí, na verdade,
0: é uma
2: forma de entrar numa disputa com a torcida argentina.
3: Porque é muito bonito esse. É tipo como se fosse um grito de guerra, né? Depois fala do Fenômeno, do Mário. Cara, eu acho muito legal, mas não pegou.
1: Cara, a única vez que eu ouvi ela foi contigo mesmo, Thiaguinho. Realmente nunca tinha escutado ela.

0: em estádio.
1: Assim. É bem legal, não, cara. Não, eu no estádio não, até porque eu não frequento, mas eu
2: vai
1: eu
2: muito a estádio, né?
3: Hã? Atenção, hein?
2: Não. É por isso que não, não ouviu.
3: Talvez por isso, isso mesmo, que né? De repente não ouviu, né? Mas é. Enfim, além da nova música da torcida brasileira.
2: Três vezes.
3: É, além da nova torcida, aliás, nova torcida, nova música da torcida brasileira, a expectativa agora fica pela convocação da seleção brasileira. Atenção, galera.
2: A eu lista já sei, oficial... já fiquei sabendo qual é.
3: Ah, já tá com a lista já. Na mão, né?
2: A lista tá derrubando a minha
0: não
2: pauta já.
0: Não tô com ela, mas eu dei uma olhada já.
2: Já na pré-lista,
0: né?
3: A lista oficial dos jogadores que vão defender o Brasil esse ano vai ser anunciada hoje às 17 horas, mas já está em poder do Fabiano Oliveira.
0: Eu só vi, porque eu almocei com o Ancelotti ontem.
3: Ah, sim.
0: Só vi, não, claro. não pude tirar foto nem nada.
3: Comeu um X.
0: Comeu um X.
3: Um Ancelotti.
0: Um X partido ao meio. E daí.
3: Partido ao meio.
1: Deixa eu até dar uma dica legal. Né? O GE, tu entra lá, tu consegue fazer a tua lista. Então, quem quiser fazer a sua lista de convocação pra depois ver se bate com a do Ancelotti, né? É bem legal, tu pode fazer e se quiser postar nas redes a lista que tu acha que deve ir pra Copa. Achei bem, bem bacana, assim.
3: Dunga, legal mesmo.
1: Mazinho
3: e isso.
1: Aí. Tá, mas e aí?
0: Ontem o Rodrigo Oliveira fez no Instagram dele a seleção brasileira de todos os tempos.
1: Nossa, cara, aí é responsa, hein?
3: Segundo ele.
0: Segundo ele, obviamente, claro, né? Claro. Opinião dele. Sim. E, cara, eu discordei de dois nomes ali, mas nos outros nove concordamos em todos. Só duas diferenças ali.
1: Que era o Fabiano no gol e eu no ataque.
0: Isso aí, né?
3: A lista oficial dos jogadores que vão defender o Brasil esse ano vai ser anunciada hoje, às 17 horas, direto aí do Museu do Amanhã, no Rio de Janeiro, com transmissão da TV Globo, Sport TV, Cazé TV, GE e outras plataformas que você quiser
1: acompanhar. Cara, vocês acreditam que eu tinha uma reunião às 5 e a pessoa mudou só pra poder olhar a convocação? Vocês acreditam nisso?
3: Acredito.
1: É sério,
3: você,
1: cara?
3: Eu acredito.
1: É você, no caso.
3: É,
1: não fui eu.
3: Começa com F. E termina com Abiano.
1: Começa com Fábio
3: e termina com F, termina com Abiano.
0: Cara, e o pior é que é verdade. Eu mudei a agenda, mas não é porque tem outra agenda.
1: É
0: porque tem
1: brincadeira.
3: Com o Ancelotti e os demais jogadores.
0: Eu pensaria nisso também, na Irlanda. Eu também pensaria. Não te culpo. Eu pensaria nisso também, né?
1: Eu não tinha pensado antes, eu pensei agora, porque eu me liguei no horário.
0: Pô, e agora que eu me dei conta que eu não vou ver a convocação. Agora tem mais isso ainda.
1: Vai ter que cancelar com outra pessoa agora.
0: Não tem como.
1: Fala pra pessoa.
0: E daí o Ancelotti começa a contar a vida antes, vai ser só 5h40 daí.
1: Não, pior que é essa, né? Tá marcado pra 5, mas a hora que sair vai ser umas 5h20, 5h30, eu acho.
3: Verdade.
1: Até falar os motivos, razão, dificilmente o cara vai chegar e falar lista. Goleiros, blá blá blá. Obrigado.
3: Ah, não é assim?
0: Ah, não, depois tem entrevista coletiva ainda.
3: Pra justificar, né? O porquê que escolheu.
0: Exatamente. Muito bem, agora vamos lá. Quem é que vem agora?
3: Quem é que vem agora aqui na pauta?
0: É ela, Daniela
3: Fante. Daniela Fante. Opa!
4: Oi, menino.
0: Tiaguinho, Drake lança três
3: álbuns. Eu imitei a Daniela Fante assim e ela ficou.
1: Tô comigo, hein? Eu vou imitar a Daniela Fante dando oi, peraí.
0: vamos ver. Boa tarde, Daniela Fante.
1: Peraí, tá desligado. O tique-tique.
0: Vamos imaginar que a Daniela Fante estivesse
1: no ar. Peraí, só um pouquinho.
0: Eu imitei ela.
1: Vamos lá.
0: Então, assim, ó. Muito bem, direto da Serra Gaúcha. Boa tarde, Daniela Fante.
5: Oi, meninas. Tudo bom?
0: Olha aí. O Thiaguinho ficou igual o Thiaguinho.
1: Obrigado, galera.
3: Tirou lá.
1: Muito bom imitador. Sou o maior imitador de Caxias do Sul, cara.
0: Cara sensacional. Parabéns, Thiaguinho.
1: Obrigado, cara.
0: Igualzinho. Que a Daniela Fante não saiba que tu faz isso enquanto ela não está no estúdio, porque senão ela não ia gostar
1: dele. Exato. Ela não pode saber, senão ela não vai me dar folga que eu pedi às 5 da tarde pra visitar a minha avózinha.
3: Ah, sim.
1: Que ela. 20 minutos de visita, mas vai ser.
0: Sim, entendi. Entendi.
2: Tu vai sair 10 pra 5, vai voltar 5 e meia, né? Só pra dar um pulo numa TV ali.
1: É isso.
0: Tiaguinho, Drake que lança 3 álbuns de uma vez e causa o caos no streaming. Conta pra gente.
1: Ah, cara, ninguém mais sabe que álbum é, aquela coisa toda, tudo de uma vez, tudo veio junto, reunido. Drake quebrou a internet, né? Ele pegou os fãs de surpresa, lançou 3 álbuns de uma vez. Os nomes dos álbuns são esses aqui: Iceman, Habibti e também Made of Honor. É isso? Obrigado pela participação.
0: É isso.
1: E o lançamento que foi simultâneo casou o quê? O

0: mini caos na internet, né? Nos streams, porque os usuários estavam relatando que Spotify travou, Apple Music travou, YouTube falhou, logo, mas o rádio nunca falha, né?
1: O rádio tava lá funcionando. Tá aí sempre.
0: Tá lá. E logo após os discos entrarem no ar nas redes sociais, muita gente brincou dizendo que o cantor quebrou a internet. E no fim, fica até uma reflexão. Lançar 3 álbuns ao mesmo tempo foi uma estratégia genial pra dominar completamente a internet? Ou música demais até pros próprios fãs conseguirem acompanhar, hein, gente? O que vocês acham?
2: Talvez ele tenha subido em dias diferentes, só que tava sem internet. Daí quando colocou a internet, entrou toda junto.
1: Quando colocou na tomada, alguém tirou da tomada.
0: Muito bom, é. Pode ser, grande chance. Ou o cara deixou tudo pra última hora, né? Lança tudo, bota tudo.
3: Drake ou é um dos fez grandes propósito cantores, né? Pra ver a função, né? Pra ver a confusão.
0: Afinal de contas, estamos falando de quem? Estamos falando dele, né? Talvez ele fez
1: isso
0: de
1: propósito
0: e deu certo, né? Porque os caras lá no interior do Brasil estão falando dele.
1: Legal. Ou assim, já fiz 3 álbuns, não vou ficar lançando um agora, um depois, outro depois. Tudo aí, cara. Tá tudo agora, meus tempos já vai, tá? E é isso aí.
0: Pra que serve talvez esse é botão isso vermelho, disse o produtor?
1: Pô, é mais ou menos isso.
0: Lançou tudo. Pronto. Foi isso aí, mais ou menos. Né?
1: É isso aí.
2: Acabou a minha trilha, sinal que temos que tocar músicas.
0: A minha acabou faz uns 7 minutos já.
2: Vamos lá com Marcelo Falcão e logo em seguida tem Ed Sheeran. Bora!

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1: Atlântida, Rádio das Nossas Vidas, chegamos ao momento do Segue o Jogo e a agenda esportiva da galera. Nairo Orlandi é o responsável por falar sobre esportes hoje, Nairo.
2: Exato, a notícia do dia, a gente falou, né, que é a convocação da seleção brasileira, aquela polêmica Neymar vai, não vai, mas as competições seguem, então temos futebol sim essa semana e quem entra em campo primeiro aqui do Sul é o Grêmio. O Grêmio vai jogar pela Copa Sul-Americana na quarta-feira, dia 20 de maio, às 9 da noite, Grêmio versus Palestino, onde assistir no Paramount Plus, é aquela sacanagemzinha, né, o streaming que a galera tem que assinar.
3: É aquela sacanagemzinha, é assim, né, cara?
2: É. Não, no sentido de que verdade. Cada vez mais o cara tem que assinar vários streamings pra acompanhar o seu time, né? É, então assim, os gremistas vão ter que assinar, né? Já devem ter assinado, afinal, né? As competição aí tá na quinta rodada. Inclusive o Grêmio precisa vencer e torcer pro Torque não vencer. Por quê? Na Sul-Americana, só o primeiro do grupo passa direto. E o Grêmio, nesse momento, é o segundo. Tem 7 pontos. Torque tem 9. Então ele precisa vencer, torcer para o Torque não ganhar o seu jogo, né? E ainda na próxima e última rodada vai enfrentar o Torque, então.
3: Ganhar o Torque.
2: Desculpa, como é que é o nome do time? É Montevideo Torque, é uma coisa assim. Torque. É do Manchester City. É um time do Manchester City.
3: Olha aí, hein?
2: Né, do campeonato.
3: Ah, exemplo, nossa, do Bahia aqui, o Manchester isso. City. Ah, ele tem
2: do grupo City.
3: Isso, no, que fazem parte do seu grupo ao redor do mundo. Então, olha, em tese, aí são times que têm recebido alguns investimentos interessantes. Mas é, não quer dizer muita coisa. O Bahia ontem, por exemplo, Bahia passou um perrengue com o Grêmio também. Tá vivendo uma difícil, tá em crise lá, a galera não quer mais o Ceni.
2: O nome correto é Montevideo City Torque. Esse isso é o nome do
3: time. Então, e o Nairo falou antes aqui sobre o primeiro lugar apenas passa direto na Sul-Americana. O segundo colocado disputa uma espécie de repescagem,
2: exato,
3: com os terceiros lugares da Copa Libertadores da América.
2: Por isso é importante o Grêmio tentar ficar em primeiro, né?
3: É, pra passar direto. Pra essa repescagem aí.
2: Vamos seguir por aqui, ó. Brasileirão só volta no final de semana, tá? Os dois no sábado. Inter pega o Vitória às 5 da tarde. O Grêmio pega o Santos. Os dois jogando em casa às 7 da noite. A transmissão vai ser no Premier. No campeonato Série B, o Juventude também joga no sábado versus o Sport. É às 8:30 da noite. Onde assistir? Sportnet. E o Caxias pela Série C também no sábado. Ou seja, cara, sábado vai ser todo mundo em campo, né? Caxias versus Maranhão às 7:30 da noite, também no Sportnet. Já no futebol feminino, temos Inter, Grêmio e Juventude em campo, tá? Juventude pega o São Paulo às, deixa eu ver, quarta-feira às 8 da noite, o Inter pega o Flamengo na sexta às 9:30, e o Grêmio vai encarar o Juventude.

0: Altitude lá no sábado às 3 da tarde, no domingo, não, no sábado, peraí, deixa eu ver, não. É, no domingo.
1: 24 é domingo, é.
0: Domingo. Só pra corrigir, então. Juventude, futebol feminino, tá? Juventude São Paulo, quarta-feira às 8 da noite. Inter e Flamengo, na sexta, às 9:30 da noite. E Grêmio e Juventude, às 3 da tarde de domingo. Tá aí, então, os jogos, né? Onde a nossa dupla Grenal e a nossa dupla Caju estarão nessa semana e também no final de semana.
1: Juventude São Paulo não é hoje?
0: Pois é,
2: foi
0: meu.
2: Quarta-feira.
1: Quarta-feira?
2: Foi quarta-feira.
1: Não, no futebol feminino.
0: Ah, feminino.
1: Feminino, é hoje ali, ó, dia 18.
2: Só pra lembrar que novo masculino passou, viu? Eliminou São Paulo, desculpa.
1: Ah, e as gurias agora vão inspiradas, então, né?
2: Tão bem.
1: Vamos dizer,
2: bem.
1: Ó, agora vamos também, maravilha.
2: Cara, inclusive um abraço aqui pro Baldiceiro, que é técnico do... O Brandalize, que é técnico do feminino Juventude, nosso ouvinte aqui, cara, professor... Professor querido, tá? Querido, gente boa, pai do Caio, eles já participaram do Atlético Junto, inclusive. Legal. O professor é uma figura, cara, é uma pessoa maravilhosa, Brandalize, aí tá sempre na escuta da Atlântida, ouvinte assíduo.
1: Boa, e nós temos também o ATL Caju, que aproxima ainda mais a galera aí da Atlântida, da Serra Gaúcha, com Caxias e com Juventude, tanto no masculino quanto no feminino. Muito obrigado, Nairo Orlandi e Thiaguinho, pelas contribuições.
0: Yeah.
1: Vamos pro show do intervalo, galera. Agora faltando 24 minutos para as 4 horas da tarde. Vem aí o show do intervalo e já tem mais. Tá vazando na rede. Bora!
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1: Atlântida, da Rádio das Nossas Vidas, de volta. Segundo bloco de Tá Vazando na Rede, ao vivo pra toda a galera ligada na Atlântida, no interior do estado, curtindo as clássicas frequências da Rádio das Nossas Vidas. 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
2: Maravilha, quero mandar um abraço, inclusive, o pessoal da Regla, o pessoal do marketing da Regla, que são ouvintes assíduos aqui da Atlântida, da Xana. O Elias, que é o proprietário, também mora aí na região serrana, o cara, gente finíssima e sempre que pode estar acompanhando a programação. E ele fala, bom, a galera lá do Tá Vazando na Rede tá mandando muito bem, falando da nossa Regla, né? Um abraço. Que logo, que logo, massa. Regla vai se tornar Reglate, né? Porque cada sigla é cada nome é de um filho, ele colocou uma letra. Então é Regla e eu vou ser o T de Thiago, porque agora ele tá me considerando como filho dele. Eu sempre com o papai, me bota lá que eu quero só os dividendos, tá? Tamo tranquilo.
1: Tá bom, ótimo, Thiaguinho.
3: Humilde você, hein, Thiaguinho?
1: Pajé, bota lá.
2: Eu chego lá na Regla.
1: Confiante, esperançoso, né? Esperançoso.
2: Não, eu chego lá na Regla e brincando, a brincadeira da parte, eu chego na Regla e falo assim, eu vim falar com o meu sócio, daí ele chega assim, tá, mas tu é sócio também pras dívidas? Eu falei, não, eu quero só a parte boa, senhor Elias, você só não me incomode, boa. Não me enche o saco, eu só quero a parte boa, só vim pra receber.
1: Boa! Agora, Thiaguinho, oi. Falando em parte boa, tem uma galera curtindo e todas as partes do Diabo Veste Prada 2, que lidera bilheterias no Brasil pela terceira semana, aí a galera tá curtindo todas as partes.
2: É, cara, o Diabo Veste Prada tá dominando o cinema brasileiro, inclusive passou o Michael Jackson nas últimas semanas, né? Ele ficou em primeiro lugar na bilheteria do país, pensamentos intrusivos aqui. Não sei de onde é que veio aqui, mas eu só ouvi, cara, não sei de onde é que veio, assim como ouvinte também deve ter a mesma percepção. Não fui eu.
1: Se passa, meu.
2: Não tem como ter sido eu. O longa ficou em primeiro lugar nas bilheterias do país pela terceira semana seguida, arrecadou 18 milhões, cerca de 18 milhões de reais entre os dias 14 e 17, até ontem então, portanto, tava esse ranking valendo. O retorno aí de um grande elenco segue atraindo o público, transformando o filme em um dos maiores sucessos do ano. Por exemplo, no ranking das últimas semanas, o Diabo Veste Prada então arrecadou 18 milhões de reais. Poxa, 18 milhões. Depois o filme do Michael.
1: Au.
2: É, arrecadou 15 milhões e 780 mil. Então tá atrás lá, tá? Mortal Kombat. Mortal Kombat 2. 3 milhões e 340 mil.
1: Isso eu quero
2: mil.
1: Ver.
2: Alguém foi assistir?
1: Esse eu quero
2: alguém
1: ver. Ainda não.
3: Porrada
1: aí, sangue, Jackson, né, e o Diabo Veste Prada, a galera quer ver. O Baraka ninguém quer, né?
3: O Baraka ninguém quer. Né?
2: É, bravo, é bravo. Obsessão, arrecadou 2 milhões 270 mil. Super Mario Galaxy, o filme, 1 milhão 550 mil. Na Zona Cinzenta, 573.860. Authentic Games, no Império Desconectado, arrecadou pouco mais de 520 mil.
1: Minecraft.
2: O Gênio do Crime, é esse? Do Minecraft?
3: Authentic, eu acho que ele é tipo do Minecraft, que ele assim é.
2: O Gênio do Crime arrecadou 300, não, quase 350 mil. Daí agora a gente entra aqui pra relançamentos, tá? Em comemoração aos 40 anos do lançamento de Top Gun, Ases Indomáveis. Arrecadou, estão reexibindo esse filme no cinema, tanto Ases Indomáveis quanto Maverick.
1: Muito bom.
2: 328 mil para o Top Gun Ases Indomáveis e o Top Gun Maverick. 277.570. Mostrando que sequência nostálgica.

0: nostálgica, cinebiografia e adaptação de game continuam sendo as fórmulas favoritas do público em 2026. Alguém já assistiu? Querem assistir qual a pauta de vocês? Muito obrigado.
1: Não, não, obrigado.
2: Tá. Olha, eu vi o Michael ontem.
3: Não, valeu.
2: Eu vi o Michael Jackson ontem. Cara, é assim, ó, tem horas.
3: Que bom pra ti.
2: Tem cenas, tem horas ali do filme, assim, cara, que no relance é o Michael Jackson,
0: bro. É o Michael.
2: É o Michael.
0: Isso porque
2: Jackson.
0: Tu não viu o show do Rodrigo Teaser, cara.
2: Exato.
0: Cara, ali, no Rodrigo Teaser, o cara que tem TDAH sai dali com conspirações, hein? É. Dizendo, realmente, Michael não morreu.
1: O cara é bom demais, o Rodrigo Teaser, né?
0: O cara é fera, cara. O cara é fera.
1: Reconhecido pela família do Michael.
0: É verdade.
1: O Chiquinho falou sobre isso semana passada.
0: Que, não que dá aparece pra, não no dá filme. Pra... É, ele aparece, o Rodrigo Teaser aparece no filme?
2: Exatamente.
0: Olha aí, cara.
1: Sem informação.
3: Grande fera.
1: Vai o fã do Rodrigo Teaser agora assistir o filme cheio de esperança e não.
3: Não vou mentir também, né?
2: É o sobrinho do Michael Jackson que faz o papel dele.
0: É, muito bom, muito bom. Cara, e tu sabe que esses relançamentos também, eles dão certo, né? Querendo ou não, dão certo. Porque aparece na lista ali também dos filmes que são... E é muito, muito legal mesmo. O Diabo Veste Prada, cara, tá todo mundo falando do como são conservados, né? Os atores, eles estão, cara, conservadíssimos. A Meryl Streep, quem mais?
2: Anne Hathaway.
0: Emily Blunt, Anne Hathaway, né?
2: Anne Hathaway, cara, eles botaram uma imagem assim, Anne Hathaway no Diabo Veste Prada 1 e Anne Hathaway do Diabo Veste Prada 2. Né? Não tem diferença,
3: como é que é?
2: Entenderam?
3: É legal.
2: Todos entenderam, nome. Né? No 1 e no 2. Pega ela, Anne Hathaway, no 1 e no 2 ali, ela tá igual, cara.
0: Que massa, cara, que legal. Que cinema sempre vai bem. É muito bem.
2: Eu gosto.
1: Boa, galera!
0: Bom, gente, eu falando isso, eu assisti um filme aí no final de semana.
1: Chaguinho.
0: Não é novo, tá? Mas é o filme da Amy Winehouse, que é o Back to Black. Então, cara, eu recomendo pra quem gosta de cinebiografia e tal. É baita filme, cara. Pegaram uma atriz ali que, olha. Ali também tu se confunde. Aquele tipo de filme que tu assiste, tu não sabe que horas é a atriz e que horas é a cantora homenageada. Tu pega, tu acha, será que isso aqui é imagem real de um show dela? Não, cara, e é refeito mesmo. E é muito legal. Muito
2: bacana. Eu vi o One Shot do em homenagem à minha querida Daniela Fante. Não sei se você já viu no Netflix. Ok, o One Shot, que é o Ed Sheeran, cara, percorrendo a cidade de Nova York, tocando.
0: Olha aí.
2: Pela cidade, tocando por um casal, não sei o quê, parará e para, e conversa, e fala, e toca os sucessos dele andando pela cidade de Nova York. One Shot.
0: Muito bom. Rapaz, que legal.
1: Boa, galera,
2: legal,
1: ótimas dicas. Vamos curtir dois sons. Taylor Swift, pra entrarmos num clima de Copa do Mundo.
0: Muito bom.
1: E logo em seguida, nós vamos tocar Mars, as duas na sequência, aqui na tarde da Atlântida. Bora!

0: 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Fechando, tá vazando na rede, que sempre vem com boas ideias, histórias e iniciativas. Afinal, é o Mandando Bem que tá chegando. E hoje, quem tá por aqui pra mandar bem? Deixa eu voltar lá de novo pro meu roteiro. Antes que alguém diga, sou eu. Aí.
1: Sou eu.
0: Marcinho Melo. Manda bem aí, Marcinho.
1: Vamos embora. Vinícius Júnior, todo mundo conhece, né? O Vini Júnior anunciou a criação de um escritório de advocacia gratuito para defender vítimas de racismo no Brasil. Olha essa iniciativa, galera. A iniciativa vai ser ligada ao Instituto Vini Júnior e vai oferecer apoio jurídico, principalmente para casos envolvendo esporte e educação. O projeto nasce depois de anos em que o jogador enfrentou aí ataques racistas durante partidas na Espanha e se tornou uma das principais vozes contra esse tipo de violência no futebol. A ideia é ajudar pessoas que muitas vezes não conseguem apoio ou orientação para denunciar casos de racismo. E é justamente isso que a torna a atitude tão importante, usar a própria visibilidade para transformar revolta em ação concreta e abrir caminhos para que mais vítimas consigam buscar justiça e serem ouvidas. Não mandou bem, né, cara? Mandou mega bem. Vini Júnior aí, usando, né, cara, da sua, vamos dizer assim, a popularidade, né, enfim, do seu poder, enfim, tudo mais, né, cara? E, obviamente, de toda a sua influência, exatamente, para poder aí causar, né, um impacto profundo em relação a essa questão que tanto nos acomete, não só nos dias de hoje, mas ao sempre, né? Infelizmente.
0: Mandou bem demais, Marcinho.
1: Bem demais.
0: Mandou bem demais também o Vini Júnior, que certamente é um dos nomes que vai estar também logo mais às 5 horas da tarde na lista do Ancelotti.
2: Prefiro apostar nisso que apostar no Neymar.
0: É, não, e outra coisa, ainda, mandou melhor do que no futebol com esta iniciativa.
2: É verdade.
1: É verdade.
0: Isso aí. Vamos para uma rodada de arrobas, galera. Começando pelo Norte Gaúcho, então começo eu. Siga arroba Atlântida Norte Gaúcho e toda a galera talentosa que faz parte desse time. Continuamos pela Serra, Tiaguinho.
3: Vamos lá, no arroba Atlântida Serra tem todos os eventos que a gente cobriu no final de semana. Tem Rodrigo Tizer, tem entrevista com ele, tem Monte Belo do Sul, o Polentaço, né? Com 800 quilos de polenta aí na... É o tombo da polenta, cara. Muito legal mesmo.
1: O tombo da polenta é sensacional. Eu acompanhei várias vezes.
3: É uma tensão, assim, cara, do começo ao fim, tu é um guindaste e tudo mais, tu fica ali tenso. E aí eu tava ali pensando, cara, essa polenta vai respingar quente, vai respingar na gente. Aí eu vi o senhorzinho lá de bengala, ele veio bem de São tranquilo. Miguel do Oeste pra fazer o tomo, ele é especialista. Ele chegou bem perto e falei, não, se esse cara aí com toda a experiência tá perto, eu também vou ficar perto. Cara, é muito legal. Tá lá no Instagram da Atlântida, Atlântida Serra. Segue também, arroba Daniela Fante. Eu também fiz um compilado lá de um bate-papo com a galera em Monte Belo do Sul, com o Rodrigo Tizer.
1: Muito bom.
3: A corrida de ontem, Caxias 10 Milhas, teve também a Atlântida fazendo cobertura. Então tá tudo lá, arroba Fala Tiaguinho, Tiaguinho sem H. Obrigado por tudo, fiquem bem, fiquem na paz.
1: Vai lá e me segue, arroba Marcinho Rádio, segue o arroba Atlântida, Zé. Estamos juntos, amanhã de volta com tudo isso e muito mais. Valeu, galera.
0: Uou!
4: Muito bem, galera, eu sou arroba Nairo Orlandi, segue também arroba Atlântida dos Vales, todas as novidades da Atlântida estão por lá, e a gente se fala aí amanhã, boa semana pra todo mundo, aquele abraço.
0: Valeu demais, galera, eu sou arroba Diz aí Fabiano, segue também o arroba Atlântida SM e toda essa galera talentosa e cheia de energia que volta amanhã, 3 da tarde, com o Tá Vazando na Rede. Agora vem aí o show do intervalo, logo em seguida tem o Tá Vazando com o seu comunicadora preferidos. Tchau, tchau.
1: Tchau, galera, valeu.
0: Tchau.
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4: Atlântida é a rádio das nossas vidas. Muito boa tarde a toda a audiência qualificadíssima na Atlântida. Hoje, segunda-feira, início de semana, 18 de maio, tempo bom para a zona sul do estado, tempo com pouco vento e o ventinho aquele de leve, né? E o sol pegado, dá uma sensação térmica um pouquinho mais alta, apesar do friozinho, friar a casinha. É dia de botar manta, é dia de botar toquinha, final de tarde vai esfriar, galera. Exatamente, fica a dica, hein? Fica a dica. Eu sou @ Marcinho Rádio, você já me conhece, me segue lá no @ Marcinho Rádio no Instagram e tamo junto. Segue também o @ Atlântida ZS. E por aqui tem a música da semana. Pera aí, botei antes ela aqui, ó. Pera aí, agora não, só um pouquinho. Atrapalhou tudo.
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4: agora
5: semana.
4: Sim. É o meu camarada Rael, dos meus preferidos, hein? Cabulosa é o nome do som. Atlântida 4 e 5. Boa tarde. Que sonzeira. Olha a regueira. Aumenta o volume aí.

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7: 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O que que o agro da Nova Zelândia pode ensinar pra gente aqui do Rio Grande do Sul? Pois é, essa é a pergunta que um grupo gaúcho foi responder na prática. Chega de teoria e vamos para o que interessa. Pesquisadores, estudantes e produtores da Unipampa estão no país do Pacífico em uma missão técnica, conhecendo de perto modelos que podem ser adaptados aqui pro sul do Brasil. E não é por acaso. A Nova Zelândia é referência mundial no agro, principalmente na pecuária leiteira, e tem uma vantagem importante. Tá na mesma faixa de clima que o nosso estado, ou seja, muita coisa que funciona lá pode funcionar aqui também. A ideia da viagem é justamente essa: observar, aprender e depois traduzir essas práticas para a realidade gaúcha. No roteiro, visitas a propriedades rurais, empresas e universidades que são referência em tecnologia e produção. No fim das contas, é o agro gaúcho olhando para o mundo para evoluir dentro de casa. Quer saber mais? Acesse a coluna da Gisele Leblen em GZH. 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

0: Atlântida é a rádio das nossas vidas. Muito bem, fechando o nosso Tá Vazando Zona Sul. Com eles, Fresno, tentaram de novo e de novo. Os caras fizeram em show numa redenção, que beleza, hein? Imagine Dragons com Believer, Samuel Rosa, ainda Rihanna, Kanye West e Paul McCartney, 4-5 Seconds. Vitor Clay, Joyce, Alane, Abalo Psicológico, Binzi e Água Salgada. Miles Smith com Stargazing, muito bom. Por aqui é breve de um intervalo, na sequência eu tô de volta com Vibe Sunshine na tarde dessa segunda-feira. Não sai daí, não desgruda, Atlântida 2 para 5.
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3: E olha só a dúvida da Taina. Doutor, tive uma relação sexual protegida com meu namorado, usamos camisinha o tempo todo. Depois que ele ejaculou, ele retirou a camisinha, jogou fora e vida que segue. Só que agora, depois de alguns dias, comecei a sentir um desconforto na hora de ir ao banheiro. Parece que talvez eu esteja com algum tipo de infecção, já que eu percebi um corrimento um pouquinho diferente. Isso pode acontecer mesmo a gente usando camisinha o tempo todo? Olha só, Taina, pode sim. Eventualmente, a relação sexual, o atrito, as mudanças de pH, né, da acidez na vagina, por conta de um leve processo inflamatório que pode acontecer depois de uma relação sexual, tudo isso pode favorecer o crescimento de determinados tipos de micro-organismos, bactérias ou fungos, que podem favorecer, então, o aparecimento de uma infecção vaginal e, eventualmente, essa infecção vaginal pode adentrar pela uretra e provocar aí um desconforto que parece que é o que você está sentindo. Às vezes um ardor na hora de ir ao banheiro, ou então um incômodo, um desconforto durante as relações sexuais, tudo isso pode sinalizar aí uma infecção vaginal ou até uma uretrite. O que eu recomendo é que você procure o seu ginecologista para que ele possa fazer a avaliação e, eventualmente, o tratamento.
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Atlântida é a rádio das nossas vidas. Vibe Sunshine entrando no ar pra finaleira da sua tarde. É exatamente. E é o seguinte, galera, agora é o seguinte. Presta atenção porque hoje vai ter promoção. É isso mesmo. 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Bora com essa bateria e esse baixão. É a Loliang, comece Atlântida 5 e 5.

0: 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Alô, Leang, comece abrindo o nosso Vibe Sunshine. E agora para tudo, porque agora é a hora, agora é a hora. 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
0: Aqui, tá ouvindo Vibe Sunshine, mas agora vai ouvir o seguinte. Vai ouvir o seguinte, olha só. Primeiramente, um beijo especial pra Isa. Ai, que tá doente, não foi pra aula hoje. Querida Isa, filhota da Vivi, apaixonada pela Atlântida. 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

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Vamos tocar aqui a Nati Roots com Nati Congo ao vivo, e na sequência eu tô de volta com o ganhador ou ganhadora dessa pizza brotinho de iscas com cheddar, cortesia dos meus camaradas da Ice Hot Pizzaria. 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Vamos curtir? 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

0: sonzeira. Que som, hein? Nat Roots, Nat Congo ao vivo. 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
0: Bora com Marcelo Falcão e Chorão, legado Atlântida 5:20!

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Atlântida é a rádio das nossas vidas. Coldplay, Feels Like I'm Falling in Love. É o som que fecha o Vibe Sunshine. Joe and Off Beginning, ainda por aqui, Sabrina Carpenter, Detonautas, Billie Eilish, Marcelo Falcão e Chorão Legado. Mais uma parte sonzeira, eu sou arroba Marcinho Rádio. Eu volto amanhã, na Manhã da Atlântida, com tudo isso e muito mais. Amanhã, retorno de Priscila Fagundes aos microfones da Atlântida. É exatamente, a tarde é com ela. É isso mesmo. E vem aí um terceiro elemento na comunicação da Atlântida aqui na Zona Sul do Estado. Exatamente. Perde por esperar. É, meus camaradas. Amanhã é retorno de Priscila Fagundes aqui nas tardes da Atlântida. Amanhã de manhã eu tô de volta na programação. Deixando aquele forte abraço. Desejo de um ótimo final de tarde e uma ótima noite. Amanhã eu tô de volta. Valeu, galera. Valeu. Me segue lá, @marcinhorati. Tamo junto.

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15: Atlântida, rádio das nossas vidas. Tá no ar o quase nada nesse fim de tarde, onde todo mundo só pensa numa coisa. O Neymar vai pra Copa ou não? É. Ah, tá todo mundo ansioso, Nathan Nunes.
16: Não, tinha como não ser a pauta hoje, né?
15: É a pauta do programa?
16: É a pauta de hoje.
15: Tá, mas e se a qualquer momento o Ancelotti anunciar?
16: Não vai, pelo tô vendo ali o andar da carruagem, não vai.

0: Talvez pretinho da 6 vai acabar e vai estar ali.
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0: Mas vamos aqui, ó. Não vamos se você acha que vai ser convocado. Se você levaria o Neymar pra Copa ou não.
1: Tá bom.
0: E aí justifica a sua resposta.
1: Não é bola nas costas, mas hoje a pauta é futebol. Porque tá o Brasil inteiro só falando disso. Tá todo mundo olhando na TV, achando que o Ancelotti vai falar, e só tem teatro. Só tem teatro e música.
0: Só musiquinha.
1: Só parece festa de fim de ano do colégio. 51-26-400-943. 51-26-400-943 é o telefone no ar no Quase Nada. Hoje é dia de dar teu comentário esportivo, porque Copa do Mundo, todo mundo vira especialista.
0: Pois é, aqui no Quase Nada a gente pega todas as áreas. Hoje é o dia do futebol.
1: É.
0: Hoje é o dia de você dar o seu pitaco.
1: Alô, quem tá falando? Tá no ar no Quase Nada.
2: Fala, rapaz, aqui é o Henrique Nato, tudo bem?
1: E aí, Henrique, tá falando de onde?
2: Tô em Sapucaí agora, indo pra São Leopoldo.
1: E tu levaria o Neymar pra Copa ou não?
2: Cara, com toda certeza, velho. É um cara que, embora tenha todas as polêmicas, ele faz muita diferença. Muita, muita diferença.
0: Tá certo.
2: Depositaria no talento dele.
1: Quer mandar um abraço pra alguém?
2: Cara, quero mandar pra todo mundo que tá no trânsito aqui, estressado, correria, e que vai para o próximo compromisso.
1: Fechou, então. Abraço, irmão.
2: Beijo, meu velho, abraço.
1: 1-0 pro Neymar, 1-0 pro Neymar.
0: É, 1-0 pra ele, a galera a favor, por enquanto.
1: Tu levaria?
0: Ah, eu não levaria, cara.
1: É?
0: Eu não levaria, eu acho que nem em questão de liderança, nem em questão técnica.
1: Quem tá falando?
2: É o Rafael.
1: Pô, bonito nome, cara,
0: fala,
1: muito bonito
0: Rafael.
1: O nome. É nome de quem transa bem.
0: É Rafael com F ou com PH?
2: Com, de nego velho, né?
1: Com PH.
0: Com PH?
2: Não, é, tá, aí não, né?
1: Não, porra, então, nego velho com PH, véio, meu, é PH. Tudo com velho, tudo de velho antes era PH.
0: Ô, meu, tu liga de onde?
2: Eu tô em Portão, irmão.
1: Portão, tá indo pra Gramado ou tá voltando?
2: Não, vou sair de viagem.
0: Pode crer, o que tu faz da vida?
2: Caminhoneiro,
0: e tu levaria o Neymar pra Copa ou não?
2: Com certeza, sem sombra de dúvidas.
0: Por que que tu levaria ele, velho?
2: Porque se tu for analisar a quantidade de gols que ele fez, é uma quantidade de gols parelha com os jogadores que estão jogando na Europa, e tem que levar em consideração que nem Noé carregou tanto animal que nem ele tá carregando no Santos.
0: É verdade, verdade.
1: Gostei.
2: Oh, e outra, mano, ele tá correndo, se tu for pegar os números dele correndo, dá quase a mesma quilometragem do que um Vinícius Júnior corre no jogo do Real Madrid. E ele tem um pouquinho mais de idade, né? Sem contar as lesões, que nem se compara com o histórico do Vinícius Júnior.
1: Beleza.
0: Então tá, quer mandar um abraço pra alguém, meu?
2: Cara, eu queria mandar um abraço pra toda a gurizada da firma ali, TR Casale.
0: Pode crer, um abraço pra rapaziada aí, valeu! Abraço.
2: Tá, irmão, valeu, abraço.
1: 26400-943. Eu queria a mulherada ligando agora. Agora verdade. A mulherada, tá? Dois magrão já ligaram, vou até atender e desligar. Ó, porque agora eu quero a mulherada. 51-26400-943. Só mulheres agora. Você levaria o Neymar pra Copa do Mundo? Alô, quem tá falando?
2: Fala, gurizada. Ah, não deu pra ser mulher.
1: Ah, não. Ah, tá com a mina aí, ligado, tá com a mina aí?
2: Não, tá.
1: Manda teu abraço só então e diz teu nome.
2: É, Cleiton, aqui de Santa Cruz do Sul.
1: Abraço, Cleiton, tamo abraço, junto. Aí. Mulherada, liga aí, ó. 26400-943, o DDD é 51, pra falar ao vivo no Quase Nada. Alô, quem tá falando?
3: Oi, a Gabriela.
1: Fala, Gabriela, tudo bem?
3: Tudo bem.
1: Tá falando de onde?
3: Santa Cruz do Sul.
0: Faz o que da vida, Gabriela?
3: Eu sou analista de faturas de conta.
0: Entendi.
1: Tá lá. O dia 5 deve ser um saco na vida dela.
0: Gabriela. Ah,
3: mesmo inteiro.
0: Tu levaria o Neymar pra Copa do Mundo ou não?
3: Não.
0: Por que tu não levaria o Neymar?
3: Ele é um baita de um cai-cai. Só chora.
0: É.
3: Chorador.
0: Teve uma Copa, acho que foi 2018, 2022, que ele até virou meme por cair e rolar.
3: Ah, por favor.
0: Quer mandar um abraço
3: like
0: pra alguém?
3: Muito. Pra minha filha, pro meu namorado.
0: Qual o nome
3: e pra
0: dele?
3: Minha família.
0: Qual o nome deles?
3: Igor Kessler.
0: Tá certo.
1: Um abraço pro Igor, então.
3: Então tá bom. Obrigada,
1: tchau, Guria. Obrigado, viu? Um
0: abraço.
3: Tchau.
1: Muito obrigado. Tchau. Ó, liga só as mulheres. Viu que a opinião ia ser diferente?
0: Sim.

0: Por isso que eu queria as gurias. Eu queria enredar. Eu quero mais uma mina agora. Dois caras e aí duas minas. Pra ficar dois a dois.
1: E
0: tá?
1: Depois a gente vai nas crianças.
0: Puta, tu leu meus pensamentos, cara. A gente tá conectado, né, Tan? 51-26-400-943. Alô, quem tá falando?
2: Alô, Heitor.
0: Oi, olha aí, ó. Heitor. Já vai entrar na onda das crianças. Heitor, quantos anos tu tem?
2: Nove
0: aninhos. Que ano tu tá, meu?
1: Nove.
0: No quarto ano. Ah, tá. E tu tá fazendo o álbum da Copa?
2: Não.
0: Ah.
2: Mas eu queria comprar. Ainda tô tentando negociar com meu pai.
0: Não. Uhum. Então deixa o tio te dizer. O tio Rafa Gomes vai te dizer, ó. O teu pai pediu pra tu ligar pra rádio porque ele quer te dar o álbum da Copa.
1: É verdade, isso a gente combinou.
0: A gente combinou com o papai.
1: Isso.
0: E aí agora tu vai ganhar
1: Era uma surpresa.
0: Era surpresa.
1: E agora estamos anunciando que...
0: Heitor! Parabéns, Heitor! Ganhou o álbum da Copa que o papai vai te dar. Isso
1: aí. Heitor, tu levaria
2: Muito
1: o Neymar...
2: Obrigado.
1: Tu levaria o Neymar pra Copa?
2: Ah, eu levaria, né?
0: Ah, tu... Por quê? Por quê?
2: Esse é o Neymar, né? É o Neymar, eu gosto dele também, apesar de tudo, é o melhor que a gente tem, né?
0: Excelente argumento, excelente. Quer mandar um beijo, um abraço? Manda um beijo pro pai pra agradecer o álbum aí que o pai te fez essa surpresa.
1: Que coração.
2: Sim. Mandar um beijo pro meu pai, pra minha mãe, pro meu irmão, pro meu amigo Nando.
0: Tá bom. Valeu, Heitor, abraço.
1: Que coração do pai.
2: Valeu.
1: Não, e a esperteza dele de combinar com a gente antes e ligar.
0: Ó, eu já vou avisar, tá? Papais e mamães, quando eu tô apresentando o programa...
1: Vai ter que dar presente pros filhos.
0: Esse é o pré-requisito, tá? Eu prometo as coisas e vocês têm que cumprir.
1: Eu prometo.
0: Só criança e mulher agora pode ligar. Ligou dois caras, faltou uma mina e uma criança,
1: ou
0: né?
1: Terceira idade.
0: 51-26-400-943, só se fala em Neymar e é óbvio que o Quase Nada tá falando sobre isso. 26-400-943, eu tô com pena do pai agora. Daqui a pouco o pai tava querendo dar uma lição.
1: Sabe? Pois é, tava de castigo.
0: Tá sem grana.
1: Ele botou fogo na escola.
0: E aí a gente sacaneou. Ai, tomara que o Heitor ganhe o álbum mesmo. Alô, quem tá falando?
3: Alô?
0: Tem mulher ou criança contigo aí?
3: Não tem.
0: Ah, então manda um abraço. Sozinho. Então manda um abraço, só que a gente tá atrás das minas e das criançadas. Manda um abraço aí, teu nome, irmão.
1: Tá sozinho.
3: Um abraço aí pra todo mundo.
0: Tamo junto.
1: Obrigado.
0: A nós, é nós. Tá, só pra... Porque, meu, eu já percebi que tem uma diferença, assim, ó. Dos caras, das minas e das crianças. Tem uma diferença claríssima. 51-26-400-943, alô, quem tá falando?
4: Oi.
0: Oi, quem fala?
4: Pietro.
0: Fala, Pietro. Quantos anos tu tá?
4: Eu tô com 10 anos.
1: Tu tem certeza? Eu acho que o Pietro tem certeza. Ô, Pietro, tu levaria o Neymar pra Copa?
4: Mas claro que eu levaria o Neymar pra Copa, né, meu?
1: Mas por quê?
4: Porque é um craque, né?
1: Ah, é um craque, né? E tu quer mandar um abraço pra alguém?
4: Tem problema se é pra vários?
0: Não, vai, Pietro, vai.
1: Vai.
4: Eu queria mandar um abraço pra turma 54 da Caminho de Saber, pra minha mãe e pro meu pai.
1: Boa, baita.
0: Diz o nome da mãe e do pai, meu.
4: A mãe é Franciele, o pai é Edson.
0: Tá bom.
1: Obrigado, meu.
0: Abraço, papai. Tchau. Desligou já.
1: É, ele desligou rápido antes que tu lembrasse do presente.
0: Não, o Pietro?
1: É, entendeu?
0: O pai dele pegou, né?
1: Pegou, vai
0: não,
1: rápido.
0: Não! 26-400-943, tá no ar no Quase Nada, quem fala? Alô?
5: Alô?
0: Caiu. Ai. Sabe que eu já tive mais não, eu achava que não. Agora eu já tô pelo entretenimento. Eu já quero que vá o Neymar e Rales.
1: Eu fiquei mais indignado antes com a possibilidade dele ir. Agora eu tô nem aí também. Sim, foi. Não. Eu achava mais absurdo ele ir.
0: Agora eu já tô pelo entretenimento. Eu já tô. Alô, quem tá falando?
6: Eu tô falando... É Marina.
0: Oi, Marina. Tudo bem?
6: Aham.
1: Que idade tu tem?
6: Eu tenho 9 anos.
0: Quanto? Desculpa.
6: 9 anos.
0: 9 aninhos, e que ano tu tá no colégio?
6: Eu tô no quarto.
0: E tu gosta de futebol, Marina?
6: Ah, eu gosto, eu jogo no contra tudo.
0: Aí sim, que boa posição tu joga?
6: Ah, eu sou zagueira.
0: Ah, zagueiro, é isso aí. Eu também sou zagueiro.

0: Inter aí, que é legal. A gente dá chute nas canelas deles, né, Marina?
1: Eu gosto de proteger a bola, eu fico, tipo, minhas colegas ficam me elogiando.
0: Aí sim, zagueirona.
2: Isso aí.
0: Marina, tu levaria o Neymar pra Copa, sim ou não?
1: Tá, é difícil, mas pior que joga bem e... Acho que eu levaria.
0: Eu gostei do bah,
2: difícil. O Ancelotti tá com o cabelo branco.
0: Eu acho que tu tinha que convocar a seleção. Tinha que ser tu, Marina. Não tinha que ser o Ancelotti. Quer mandar um beijo, um abraço pra alguém?
1: Ah, eu quero mandar pra minha mãe, pra 4TA, também pra minhas amigas. E...
2: Tá bem, Marina. Muito
0: tá
2: obrigado.
0: Bom. Beijo dos tios, viu? Tchau.
1: Tchau.
0: 26.400, 943.
2: Tá ganhando, né?
0: Tá ganhando, Neymar. Tá. Faltou uma mina, né?
2: Acho que a gente parou de contar, mas tá ganhando.
0: Eu acho que tá 6-1, pelo que eu entendi.
2: O adulto.
0: Porque ligaram três crianças. Tá, ligou o Heitor, ligou o Pietro e agora a Marina.
2: Mas no começo foram dois caras.
0: Dois caras.
2: E os dois
0: então,
2: queriam.
0: Então tá 5-1. 5-1. É isso?
2: Eu acho que os dois... Ah, não sei. Não sei, eu me tô confuso.
0: Alô, quem tá falando?
2: Alô?
3: Alô?
2: Quem fala?
3: Alô? É a Fabiana?
2: Oi, Fabiana. Tu liga da onde?
3: De Porto Alegre.
2: E tu faz o que da vida?
3: Eu tenho uma marcenaria.
0: Pô, que específico. Onde é que fica? Faz o teu jabá aí.
2: Teu arroba?
3: Ah, fica na zona norte de Porto Alegre, RF Pedras e Vidros.
0: Maravilha. E tu levaria o Neymar pra Copa, Fabiana?
3: Não.
0: Por que não?
3: Pode ser alguma.
2: Por que não?
3: Porque ele, como disse a moça anterior, ele é um cai-cai, ele joga de salto, ele é muito cheio da onda, digamos assim.
0: Ele joga de salto, é bom
3: então
0: demais.
3: Cheio da onda.
0: eu gostei, Fabiana, eu gostei. Quer mandar um beijo, um abraço pra alguém?
3: Pro pessoal que trabalha comigo, pro meu filho, pro meu esposo e pra minha filha. E pra vocês aí.
2: Oh, muito obrigado.
0: Muito obrigado.
2: Muito obrigado.
0: Muito obrigado, muito obrigado. Tá, tchau, Fabiana. 26.400, 943. Tá bom, vale todo mundo agora, ó. Faltando dois minutinhos, já temos a parcial. Basicamente, as minas não querem. As crianças querem e os magrão também.
2: É.
0: Né? Alô, quem tá falando?
4: Alô.
0: Oi, quem fala?
4: É, Thaís?
0: Oi, Thaís, tudo bem? Tá falando de onde?
4: Tô falando de Porto Alegre.
2: Ô, Thaís, tu levaria o Neymar pra Copa ou não?
4: Com certeza,
0: com
4: sem
0: certeza.
4: Dúvida.
2: Ó, por
4: não
2: quê?
4: Não importa se tá de salto ou se é cai-cai. E mais, ele tem que estar numa lista de 40. Eu, daí, se fosse o Neymar, diria que eu não quero ir, porque não tem quem supere ele.
0: Opa! Aí sim!
2: Tu botaria de titular
0: polêmica,
2: ainda da seleção.
0: Polêmica.
4: Com certeza. Não tenho que ter dúvida, porque os jogadores que temos hoje não superam ele.
0: Tá bom. Aí gostei.
2: Um contraponto em relação a outras mulheres. Quer mandar um abraço pra alguém?
4: Quero mandar um abraço para minhas filhas, Manuela e Gabriela, e pro meu genro, Michael.
2: Dali
4: Grêmio.
2: Dali Grêmio. Levaria o Everton?
4: Com certeza. Capaz que não, né?
0: Tchau, guria. Beijo.
4: Tchau, abraço.
0: Dá tempo de mais um. 26.400, 943. Tá no ar, no quase nada pra falar conosco aqui. Neymar na Copa. Eu já entrei na onda de sim. Agora eu mudei a casa. Eu virei a casaca.
2: Já virou a casaca.
0: Até hoje eu dizer que não.
2: É que a galera, o clima é de festa, de resenha, tu acaba criando entretenimento, né?
0: É. Aí não rolou, não rolou. Alô, quem tá falando?
5: Olha, Recife, conseguimos!
0: Rápido. Quem fala?
5: É Pietro e a mamãe Silvia.
0: Pietro e a Silvia, vocês levariam o Neymar pra Copa, a mamãe e filhão?
5: Sim.
0: Sim, a mamãe também?
5: Eu não levaria.
2: Por quê?
0: Por que, Pietro?
5: Ah, porque ele tem ainda habilidade, vai tentar carregar o time, vai tentar fazer uns golzinhos lá, pra levar levar pras quartas de final.
2: Tá bom.
0: E a mamãe Silvia, por que não?
5: Eu não levaria, porque ele teve
6: todo esse tempo aí pra mostrar o quanto ele é bom, que não cai tanto, né? E mostrar pras crianças aí que tem que treinar, tem que ser focado no trabalho pra ser reconhecido.

0: Excelente.
1: Aí sim levaria ele pra Copa.
2: Excelente.
0: Tá bom. Tá bom. O Pietro já tem o álbum da Copa, Silvia?
1: Já.
0: Ah, então tá. Copa, como ligou pra rádio, ganhou 10 pacotinhos de figurinha. Ei, a mamãe vai comprar 10 pacotes de figurinha. Beijo, tchau, vem aí o Pretinho.
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4: Boa tarde, meu amigo Rafinha Beneguer.
1: Muito boa tarde pra você que tá chegando agora, Pretinho Básico, na programação da Atlântida, Pretinho, das 18 horas da noite, 6 horas e 6 minutos desta segunda-feira. Muito obrigado pela sua audiência, vamos juntos até as 19 horas nesse fim de tarde, início de noite especial, convocação aí do Mister. Bom, tá dentro dos destaques aqui do Pretinho Básico, na edição das 6 da tarde. 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Vini Moura, tudo bem, hein, Vini? Tá ruim? Era só chegar antes, eu tinha arrumar melhor ali, né? Ah,
5: verdade, era só chegar antes, exatamente. Mas assim como o Brasil inteiro, estávamos impactados pela convocação da seleção.
1: Mas eu tava aqui impactado também.
5: Ah, porque tu é diferenciado, né,
1: meu? Obrigado, agora tu me fodeu. Agora tu me fodeu. Tu tem razão, agora... Te peço até desculpas, Vini Moura. Boa tarde, Vini Moura, tá voltando de férias. Léo Oliveira...
6: O Everton pode entrar num lugar onde só 3 jogadores entraram. Foram campeões do mundo sendo convocados com a camisa do Grêmio. Everaldo, Luizão e Anderson Polga. Tá e certo. O Everton esse ano pode ser mais um, porque o nosso goleiro vai para a Copa do Mundo.
1: Boa, Léo Oliveira, somos otimistas aqui. Lelê Bortolassi, como é que tá? Boa noite, Lelê.
7: Primeiro clube a ter um goleiro convocado para a Copa do Mundo, saúde o segundo do Rio Grande do Sul, né?
1: Mas não é uma competição, Lelê, não, a gente tá pensando no Brasil como todo, né?
7: Mas eu falei em competição.
1: Não, mas é que tu não aceitou.
7: Não, é que o goleiro do Inter é goleiro da seleção do Uruguai, já está convocado.
1: Peraí.
7: O goleiro do Grêmio está jogando na seleção do Brasileiro. Parabéns à convocação do goleiro.
1: Tá certo, tá certo, Lelê. Rafael Gomes, boa tarde.
8: Fala, Rafinha, boa tarde. Todo mundo quer saber, o Neymar tá convocado, a gente vai repassar a lista.
1: Vamos
8: dos
1: repassar.
8: 26.
1: E o garotão, antes de dar, assim, olha ele, observe, Neto Fagundes, o garotão tossindo, morrendo no microfone, não consegue tomar só a água,
7: vamos,
1: cara.
7: Vamos tá vivo aí.
1: Neto Fagundes está entre nós.
8: Fala, meu querido Rafinha.
1: Como é que tá, Neto?
8: Tudo jóia, tranquilo?
1: Tudo certo.
8: Tem novidades importantes hoje também aí.
1: É verdade.
8: Daqui a pouco a gente conta.
1: Vamos mostrar daqui um pouquinho, só abrindo aqui os destaques,
6: meu irmão.
1: Da Pena, tudo certo, Da Pena, não quero te atrapalhar aí,
6: cara,
1: meu
6: irmão. Cara, eu tô resolvendo aqui um problema com minha dupla de reggae que tá o pessoal certo. Tá contratando já.
1: Ah, não,
6: né?
1: Maravilha, tu é um empresário, né?
7: Estão fechando o show já?
1: Não,
6: fechando o show da Viadão do reggae.
1: Sim, é o Vi e o Adão do reggae.
6: O Adão do reggae.
1: Maravilha.
8: Mas depois vi é uma moça?
6: Vamos falar de, não, é um rapaz.
1: Não, nós vamos dar uma focada agora, a música vem depois, vamos pensar em outras coisas agora, como os destaques, agradecendo a Zagonel, as melhores soluções em duchas e torneira, siga arroba eletrozagonel nas redes sociais com essa friaca. 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
6: Ai, paizinho.
1: Ai, paizinho. Abrindo os destaques dessa edição, antes mesmo, vamos dar o parabéns a Kelly Nogueira Gil Schneid. Ela é professora particular de matemática da Praia do Cassino, 48 anos. No dia de hoje.
6: Tá uma friaca lá no cassino.
1: Friaca ali, aquele ventinho maravilhoso, né?
6: Bacana.
1: Operador de lives aqui, só temos aqui escrito operador de lives. Quando a gente não sabe, é o Batistuta, é isso?
8: Não, o Batistuta fez uma, deve ser o Zé Carona.
1: Zé Carona, muito obrigado aí. Vamos abrir os destaques já com a convocação da seleção brasileira, Rafael Gomes.
8: Neymar é convocado para a seleção brasileira, repassando os 26 atletas que vão representar a seleção brasileira na Copa de México, Estados Unidos e Canadá. Goleiros: Alisson, Ederson e o Everton.
6: Vamos!
8: Laterais: Alexandro, Bremer, Danilo e Douglas Santos. Zagueiros: Gabriel Magalhães, Ibanhas, Léo Pereira e Marquinhos. Laterais, ou meio-campistas:

0: Não, Wesley é lateral, desculpa.
1: É lateral,
0: Wesley.
1: Wesley.
2: Safadão.
3: Vamos de novo, então.
1: É que é defesa, não é o zagueiro, é defesa, é tudo junto.
0: Tem razão, é defesa, é tudo junto. Alexandro, Bremer, Danilo, Douglas Santos, Gabriel Magalhães, Ibanhas, Léo Pereira, Marquinhos e Wesley. Agora vem os meio-campistas. Bruno Guimarães, Casimiro, Danilo, Fabinho, Lucas Paquetá. E aí os atacantes, que é praticamente meia lista.
2: Certo.
0: Hendrick, Gabriel Martinelli, Igor Thiago, Luiz Henrique, Matheus Cunha, Neymar, Rafinha, Rayan e Vini Júnior.
2: Obrigado, gente.
1: Grande abraço. Muito obrigado. Ele não levou o Thiago Silva, que era uma expectativa por ter um cara experiente.
2: O João Pedro.
1: E, cara, não levar o João Pedro do
0: Léo Oliveira.
1: Se me pega também, né?
4: Não, o João Pedro é um dos quatro goleadores hoje. Ele é o quarto goleador da Premier League, que é o campeonato mais difícil do mundo, né? E ficou de fora
0: daí. O Andrei Santos era um que estava muito cotado no meio-campo também. Quem foi o Paquetá, que não vinha sendo convocado. Mal, às vezes.
1: Bom, olha o Neymar.
0: Tá jogando.
5: Eu pensei que o Igor Thiago não ia também.
0: Eu também achei que o Igor Thiago não.
3: Mas assim, a gente nunca concordou 100% com uma convocação.
0: É verdade. Claro. Isso, olha, tu nunca foi tão sensato.
3: Obrigado, Vini Moura. Mas é isso aí, a gente vai trazer os destaques por aqui.
4: Agora vamos torcer pelo Brasil.
1: Ele fez o certo. E o Ancelotti tirou do dele. Vocês querem o Neymar? Eu vou levar o Neymar. Agora é saber se o Neymar vai entender, tipo assim, olha só, tu vai, mas... Talvez é uma casinha pra ti.
4: Já pode mostrar no próximo jogo do Brasileirão agora.
0: Reventar no próximo.
3: Calma, não fica nervoso. É contra o Grêmio, calma.
4: Vai, é contra o Grêmio,
3: puta. É contra o Grêmio, fica tranquilo.
5: Mas assim, o Everton fez a melhor coisa da carreira dele, né? Ter vindo pro Grêmio.
1: Não, no Palmeiras ele não ia jogar,
5: ele não... Exatamente. É verdade, aqui ele tem trampo. Não,
3: pô, cara, mas disseram que ele tava ultrapassado.
0: Vamos deixar bem claro, né, cara? É um goleiraço.
3: Pô, é um baita
0: goleiraço.
3: É um goleiraço.
0: Ele sempre
3: se não fosse o Everton, esses últimos jogos.
0: Ele sempre foi um goleiraço.
1: Vamos falar, talvez a dúvida do Ancelotti caiu na derrota do Grêmio pro Flamengo. É. Porque ele segurou todo aquele time do Flamengo.
3: Não, mas ele viu ontem. Everton contra Bahia, ele deve ter visto.
4: E lembrando que um dos goleiros cotados, o Bento, fez um gol contra na semana passada.
1: E acabou com o Cristiano Ronaldo, que tá com a família
0: e tudo. Mas pensa em alguém que decidiu bem a sua carreira. O Everton era goleiro reserva do Carlos Miguel, que tava sendo cotado pra seleção brasileira. Ele disse, não, eu não quero ser reserva do guri que tá indo pra seleção.
3: Mas é isso aí,
0: foi pra outro time e quem foi pra seleção foi ele.
3: Mas ele não saiu mal do Palmeiras.
0: Não.
3: Ele sai como ídolo, entendeu que ali fechou um ciclo e agora começou de novo.
5: Eu acho que outra coisa também, né, cara? A gente tá contando com o nosso melhor goleiro, que é o Alisson, que não tá jogando.
3: Pois é.
5: Ou seja, ter um goleiro que tá em atividade e tá jogando e é seguro, sabe sair do gol, ou seja, tem várias coisas.
3: E é tiro curto, né?
5: É um tiro muito curto.
0: E agora vamos derreter na fanfest.
3: 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Vocês ganharam aí, cada um, ó.
5: Falem!
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3: 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Obrigado, galera, aí pelo carinho. E o Nego Velho, né? Ai, Nego Velho!
5: Ai, meu querido!
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5: 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E a gente tá com outras marcas chegando.
3: Coisa linda. Tem novidade ainda no programa de hoje, 6h14, Paul McCartney. Presta atenção, Lelê! E audiência, critica a cultura dos influenciadores. Abre aspas, pessoas sem talento estão incrivelmente famosas. Fecha aspas,
5: é
3: o seu Paul McCartney.
4: Cara, esse aí dificilmente erra.
0: Deu uma entrevista, poucas ideias, brincando assim com a gíria, porque ele tá lançando um álbum novo, então ele tá fazendo uma coisa que ele faz pouco, né? Que é uma rodada de entrevistas. Paul McCartney não é um cara de muitas entrevistas.
3: Não.
0: Então ele tá dando... Ele deu uma entrevista pro...
5: Ele é sir, né?
0: Pra um podcast. E aí ele, aos 83 anos, tá, depois de 5 anos, lançando o álbum.
3: De alguns influenciadores, o podcast, imagina.
0: Não.
3: Tô brincando.
0: E aí ele tava justamente... E ele fala sobre várias coisas, assim, pouco que a gente tá pouco acostumado a ver o Paul falar, né? São entrevistas que saem do comum justamente por ter um cara tão incomum. E ele fala que ele não entende a cultura dos influenciadores, porque ele diz que as pessoas não são particularmente talentosas, mas são incrivelmente famosas. Que ele é do tempo que alguém para ser famoso tinha que ser muito talentoso.
3: Ele não tá errado.
0: E aí, ele também disse que ele se sente muito desconfortável tirando foto, que é por isso que ele tira pouquíssimas fotos com fãs, porque ele diz que se a pessoa tá na praia e tem uma placa dizendo para a pessoa pagar por uma foto com um macaco, a pessoa paga. E aí a pessoa para ele assim para tirar foto assim, e ele diz: "Cara, eu me sinto um macaco assim, tipo, não sei se aquela pessoa realmente gosta de mim ou se ela só quer mostrar para os outros que ela tirou uma foto comigo." Então ele
5: jamais saberá.
0: Ele diz: "Eu sei que
3: eu sei que eu não vou."
0: Não, ele diz: "Eu sei que eu tô um pouco ultrapassado, mas eu tô com 83 anos, então talvez eu seja mesmo um velho."
5: Ah, o velho quer falar
3: que
5: real.
3: Não, e ele pode falar sobre isso, né?
5: É isso. É que às vezes o Lelê nem tá perto da idade dele, já falou umas aqui, né? É que eu acho que às vezes os caras, com essa nova geração e a geração das telas e tal, o pessoal muitas vezes deixa de lado a história. Né? É uma coisa do momento, uma coisa de agora. O que, que ele está fazendo nesse momento?
3: De viralizar, de fazer algo que...
5: seguidores. E a gente sabe que esses milhões de seguidores muitas vezes são comprados. Ou seja, às vezes tu não tem essa qualidade, porque o cara pode ter um monte de gente e não ser o cara que realmente atraiu esse monte de
4: gente. Esses tempos, né, até eu falei aqui que eu vi um vídeo de um cara desmentindo um vídeo de um coach.
3: Certo.
4: O cara pegou, cara, era um vídeo assim de 5 minutos do coach. E ele pegou tudo que o coach falou e desmentiu com dados, com informação. E eu fui ver o perfil do coach. 1,5 milhão de seguidores, cara. Ou seja, o cara tem 1,5 milhão de seguidores mentindo descaradamente. Aí vai lá uma pessoa que desmente tudo que ele falou. Obviamente que o alcance foi menor. Só que... E as pessoas que seguem lá daquele 1,5 milhão, que acreditam naquilo e que vão levar aquilo adiante, né? E a gente não tem nenhum controle sobre isso.
5: Acontece muitas vezes, principalmente vocês que trabalham profissionalmente com a música para tocar, né? No rádio, as coisas assim. Aí daqui a pouco chega uma música, não sei quantos milhões, aí tu ouve e diz assim: "Cara, não pode ter."
3: Não pode.
5: Não pode ter.
3: Não, mas eu acho que o fator determinante é isso. Às vezes o cara cria um conteúdo super legal, com um monte de informação, ou se emociona falando de algo assim. Não engaja. Aí tu faz uma merda e aí todo mundo acha legal. Aí chega a dar uma desmotivada, na
5: real. Tem um ponto só que ele falou ali, que tipo, antigamente tinha que ser muito bom pra ficar famoso. Eu só acho que hoje, de repente, as pessoas têm mais ferramentas pra mostrar o seu trabalho. Antigamente, pra uma... Um monte de gente que era talentosa antigamente.
3: Não, não, eu
5: não chegou a ficar conhecida porque realmente era.
3: Mas é que ele tá comparando difícil, com o cara que abre uma telinha.
5: Sim, fala
3: ali,
5: uma
3: dança,
5: M.
3: Faz um troço, nada contra com quem dança. Aí tu viraliza numa dancinha, num viral, né? Que tá bombando. E aí o cara, puta, faz um puta som, posta ali, dá 20 likes.
5: Não, e um orgânico, o orgânico, por exemplo, antigamente o cara pra vender, ganhar um disco de ouro, digamos. Ele era um cara que tinha que vender organicamente 200 mil cópias
3: do
5: disco pra ganhar aquele disco. Entendeu? Hoje em dia, 200 mil, porra, 200 mil os caras saem aí.
4: Bate num dia.
5: Tá dizendo,
4: nem se tem mais a referência de cópia vendida,
5: Não tem mais.
4: No documentário, o documentário do Raimundos ali, eles falam ali do negócio de ter vendido 250 mil cópias.
3: Imagina na época.
4: Pra uma banda de rock, que era um absurdo e tal a venda. Mas

0: quê, sabe? 250 mil pra geração de hoje.
1: Não é nada.
0: 250 mil não. Plays, não é nada.
2: Eu assisti,
0: não é nada.
2: Entre muitas aspas, Lelê, qualquer um tem 1 milhão de seguidores hoje.
3: Claro, assisti qualquer um. Ontem eu assisti o Tom Jobim, o musical do Tom
1: Jobim, falando
3: exatamente das negociações musicais, né? Quando eles entregam ali o Garota de Ipanema, o início da Bossa Nova, os caras assinaram um contrato, ficaram 26 anos dando de graça a música pros caras do direito. Porque lá numa assinatura ele tava apertado de grana, o cara ligou pra ele: não, mas se tu assinar isso aqui, eu libero a tua dívida. Aí ele assinou.
1: Vai.
3: E aí vai ficando. Então, ou seja, negociações, cara, em volta da música.
2: É que aí também tem o cara que não acredita no próprio trabalho, só que o empresário acredita. Aí ele chega pro ele e fala: não, eu te dou 100 mil aqui. E aí tu tá falando, vou pegar esse mil.
1: Mas assim,
2: e aí daqui a pouco o cara. Não, mas daqui a pouco o cara explode.
1: Vai estourar,
2: a gente tava falando um dia fora do Ariel Neto, questão do cara que compra shows antes. Eu compro 40 shows do Rafinha. E daqui a pouco o cachê do Rafinha, que era 20 mil, daqui a pouco virou Mamonas. 200.
1: Seria ótimo.
3: Mamonas aconteceu assim. É. Eles estavam vendendo, digamos, as cifras
2: não são essas. 10 pila, ó, 10 pila.
3: Eu tô vendendo a 10 mil o nosso show completo. O cara disse: eu quero comprar 100, tu faz a 5.
1: Um pacotão ali pra mim.
3: Pacotão, o cara faz.
2: Que tu não sabe.
1: Tá começando, tá apertado, claro.
3: No Gigantinho eles fizeram duas sessões, cara.
0: Aceita o que o cara te apresentar, te agarra.
1: Eu já tenho. Então isso, me contratem, porque daqui uns dias.
2: Mas também tu pode, também o cara pode comprar esses 100 shows e sentar na graxa.
1: Pode.
3: Mas com jogador acontece isso também. O cara fecha um atleta e ele se machuca.
0: No mesmo documentário do Raimundos, quando o Rodolfo comunica a sua saída, aí eles tinham ainda um contrato com uma gravadora que tinha que gravar 3 discos.
1: Sim.
0: Aí aparece o diretor da gravadora dizendo: bom, beleza, ele pode sair, mas vocês se virem agora pra me entregar disco. Daí eles tiveram que dividir, e por isso que ele lançou o Rodox. Pra cumprir o contrato dele com a gravadora. Porque falou: não, os caras lançam os discos do Raimundos e eu lanço os meus aqui pra cumprir.
1: Sim, tá no contrato, cara. Tá.
0: Por
1: quê? No contrato.
0: Porque eles tinham adiantado
1: o dinheiro. Claro, o cara fala assim: ó, meu, botei a grana. É. Ele só tem que entregar
0: aquilo
1: que
0: me prometeram. Vai me devolver o dinheiro, os caras: não, já botei na casa.
1: É isso aí.
0: Então lança disso.
1: Vamos mandar, 6h21, São Paulo é eleita.
2: São Paulo, que,
1: meu? Ainda pena. É eleita a cidade mais feliz da América Latina.
2: Eu discordo, Silvio. Eu discordo vivamente.
1: Assim, feliz, ó, eu também fiquei.
2: Tanto eu quanto o Leandro ali, a gente morou em São Paulo, velho.
1: E aí,
2: São juntos? Paulo, não, é épocas diferentes. Mas assim, ó, o que o São Paulo não é, ele é alegre. São Paulo é uma cidade trabalhadora e estressante. Sim. Ela não tem alegria.
1: Pouco trânsito, né?
3: Mas será que não é por conta do que o Rafa vai falar agora?
1: Cara, não, eu acho, né? Nós vamos ouvir o que ele vai dizer.
2: Não, cara, não existe amor em SP.
0: Mas alguma coisa tem que existir pra lidar essa notícia.
4: O índice analisa as maiores cidades do mundo baseados em 6 indicadores.
2: Baseado, Magnata.
4: Cidadãos, governança...
2: Cidadões.
4: Não, é cidadãos.
3: Meio, ele,
4: meio ambiente... Economia, porra, saúde e mobilidade.
2: Não, peraí. Não,
1: mas essa pesquisa.
4: Além
3: calma,
4: disso,
3: calma, faz disso, sentido.
2: Tu quer defender ambiente, São Paulo?
3: Cara, mobilidade. São Paulo é uma cidade que acontece, velho.
2: Eu sei.
1: Não, peraí.
2: E daí, eu sei disso.
3: E aí, de repente, aí o cara fica mais feliz.
2: Ele tá certo. Eu adoro São Paulo.
3: O cara fica mais feliz, velho.
1: O que acontece, mas só
2: Lelê,
1: mobilidade?
2: Eu já falei pra ele. Eu já falei pra ele, ó. Tu vai de férias lá, é uma coisinha. É. Quando tu vai morar lá, pega o ônibus, chove, tranca tudo.
1: 3 horas no trânsito.
2: Porra, é outra história, cara, velho.
3: Ambiente, placa, placa. Não,
2: além disso. Mobilidade, tá de brincadeira comigo.
4: É, ouvir, é a número 161 da lista de 251 do Índice das Cidades Felizes, o Happy City Index 2026.
1: Oh my God.
4: O Rio de Janeiro não está na lista das cidades mais felizes do mundo.
1: Não, mas daí tem uma coisa.
3: Cara, vamos escutar.
2: Pera só um pouquinho, Fetter. O tá incomodando já. O cara, essa lista não tem sentido da pesquisa.
3: Vamos por aqui.
1: Eu agradeço o novo âncora do programa. Muito obrigado.
2: Tô te defendendo.
1: Voltou pro mundo, né?
4: Eu tenho,
1: tava ali, ó.
4: Eu tenho,
1: de mim depois.
4: Eu tenho o top 10.
1: Vamos lá, Gomes.
4: Décima cidade.
1: Qual é a número 1?
0: Não, calma.
4: A número 10 é Ann Arbus, na Dinamarca.
1: Ah, lá é muito legal.
3: Cara, eu quero dar um toque, cara. Dos melhores lugares.
1: É, Castelhano.
4: A número 9 é Munique, na Alemanha.
1: Olha aí.
2: Não é tão legal lá,
3: velho. Ah, Oktober, porra.
1: Tá, não, mano, vai quebrou. Te basear Munique, não, só pelo Oktober.
3: Cara, Rio de Janeiro, cara. Carnaval.
1: Claro, é.
3: E a cerveja.
1: Porto Alegre, 20 de setembro.
0: Mundo,
1: não, né?
0: E um dos melhores times de futebol de mundo.
1: Aí, ó.
4: 8º lugar, Malmo, na Suécia.
2: Malmo na Suécia é bacana. Ela tem um time muito bom lá em Malmo.
4: 7º lugar é Berna, na Suíça.
1: Ah, em Berna.
2: Qualquer lugar na Suíça é legal.
4: 6º lugar é Trondheim, na Noruega.
2: Tu já foi no Trondheim?
4: O 5º

0: O lugar mais feliz do mundo é Tóquio, no Japão.
1: Não acredito, que privilégio!
0: O quarto lugar é Uppsala, na Suécia.
2: Uppsala, lá na Suécia.
0: O terceiro lugar mais feliz do mundo é Genebra, na Suíça.
2: É verdade, já morei lá, posso falar com propriedade quem já morou em Genebra.
3: Quanto tempo tu ficou lá, meu?
4: 10 dias.
2: 3 semanas.
5: Tu vê que tem duas cidades suecas aí, né?
0: E duas suíças.
5: Mas tu sabe por que, que tem duas cidades suecas?
3: Né? Ai, pronto.
5: As duas cidades têm suecas.
2: Não, mas agora tu foi tarado.
5: É. Qualidade de vida,
3: não trouxe nenhuma informação.
2: Aí no Brasil as
4: zero essa foi reta ali pela janela,
0: Lelê. Com todo respeito, também. Eu sou mais um brasileiro.
4: É?
3: Bah, agora é de
6: futebol. Mostra a força, Brasil! Valor da chuteira!
2: Quantas copas tem a Suécia? Nenhuma!
3: Onde será que vai dormir Lelê Bordolatti?
2: Vai dormir em Malmo.
3: Vai com as cuecas.
4: Como é bom quando não é o cara, né?
0: É bom. A segunda cidade mais feliz do mundo é Helsinki, na Finlândia.
4: Ah, pô, vai estrear a nova Casa de Papel, hein?
0: É a primeira...
2: Alegrete!
0: A primeira não é tão fácil, mas acho que vocês, baseado no que eu tô lendo até agora, dá pra acertar.
3: Um país.
2: Meu irmão, olha aí, eu acho que...
4: Floripa.
2: Bahia.
0: Não, com certeza não é uma cidade brasileira. Como eu falei, a primeira é a 161, que é São Paulo.
4: Mas podia ter feito uma pegadinha pra nós.
5: São Paulo tá na frente do...
4: São Paulo?
0: É uma cidade europeia.
5: Londres?
2: Milão?
0: Não.
3: Barcelona? Roma.
0: Não.
3: Deve ser Noruega, alguma coisa assim.
0: É uma cidade mais nórdica.
3: Nórdica.
0: Copenhague, na Dinamarca.
2: Tem um chocolate.
0: É a cidade mais feliz do mundo.
4: E relógio, né? Não, relógio não é lá.
5: Então tem duas cidades dinamarquesas, duas suíças e duas suecas.
0: Exatamente.
3: Que bolo, hein, Lelê?
2: E lá tem as norueguesas. Mas
4: que confusão, hein?
0: Uma finlandesa, uma japonesa, uma alemã.
3: Lelê.
0: Quer mais pra tua estatística?
2: Taradão, o que tu mais tu quer aí?
4: Ele, taradão.
0: O que tu quer, sueco?
5: Quer dizer que o cara dizer que as suecas são bonitas, esse nome de taradeza.
2: Não, é que o time
4: não faz nenhum sentido.
2: É uma ignorância.
4: Sabe por que que tem duas lá? Não sei, porque tem as suecas lá.
0: E o tom de voz babando também ficou...
4: Ah, o critério... Não é legal pra ti, um pai de dois...
3: O critério da lista é desenvolvimento.
2: Que pai tá trouxice e fala isso pro pai do menino, né? Falando isso. Isso é bom no cozinho.
4: Aí o gordo Léo, teu parceiro.
2: Foi tu que começou,
4: não. Eu larguei leve.
2: Queria falar que tu não tá aqui.
4: Mas o destaque 6:26, o CU.
3: CU?
4: CU, a palavra CU. Deixa de ser o agente do caos nas aulas de tabela periódica e é substituído pelo HO. De número atômico 6-7.
0: Querem ver como a gente
4: que
0: tá velho?
4: Que confusão isso aqui.
2: Loucura, cara.
4: Cara, deu uma bugadinha
2: aqui. Só um pouquinho.
0: Essa notícia...
5: Para aí, tiraram o cu da tabela periódica?
0: Não tem nada a ver com isso.
4: Não. Ah.
0: Essa notícia é só pra mostrar como a gente tá velho, tá?
4: O agente do caos.
0: A gente, quando a gente tava no ensino médio, a gente aprendia a tabela periódica e qual era o elemento que fazia todo mundo dar risada?
4: O cu!
0: Era o cobre. Porque era o CU, o símbolo do cobre. E aí ficava o tempo todo. Cara... Atualmente, o grande agente do caos, o grande problema dos professores de química e de tabela periódica, não tem nada a ver com cobre. As crianças não dão mais o digamos assim, o cu tá banalizado.
4: Certo.
0: Já não é mais um, ó, meu Deus.
2: Faz anos já.
0: Agora é o HO, que é o ólmio, que é um elemento de tabela periódica.
2: Ólmio.
0: Que tem nas terras raras, tá?
4: Ó.
0: E aí, o que acontece?
2: São gases nobres,
0: não, Sandro? Não, é um lantanídeo.
2: Que é quando fica no escuro, o que que tu pega?
4: Cara, em convocação de copos, assim, dá uma bugada.
0: Só que aí, sabe o que acontece? O ólmio é o número atômico 67.
4: O
0: 6-7.
4: Então teve um garotão aqui... Desculpa, fala agora.
0: Não, então, todos os alunos, eles ficam tentando fazer com que o ólmio seja citado na tabela periódica.
4: Ou a gente do caos, no caso.
0: Ou na aula de química, ou na prova, porque todo mundo quer fazer o gesto com as mãos e falar 6-7 pro professor.
2: O que que é o 6-7?
4: Tá, o Vini gravou o vídeo explicando isso.
3: Cara, é que na medida americana de altura, a altura da cesta de basquete, entendeu? Sei lá, se a gente fala aqui que é 1,68m... Em inglês é 6-7, entendeu? A gente tem que ver como é que funciona...
4: Não entendi.
3: Não, como tu não entendeu?
2: É que lá eles usam centímetros, usam de polegada.
3: Entendeu? Lá nos Estados Unidos eles
4: falam tipo assim... Eu tinha ouvido falar que é algo como mais ou menos.
3: Não.
4: Tipo assim, tu fala de alguma coisa, é 6-7, como se fosse meio banal assim.
2: Tipo o Poderoso Castigo, mais ou menos.
3: Não, é em relação à altura da cesta de basquete. Bom. Só que nos Estados Unidos tu mede ela por 6-7.
2: Não, a gente não tem um jovem.
0: Cara, 6-7 não é nada, meu. É que nem a minha geração, a do Léo, nós falava, Ronaldo. que que significava falar Ronaldo?
3: Não, não é nada, é isso.
2: Não, não, não, não, não, não, não, era um meme do Zidane.
0: Mas é isso que eu acabei de falar,
2: sabia.
0: É,
2: não. Mas por que que tu falava Ronaldo?
0: Ah, porque era um meme.
2: Exatamente, se você vê só um meme.
5: Como é que é o nome do elemento periódico?
0: Ômio.
5: Então, resumindo, a geração atual gosta do ômio. E a minha geração gosta do cu. É isso?
0: Ô, meu, tu tá bem tarado.
3: É, não, ô, meu, na boa, tu vai tomar o amarelo.
0: Não,
3: tá te passando, não precisa disso.
2: Amarelo, não, eu vou te falar, tá?
3: Amarelinho pro Lelê.
2: Eu entendi aonde tu quer ir, mas não preciso. Eu entendi aonde tu quer ir. Eu entendi, ó.
0: A altura nos Estados Unidos se mede em pés e polegadas, entendeu? E por isso, 6'7", entendeu?
2: Quantos pés o cara perdeu?
3: Tá, e por que que os jovens americanos, qualquer coisa acontece?
0: É porque tudo começou numa transmissão de... Numa transmissão de jogo de basquete, que o jogador arremessou, acertou, e quando filmou a plateia, o menininho tava comemorando, fazendo... O
2: LaMelo Ball.
0: O 6'7", que é a altura da cesta de basquete. E aí, todo mundo pegou e começou a usar também, que em também momentos é mais ou menos,
2: a
0: etc.
2: altura do jogador.
0: Que é aí o... eu já não sabia.
5: Que é o LaMelo Ball.
2: É. Como é que é o nome do cara?
3: Ah, cara, na real... Zero.
2: A gente tá velho, resumindo, estamos velho, o Vini que é o mais novo, não tem condição de fazer isso.
0: Tem uma criançada no rádio, velho, só quer que tu fale, Rafinha, faz o gesto e fala.
2: Vou falar real,
3: sim. 6'7", 6'7". É isso, tá, aí. Mas isso aí já passou pela Lívia, por exemplo, ela já fez isso, mas já virou, já tem outras coisas.
5: Cobre.

0: Conheço.
1: Nego velho tava vendo o jogo do seu time e grita pra esposa dele que tava na cozinha: minha querida, traz uma cerveja aí. Aí ela pegou, deu aquele silêncio. E aí? Não! Já tomou cerveja demais hoje, chega! Mais um tempo, o time dele toma um gol e ele... Ah, que time desgraçado de ruim esse! Amor! Traz uma cerveja pra mim aí! E ela já indignada... Já te falei que não! Eu vou te bater na cabeça com essa cerveja se eu for aí! Tá bem, mas traz gelada, pelo menos.
2: Essa é boa, essa é boa.
0: Boa, Bart. 28 minutos pra 7. Demorou, mas veio. 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Ô, Léo, tu tava sem bacon lá, ainda bem que, pô, te deram.
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0: Tô legal, Vini Moura!
1: Vamos lá, antes de sair de férias.
2: Opa,
1: eu...
2: De novo, férias?
1: Ah, não.
2: Vai tirar férias de novo?
1: Não. Antes de eu ter saído de férias.
0: Antes dele ter saído.
2: Não, mas se curte lá, ele é alguma outra.
0: Mas o que tu quer lembrar, assim, que a gente...
1: Não, eu contei a piada do formigo. Que sim, deu em cima da elefanta e sim, pegou ela. E aí nosso ouvinte mandou a ela piada da vingança agora do elefante, o marido da elefante.
0: Na minha volta.
1: Pô, então vamos lá, né? É...
0: Todos os holofotes pra ti agora.
1: Ele nessa segunda...
2: Fecha no Vini.
0: Fecha no Vini que agora tu vai estouro.
1: O elefante ficou puto da vida, né? Tá. Que o formigo foi lá no elefante. E aí ele, pô, não aceitou, começou a procurar o formigo por toda a selva.
3: Não é fácil de achar qual era ele.
1: É, pô, o formigo foi lá e no meio da elefanta, isso aí não ficou legal.
3: Não.
1: O elefante começou a procurar, andando pela selva, encontrou o formigueiro. E foi lá e tal! Pisou em cima do formigueiro, aquele desespero, as formigueiras indo pra tudo que é lado, e começaram a subir. No elefante, um monte de formiga. Esse elefante não vai ficar assim, nós vamos te pegar. E começaram a subir.
0: Lá vem.
1: Começaram a subir no elefante. E, cara, o elefante pegou e começou. Com esse sacudido.
2: Peraí, como é que é o elefante?
0: Tá bom, hein?
2: Ah, o elefante é o Tarzan.
0: Não, tá bom. Ah, Tarzan com leão, esse
1: elefante. Porque ele tava desesperado que as formigas estavam subindo nele, né?
2: Que é o grito, é o desespero do elefante.
1: É o grito do desespero.
2: Vai, de novo.
0: Certo.
4: Eu gosto da tromba.
2: Então ele faz do rádio a tromba, que ele tá só ouvindo e imitando a tromba. Ele
0: mostrou
2: a tromba.
0: Movimento,
2: não,
0: cara.
2: Ele mostrou a tromba.
1: O elefante desesperado, as formigas subindo, ele se sacudiu e, cara, caíram todas as formigas.
2: Ai.
1: Daí tá todas as formigas lá embaixo, elas olham, meu, tem uma formiga que ficou bem no pescoço do elefante. E aí lá de baixo elas começaram: enforca!
2: É muita chapada.
0: É, não, cara.
2: Eu gosto porque é do meu target.
1: É, eu gosto das piadas 4h20, eu gosto.
2: Pô, eu tô muito feliz.
0: Que houve, Ivan?
2: Que hoje nós temos de volta aí no programa o segurança.
0: No programa.
2: O segurança do clube noturno, chileninho ali do centro.
0: Ah,
2: o Joia Rara.
0: Joia Rara tá aí.
2: Pô, Nego!
0: Pô, Nego, onde é que tu andava?
2: Nego, tive que ficar fora uma semaninha, Nego.
0: Te guardaram uma semaninha?
2: Cara, o puto tava chegando 7h30, né? Eu tenho que estar lá 7h15.
0: A Mercedes é braba.
2: Entendi. E aí, Nego, mas agora tá tudo resolvido. Tô lá no chileninho lá. E vai conseguir um pra mim. Pô, Nego, até feijãozinho tem, Nego. Conta, mostra como é que é a abordagem. Pessoal, o Rafinha passou, como é que faz? E aí, Nego, vamos dar uma olhadinha aí sem compromisso.

0: pra conta, vou dizer, não, isso aí não. Aí o cara é mal encarado, como é que é?
1: Ei, nego, ô nego, dá uma olhadinha aí, sem compromisso. Vem comigo, Legos! Alto da melhor qualidade aqui.
2: Tá certo.
1: Não tem chileninha na chileninha, né, nego? Pode falar isso.
2: Não tem que tomar o baldinho lá.
0: Não, não tem chinela na chileninha.
3: O que é chileninha?
0: A chileninha. Chileninha é Mercedes, a dona.
3: Não, ele falou, não tem chileninha.
0: Não, não tem chinelinha. Chinelinha, não tem chinelagem.
1: É que a medicção não é boa, né, nego?
2: Não, é verdade, tem razão. Ô, Júnior.
3: Quem é Júnior?
0: É joia rara.
2: Meu Deus do céu.
0: Que chapa tu tá, é não, joia rara.
2: Quais são as iniciais joia rara?
0: Agora tu...
1: Porra, nego!
3: É muita intimidade.
2: Não, não, é pra não... Na hora do telefonema, pra não ficar falando joia rara, já tá desgastado.
1: JR, aí, nego.
2: JR, isso.
0: JR.
1: JR.
0: Tá.
2: Quando é que tá o Maldinho lá?
0: Quando é que tá o Maldinho na chinelinha pro Leandro?
1: Nego, vai lá, diz que me conhece.
2: E aí? Senta na graça.
3: Júnior ou Jair correndo?
1: É. Diz que é o JR. JR me mandou aqui, nego. Consigo uma promoçãozinha pra ti.
0: E quanto é que tá o champanhe?
1: Champanhada mil.
2: Ah,
1: pra conversar,
2: mil.
1: Nego.
3: Pra conversar.
2: 23 minutos pra 7. Vamos ver, Lelê. Te apresenta.
4: Sobre o divórcio do sono.
3: Ai, ai.
2: Ah? Ah? Divórcio do sono.
4: Lembra
2: tá.
4: Que a gente falou que verdade. Os casais que estão separando a cama...
2: E não, estão separando na hora de dormir.
4: Isso, separando a... É, fazendo duas camas.
3: Dormem em quartos separados.
4: Isso aí. Sobre o divórcio do sono, minha esposa e eu dormimos em quartos separados. Casados há 14 anos, separados na hora de dormir há mais de 10.
2: Oh.
4: Ela morria de vergonha de contar isso, até que um dia conversando com nossos compadres eu larguei. A gente nem dorme no mesmo quarto.
1: Ai.
4: A comadre ficou vermelha, o lobo compadre soltou. A gente também não. Eu invejo meus pais e meus sogros que dividem a mesma cama há mais de 50 anos. Eu, sendo esse rinoceronte roncador que vos fala, nunca consegui dormir com alguém sem transformar a madrugada num teste de motor diesel. No fim, cada casal encontra seu segredo pro casamento durar. O nosso, aparentemente, é uma parede no meio. Sobre ronco, uma colega conta que a família inteira jurava que o avô dela roncava absurdamente. O vô morreu, mas o ronco continuou na casa.
2: Oh!
4: Descobriram que quem roncou feito um trator a vida inteira era a avó.
0: Meu avô virou vovó.
2: Meu avô virou vovó.
4: Ela simplesmente botava a culpa no marido durante décadas e ninguém desconfiou.
3: Mataram o homem errado.
0: A véia era um trator.
4: No meu caso, eu nem discuto, já que eu me auto-acordo com a roncação. Bah, meu, se o cara
2: acorda meu Deus
4: com
2: do
4: o próprio
2: céu.
4: Ronco...
0: Não, mas isso aí é coisa, é apneia.
3: Apneia.
0: É isso aí, o gordo, todo gordo tem. Ah, vai dar um refluxo aquele, a coca morrendo.
4: Leandro Fonseca de Pelotas.
3: Não, parei, peraí. Como é que eu quero quase morrer?
0: O gordo tá aqui, ó. Ele dá uma travada, engasgada no motor.
3: Parece e aí um
0: ele
3: cachorro volta. Que engoliu
0: meu, um escroque. Tu vê, cuida um gordo, ele parece que ele vai morrer.
4: É, não, tá ligado.
0: Dá um soco aqui pro gordo voltar.
3: É ruim de ver.
2: Tu tem que dormir com ele, né?
3: Não. Ah, quem é que nunca dormiu
0: com gordo? Não, tu nunca dividiu o quarto
4: de um... épocas que eu viajava com as bandas, aquelas
0: não, noites, às vezes, tesouro, não, tesouro não era magrão, não, né?
4: Os a gente tesouro. Tinha, assim, alguns integrantes de equipes técnicas, às vezes músicos que eram
3: um pouco mais
0: gordinhos. Ah, os gordão!
4: E dormia nos bancos de ônibus, cara...
3: Mas quando eu dividi o quarto de tu tava gordaço, tu não tava roncando assim.
0: Então tu dorme muito bem.
3: Pode ser.
0: É, quando o cara dorme num paulaço, nada
2: acorda. O problema é quem tá contigo, cara.
0: Não, o problema é não. O
3: Vinícius pegando.
2: É, imagina.
0: Dorme primeiro. Não, dorme primeiro.
2: 20 minutos para 7, sincericídio para o gordo Léo. Semana passada enviei um sincericídio e de fato, Léo, eu me esqueci de você. Mas isso é porque ele mal aparece no programa. Mas vamos lá. Ao top 10 sincericídios do Léo Oliveira.
3: Por 10?
2: Mal aparece.
0: Não, mas assim é. 10 eu.
3: Não, o Léo Oliveira mal aparece.
4: Ah, tá.
0: O Léo Oliveira
2: é. O Ivan é o da Pena,
0: Léo Oliveira quase nunca vem ao programa.
2: Hoje ele tá.
3: Hoje ele comentou a seleção.
0: É quando eu sou pago pra falar de futebol na Atlântica, a verdade é essa, né?
2: Entendi. Mas assim, todo mundo recebe sincericídio.
0: Não, mas eu quero ouvir.
2: Ainda bem que o Fetter matou aquele personagem chato. Viva o reggae!
0: Eu me emociono todo show do Gordo Léo, alguém grita viva o reggae.
4: É, eu sempre falo. Eu sempre falo.
2: Que bom, tá aí, tem um que sentiu
3: o público.
2: O Ivan! O Ivan foi legal no começo, agora tá enredando muito.
0: Cobre.
2: Tá leve, cara. Ainda no Ivan, faz ele sem aquela caracterização terrível.
0: Não, mas isso aí eu vou ter que dar o toque nele. Os quatro jogos do Bretinho mostraram que estão bem. O público tá gostando.
2: Tá, mas aí, assim, quando a gente toma o sincericídio, a gente toma...
0: Tu deu um silêncio e me olhou?
2: Para de defender o Rafinha. As histórias do Brizola só engajam com o Porã. Quando receber a oportunidade, conta a piada e não fica tentando inventar piada nova. O que salvo da pena é o Rafinha. Aliás, sobre o da pena, os últimos destaques estão piores que as piadas do Zorra. O Bira até que é legal, mas a voz por muito tempo é irritante. E 10 é tudo, é entretenimento, Léo Oliveira. Sou teu fã. Estou só pelo próximo show em Criciúma.
3: Imagina o rei.
2: O Adson Máximo de Criciúma.
3: Imagina se eu não gostasse.
2: Aí não.
3: O Adson Máximo.
0: Gomes, é a Chiquinha defendendo o seu Máximo.
3: Não, vamos decorar esse nome e bloquear no Instagram agora.
0: Não, obrigado, Adson. Vai mandar tudo
3: bem. Ah, ele é o Máximo, cara.
2: Eu sou o Máximo. Ô, nego, velho, tem mais uma pra nós?
3: Tamo aqui, ó. Fala, galera. Sou o Denilson de Gramado. Fui em uma madeireira.
5: Ele é Denilson
3: ou ele é Denilson?
0: Denilson. Ele é Gramado, mas não sei Denilson.
3: Denilson de Gramado. Não é sobrenome do cara.
2: Ele é da cidade Nilson.
0: Isso, ele é de Gramado.
3: Ele é de Gramado.
2: Nilson.
3: Ah, tá, Nilson. Fui em uma madeireira, pois eu precisava fazer umas prateleiras da minha casa.
5: Ah, importante.
3: Chegando no balcão. Não, o nego velho que faz prateleira, ele é
2: muito.
3: Ele
2: é nego velho. Vai dar certo ou não?
3: Fui em uma madeireira, precisava fazer as prateleiras aqui de casa. Chegando no balcão. Cheguei meio rateando, não é que me foge o nome Mostruário da cabeça. E o vendedor foi se aproximando. E eu não me lembrava. A única palavra que me veio na cabeça na hora que eu poderia substituir a que eu tinha esquecido foi cardápio. Aí eu olhei pro cara, por favor, eu queria ver o cardápio. Aí o nego velho, eu pensei, pá, meu querido, mas nunca tinha visto um cupim desse tamanho.
2: Perguntas aos pretinhos, de 17 para 7. Léo Oliveira.
0: Vai, meu amor.
2: Você está em um avião.
0: Tá.
2: E ele tá caindo e só tem um paraquedas.
0: Tá.
2: Se eu boto em você, você pula?
0: Ah, pula.
3: Pula pirata.
2: Lelê. Você ainda mora naquele endereço que você me deu?
0: Puta, essa é nova, essa é boa.
3: Essa é boa, eu não conhecia.
0: Essa anterior já tinha ouvido, essa é nova.
5: Essa o cara não precisa nem responder.
2: Não.
0: Essa é boa.
2: Vini Mora! Você prefere que termine por telefone ou termine na sua cara?
3: Ah, na cara, sim.
0: Essa é boa também.
2: Um abraço pra Taiada. Aqui é o André de Mato Grosso. Fala, meu irmão.
0: E aí, meu irmão?
2: Que vai,
0: vários shows, hein?
2: Grande Vinícius.
3: Boa, meu velho. Tamo junto.
0: Pô, galera, queria agradecer a todo mundo que entrou em contato comigo pedindo o show da dupla Viadão do Reggae.
2: Vai o hit?
0: Macho Regueiro. Mudamos a tarde. Não era, mas como?
5: Não era Macho Guerreiro?
0: Mas o Gomes sugeriu de a gente mudar pra Macho Regueiro e o Vitória achou melhor.
3: Meu Macho Regueiro.
0: Não, ele vai a música toda, quase. Meu Macho Regueiro. Ele me beija por inteiro. Meu Macho Regueiro. Ele lambe o meu corpo inteiro.
3: Qual é que é o nome do artista?
0: É Viadão do Reggae, né? É a dupla Vitória e Adão. É duas pessoas.
2: E pra contratar, fala com quem?
0: Vai no arroba criativa dos eventos 22/2029.
5: Viva o reggae!
0: Meu macho regueiro! Ele me põe inteiro!
2: Nem é reggae, velho.
0: Quanto menos esperar, eles estarão no palco do Sextou do PB.
2: Ah, é?
0: Parabéns, meu irmão. Olha.
2: Que clube, meu irmão.
0: Só ouço coisas boas do show novo de vocês,
2: viu? Ah, pô.
0: Inclusive, Túlio Piva, dia 29.
2: Exatamente.
0: A ingresso aí,
2: meu show do Pretinho.com. Show do Pretinho.com.
0: Sim,
2: vai ter. Tá, mas aí a gente debate isso depois, né?
0: Nós temos um elenco grande. Não, se querem fazer ao vivo, tipo o Antilote,
2: exato.
0: Fazemos um show antes, né, meu irmão?
2: Mas o que que tu tem de destaques aí, meu irmão?
0: Eu tenho uma barbaridade aqui, só destaque da pesada, né?
3: Tapa na cara da sociedade.
0: Um tapa na cara da sociedade, né? Quando eu enredo é porque é ruim, né, meu irmão? Ó! Pesquisador descobre figura mítica que ejaculava demais.
3: Seria mística, isso?
0: Isso, mística.
3: E o que ele falou?
2: Bística.
0: Figura bística, meu irmão.
5: Não, pode ser mítica também.
0: Que elogia ejaculava demais.
2: Historiador descobriu isso.
0: Pesquisando.
2: Sim.
3: Pesquisando.
2: Era o palhaço Gozio.
0: Não, a caipora. Tem outra, calma, tem outra.
5: Depois sou eu, né?
3: Tem que ter outra, né?
2: Não.
0: Tem outra.
2: Essa não conta, né, Neto? Eu fiquei com vergonha pelo Neto.
3: Tá, vamos rebobinar.
2: É. Destaque

0: ataque, meu irmão.
1: Filho... filho de Roberto Bolanhos e Chaves.
2: Tá.
1: Tá uma barbaridade, né?
2: Não, é um tapa, né?
1: Um tapa na cara da sociedade, né? É 13 pra 7, meu irmão.
0: Ah, agora é da hora também. Não, meu, tu vai tomar um amarelo, vai te a merda. Amarelinho pra ti que é da hora. Vai, quer enredar essa? Já não queremos mais, vou fazer algo diferente aqui, ó. Ah, os classificados do Pretinho, mas antes...
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0: 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Olha aí o kit, ó. Ah, bom, vocês mostram aí, fica mais fácil pra mim. Aí. Vamos ilustrar pra quem tá na live. O que ganharam aí? O que é o leite condensado?
4: Leite condensado, leite, creme de leite.
0: Creme de leite, o que mais?
5: O qualiquinho.
4: A bebida é light.
0: Chocolatinho pra criança. Já tem o lanche amanhã do Rafa, né?
4: É de mó. Vou dizer uma coisa pra vocês.
0: Fala, Neto.
4: Vocês sabem que é considerado como um leite materno, o leite da CCGL.
0: Caramba.
4: É tão puro que ele é. Então é a cooperativa das cooperativas, é uma história muito bacana. E eu fico muito feliz de estar com eles aqui, com a gente, né? No,
0: boa!
4: No
0: Pretinho, mas eu já tenho aqui até um pouquinho mais de aprofundar um pouquinho, por que favor. 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Sejam muito bem-vindos ao Pretinho Básico, amigos da CCGL. Gaúcha como a gente, que legal, hein, não, cara?
4: E tem tudo a ver com o Léo, né? Porque a Tergrasa e a Termasa estão lá no Porto de Rio Grande.
0: Ah, verdade.
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4: Então, muito, muito bacana.
1: Legal, bacana, acredito.
4: Baita parceria, baita parceria.
0: E produto de qualidade, baita, né, produto, né, Pedrão?
2: É demais, CCGL é demais, é inacreditável.
0: Gosta do leite condensado, Pedrão?
2: Delicioso.
0: Inacreditável. Então tá beleza. Vamos nessa, os classificados. Rafael Gomes, vão vender o quê?
4: O trabalho de uma pessoa.
0: Boa!
4: É a moça manda o seguinte: fala, Pretinhos, tudo certo? Quero vender o meu marido.
2: Cara, que lance, hein, cara?
0: Opa! Às vezes deve ser o que faz tudo.
4: Aí me chamo Ana e hoje vim anunciar a força de trabalho do meu marido. Brincadeiras à parte. As finanças apertaram e a gente tá abrindo um novo negócio agora no ramo alimentício.
0: Olha aí.
4: Dia 20, 6 da tarde, a Calango e Galego Espetinhos inicia sua trajetória na Avenida do Forte 865. É uma espetaria. Meu marido é engenheiro cartógrafo e eu sou bancária. Ele tem empresa desde 2020, mas com dois filhos pequenos e muitos sonhos, a gente precisa buscar alternativa para dar conta de tudo.
0: Show.
4: Então convido toda a audiência, eu Pretinho, para ir no dia 20 ali na Zona Norte. Amor, boa sorte. Eu e os meninos temos muito orgulho de ti e te amamos demais. Tô acalando que é Galego Espetinho.
0: Legal, bonito.
4: Muito bem. Espera vocês.
0: Nós estamos falando da Avenida do Forte, Zona Norte, em Porto Alegre.
1: Isso, nego. Só vou botar o mau gelo.
0: Não, não.
1: Pra
0: não,
1: situar,
0: né? A gente tá ao vivo pra todo mundo, é, né? Só pra situar. Né? Tu é da ZN, né?
1: Isso aí, Parque dos Maiores.
0: Maravilha. É, dia 20, então, a partir de que horas?
4: 6 da tarde.
0: 6 da
4: Avenida
0: tarde.
4: Avenida do Forte, 865.
0: Vamos entregar o show no intervalo e a gente já volta.
1: Chegava aí, galera. Não, chegava.
3: Não, não, não. 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
14: Estamos de volta para mais um pedacinho de Pretinho Básico para eleger aqui o craque do programa desta edição, desse início de semana, programa das 6. 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
15: 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Por exemplo, amanhã de noite pela Libertadores,
14: que temos?
15: Tem Fluminense, que precisa ganhar as últimas duas, recebendo o Bolívar, né? Oh. Que é um clube boliviano.
16: Grande zagueiro.
15: É um clube boliviano que quando joga lá na montanha, complica. Mas aqui no Brasil, então aqui ó, vai no Fluminense amanhã de noite e se por acaso tu não acertar, a KTO te dá até R$30 de novo pra tu ter uma nova tentativa.
14: Maravilha.
15: Fluminense é minha dica de amanhã, dica de craque.
14: E o teu voto do craque do programa,
15: cara? Cara, o Neto Fagundes, só por estar aqui, já levaria.
14: Erwin Neto Fagundes.
15: Mas aí, além dos produtos Calemba, agora ele trouxe a CCGL.
14: É inacreditável.
15: Então levou meu...
16: Rede Max, CCGL, levou... e tá vindo novidade
14: aí,
16: por aí.
14: Olha aí, ó.
15: Como é que não é vai isso... levar o dia de convocação?
14: Ai, pai, e teu voto, Neto?
16: Meu voto, vou retribuir meu amigo Leandro Bortolatti pela gentileza.
14: Que elegância, ter falado. Aí, Neto Fagundes.
16: Muito obrigado, Leandro.
14: Maravilha. Rafael Gomes.
17: Eu voto no Joia Rara.
14: Joia Rara.
17: Valeu, valeu, apoiar valeu, o personagem.
14: Ô, Joia Rara, bom.
15: Que pariu.
14: E tu, Joia Rara?
15: Nego, eu vou votar no Netinho, né, Neto?
14: Netinho.
15: Aê,
14: pô, já tem, já é parceirão do Neto.
15: O Neto, né? Conhece desde lá da época dos anos 80, lá, Nego. Pegava uns bailes violentos, né, Nego?
16: Nós temos a mesma idade, cara.
14: Tá certo, e tudo a pena.
18: Meu irmão, vou até botar hoje no Neto, né, meu irmão?
14: Em quem?
18: No Neto.
14: Ah, no Neto.
18: O Neto Fagundes, é uma atuação impecável. Olhem a educação de
14: Neto.
16: Observem, Neto Fagundes.
18: Ouçam, né, meu irmão?
14: Perfeito. Um abraço, Neto Fagundes. Obrigado da pena. Meu voto também vai no Neto Fagundes. Mais um parceiraço com a gente aqui, CCGL. Muito obrigado pela parceria. Obrigado pelos produtos Calemba.
16: Tamo junto aí.
14: E a gente tá de volta amanhã com mais uma edição do Pretinho Básico. Valeu? Craque do programa Neto Fagundes. Boa noite.
16: Valeu.
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2: 7 horas e 5 minutos, começou mais um After por aqui, ao vivo na programação da Atlântida.

vivo na programação aqui da Atlântida para começar muito bem a noite dessa segunda-feira. Depois de The Cooks e o Naive, a gente segue com o Maroon 5 Memories. Pede seu som ali pelo @omicsilva nas redes sociais.

0: Atlântida, todo mundo tá ouvindo o som da banda Maneva, chamada Lindo, Leve e Pleno, essa música, lá de 2020. Aliás, banda Maneva que tá com material novo, né? Já lançou uma música, um single chamado No Mundo Novo, há poucos dias, e no último dia 11 de maio gravou o que será o seu 13º álbum de carreira. Foi em São Paulo, fez uma gravação, né? Com 10 faixas inéditas que devem aparecer aí pelos próximos dias, mas tem uma delas, essa justamente chamada Mundo Novo, que a gente já tá ouvindo e disponível para todo mundo curtir. E essa aqui a gente matou saudade lá de 2020. Lindo, Leve e Pleno. Teve ainda Maroon 5 com Memories, The Cooks com Naive. A gente ouviu ainda na primeira parte desse bloquinho, Olivia Rodrigo com Drop Dead. Aliás, Drop Dead, música que sai no novo álbum da Olivia Rodrigo no próximo dia 12 de junho. Teve também por aqui Charlie Brown Jr. com Lugar ao Sol, Lana Del Rey com Summertime Sadness. E começamos com a nova do BTS. O nome do som chama-se Swim. Agora 7h29. Tá na hora da gente correr pro show do intervalo. Na sequência a gente já volta com mais músicas aqui no nosso After, no início de noite dessa segunda aqui na Atlântida. Fica aí.
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1: 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Uns queriam voar, outros se teletransportar e muitos até ler mentes. A gente sabe que, infelizmente, ainda não

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5: Se tu já saiu pra trabalhar e quando voltou encontrou tua casa bem diferente de como tu deixou e ainda por cima o autor da bagunça tava te esperando bem faceiro, o adestramento talvez possa ser uma alternativa. Adestrar um cão vai muito além de ensinar a sentar, rolar e dar patinha. O processo pode contribuir pra deixá-lo menos estressado. O ideal é iniciar o adestramento o mais cedo possível, mas é possível sim adestrar cães de qualquer idade e independente de raça. É também a partir desses treinamentos que se tem cães farejadores, cães guia, por exemplo, que ajudam e muito a vida de pessoas com deficiência, né? 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
1: Nath Roots tocando Nath Congo ao vivo. Nath Roots Reggae Power, na verdade, aqui no nosso início, no nosso início de segundo bloco aqui do After, que vai ser até as 8 da noite. A gente segue com Sabrina.

0: compartilha, todo mundo tá ouvindo a Rádio das Nossas Vidas e o After com Youngblood, Low Life. Teve ainda Sabrina Carpenter com Espresso e Nati Roots com Nati Roots Reggae Power. 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
0: 16 para as 8. Então...

0: chamado Let Me Be, de Second Voice. Fechando mais essa edição aqui na noite dessa segunda-feira na programação da Atlântida. A gente viu ainda Travis McCoy com Bruno Mars, Billionaire. Teve por aqui ainda Pedido de Ouvinte com Armandinho, Sol Loiro, Ian Blood com No Life. E a gente começou ainda com Sabrina Carpenter, Espresso, e ainda Nat Roots com Nat Roots Reggae Power. 7 minutos, voltando para as 8. Dessa maneira a gente fecha mais uma edição aqui do nosso After, a primeira dessa semana na programação da Atlântida. Mas ó, a gente se encontra ainda hoje a partir das 11 da noite para mais uma edição do My Club, pra gente curtir o início da madrugada aqui na Rede Atlântida com música eletrônica. Então coloca na agenda aí, 11 da noite, conecta na Atlântida que a gente se encontra novamente por aqui. Amanhã tem tudo de novo a partir das 19 horas, mais um After ao vivo. E ainda antes, eu chego mais cedo, né, aqui pra Grande Porto Alegre, especialmente a partir das 3 da tarde, igual o nosso Tá Vazando. Muito obrigado pela sua audiência e parceria. Sou Mick Silva, arroba o Mick Silva, ali nas redes sociais. Vou lhe dar um tempo, na sequência, 11 da noite, a gente tá de volta aqui no My Club. Valeu, aquele abraço.
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2: Quero lembrar a galera que o ar mais seco ele pode irritar nariz, garganta e olhos, especialmente em transições sazonais. Então, beber água regularmente é um aliado simples e eficaz. Mantenha ambientes arejados, limpos e com menos poeira. E use soro fisiológico nas narinas para alívio diário se necessário, também conhecido como a lavagem nasal. Redobre cuidado se você tem rinite, bronquite ou asma nesses períodos e evite fumaça e poluição nos dias mais sensíveis. Procure orientação médica em casos de sintomas persistentes. Respirar bem é fundamental para energia e qualidade de vida.
1: 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Use a hashtag Bora Lá e mostre para todo mundo que você decidiu dar mais vida para sua história. E aí, bora lá?
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5: Tô na área pra gente abrir a noite do ATL DJ aqui nas ondas da Rede Atlântida. Seja muito bem-vindo, é muito bom ter a sua companhia e a sua parceria pra gente passar juntos por aqui essa noite de segunda-feira, começar a semana com muita energia positiva e muita música na vibe do ATL DJ. Você quer participar comigo? Arroba ATL DJ Oficial é o nosso Insta. Eu começo de músicas por aqui pra gente abrir o bloco com Nelly Furtado e Hyla.

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1: Bora abrir o segundo bloco com a parceria do italiano Benny Benassi junto com os vocais do rapper Chris Brown nessa faixa chamada Beauty.

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Esse é o som de Summer com Back to Friends. Pra gente fechar mais um bloco de músicas do Ateri DJ, fazendo a festa aqui nas noites da Atlântida. Eu sou arroba Guzanotto. Foi muito bom ter a sua companhia por aqui. Pra você conferir a nossa playlist, saber o nome das músicas, pedir o seu som e participar com a gente, arroba Ateri DJ oficial é o nosso Insta e o canal que você pode acessar pra participar junto comigo por aqui. Eu sou arroba Guzanotto, vou fechando de músicas nessa noite. Voltarei amanhã a partir das 2 da tarde. Já te convido pra voltar comigo e também desejo pra você uma ótima noite, um excelente início de semana. Pra gente fechar de sons, bora com a novidade de Calvin Harris junto com Jay-Z. O nome do som é Satisfy. Até mais!

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7: 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As notícias do governo federal que movimentaram o país no dia de hoje.
8: Boa noite para você que nos acompanha em todo o país. Segunda-feira, 18 de maio de 2026. Vamos ao destaque do dia, ciência e tecnologia. Em São Paulo, o presidente Lula anuncia novos investimentos no Sirus, que funciona como um super microscópio de alta precisão. Será ampliada a capacidade brasileira de pesquisa em áreas estratégicas como saúde, energia e novos materiais.
9: Qualquer quantidade de milhões que nós colocarmos é muito pequeno diante da quantidade de milhões que isso aqui vai render para o futuro da sociedade brasileira.
8: E ainda a Petrobras anuncia 37 bilhões para São Paulo até 2030. O investimento vai gerar cerca de 38 mil postos de trabalho diretos e indiretos. Além do refino, os recursos serão aplicados também em gás natural, energia renovável e na expansão do Porto de Santos. Pablo Mundim.
10: Projetos que aumentam a soberania e diminuem a dependência do país de crises externas.
11: Novidades sobre o novo Desenrola Brasil.
8: Ministério da Fazenda lança calculadora que permite simular valores para pagamento da dívida com melhores condições.
11: E a partir de agora, a renegociação pode ser feita também em uma das 10 mil agências dos Correios.
8: Hoje, na apresentação da Voz do Brasil, eu, Mariana Jungmann e Luciano Seixas.
11: E acompanhe a gente ao vivo. Acesse radiogov.ibc.com.br ou Canal Gov na sua TV aberta.
8: Investimentos em exploração e produção de petróleo.
11: E ampliação da capacidade de processamento dos derivados, como diesel, nas refinarias.
8: Sem esquecer da transição energética, apostando em cadeias mais limpas e sustentáveis.
11: A Petrobras anunciou hoje um pacote de investimentos de 37 bilhões de reais no estado de São Paulo.
8: O presidente Lula esteve no evento na refinaria de Paulínia, que terá sua capacidade ampliada.
10: A refinaria de Paulínia, no interior de São Paulo, é a maior da Petrobras. Sozinha, a Replan abastece 30% do território brasileiro e seu faturamento representa cerca de 1% do produto interno bruto do país. Estrutura que deve crescer ainda mais com o pacote bilionário anunciado pelo presidente Lula. Até 2030, a Petrobras vai investir 37 bilhões de reais no estado de São Paulo. Do total, 17 bilhões serão destinados ao setor de refino. E só na Replan serão 6 bilhões de reais em novos projetos. Com isso, a refinaria será capaz de processar 460 mil barris de petróleo por dia, 5% a mais do que a capacidade atual. Segundo a presidente da Petrobras, Magda Chambriand, os investimentos estão alinhados